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2: O Festival do Crato fechou a edição de 2026, este sábado, com mais de 50 mil entradas pagas, enquanto a Feira de Artesanato e Gastronomia terá recebido entre 20 e 25 mil visitantes, números que o Presidente da Câmara, Joaquim Diogo, classifica como um balanço muito positivo.
3: O balanço, assim, de uma forma muito global, é muito positivo. Eu guardo desta edição uma enorme satisfação de todas as pessoas que nos visitaram. Vi quase sempre caras muito alegres, muito felizes, pessoas muito, muito soltas aqui durante a Feira de Artesanato, durante o festival, e acho que isso para nós é muito positivo. Sem dúvida alguma que nós temos noção que nos primeiros 3 dias fomos um bocadinho atrapalhados pelas condições climatéricas, ou seja, não choveu durante a noite, mas as pessoas retraíram-se eventualmente de vir à noite, mas sem dúvida fizemos

0: boas casas na mesma, e cumprimos aquilo que era o nosso, os nossos pressupostos para esta Feira de Artesanato e Gastronomia e para o Festival do Crato. Nós vamos ultrapassar as 50 mil entradas pagas no festival, o que é muito positivo para nós, e portanto é sempre manter aqui um marco muito grande. Aqui na Feira de Artesanato e Gastronomia eu penso que é mais difícil medir, mas nós também vai ser uma coisa que vamos querer alterar, vamos querer ter a noção sempre das pessoas que estão mais ou menos dentro da feira, utilizando aqui um novo sistema de controle de acessos por inteligência artificial no próximo ano, e portanto é já também uma das novidades que nós vamos querer ter, porque é muito importante em termos de segurança, mas eu creio que no mínimo entre 20 mil a 25 mil pessoas passaram também aqui na Feira de Artesanato e Gastronomia.
1: A Feira de Artesanato e Gastronomia, que cumpriu este ano a 47ª edição, estreou a nova entrada com uma réplica da varanda do Grão Prior, construída pelos carpinteiros municipais e finalizada por artistas locais. O show cooking e o artesanato ao vivo voltaram a ser dos espaços mais concorridos, com forte participação do público e a colaboração de empresas do concelho. A recriação do doce tradicional Teco Lameco, em gelado, foi uma das novidades mais comentadas, que, segundo o autarca, deixou água na boca a quem o provou. Apesar de reconhecer o envelhecimento dos artesãos tradicionais, Joaquim Diogo defendeu que a feira deve abrir-se a novas propostas e até a criadores internacionais para manter o evento atrativo e inovador.
0: Sentimos que o artesanato vive um desafio grande, para já, porque muitos dos artesãos que nós nos habituamos estão com alguma idade e, portanto, não houve aqui uma renovação na maior parte das artes, o que infelizmente é uma constatação e não podemos fugir dela, mas também aparecem coisas boas, diferentes, com inovação, e que nós temos que aproveitar. Além disso, eu acho que há aqui um bocadinho de espaço para a Feira de Artesanato e Gastronomia do Crato se poder tornar uma feira, eventualmente mostrar também o artesanato do mundo, convidando aqui alguns artesãos de outros países a poderem estar num novo modelo de uma feira de artesanato. Eventualmente será difícil ao início, mas acho que nós temos que inovar para poder continuar a atrair pessoas aos nossos concelhos e ao nosso distrito.
1: Ora, a entrevista voltou a colocar em destaque a barragem do Pisão. Joaquim Diogo defendeu que o projeto é estratégico para o Alentejo e para o país e criticou a possibilidade de um estudo de impacto ambiental ser travado por ações judiciais, reclamando legislação que proteja projetos considerados prioritários, lembrando que a população do Pisão vive com a vida parada, sem poder avançar com obras ou decisões, enquanto aguarda o desfecho do processo.
0: Então, projeto para fazer, é um projeto que vai ser feito. As pessoas não tenham, por esta nossa forma de estar, não pensem que há aqui algum tipo de dúvida sobre este. Eu tenho a certeza absoluta que este projeto vai acontecer. Só que aquilo que eu peço é que não possamos estar 2 anos a fazer um estudo de impacto ambiental e que depois, de uma forma muito simples, alguém possa colocar uma ação em tribunal e que faça parar um projeto que foi estudado, foi escrutinado, teve 2 consultas públicas. Isso parece que é muito fácil, mas eu acho que deve ser criada uma proteção ou uma legislação que proteja aquilo que o país escolher como estratégia nacional. Se os projetos são de interesse nacional, é porque estão dentro de um planeamento que fazem falta ao país, que fazem falta às regiões. E isso não pode ser parado de uma forma tão simples, respeitando todos, é um facto, mas senão nós não temos planeamento, porque a seguir vamos ter o aeroporto e vai parar, a seguir vamos ter uma autoestrada e vai parar, a seguir vamos ter uma ponte e vai parar, a seguir vamos ter outra obra qualquer e vai parar, e portanto, dentro daquilo que é o planeamento, se o país escolheu esse planeamento, se escolheu essas opções, se é isso a prioridade do país, e portanto chama-se-lhe outro nome. Se não é projeto de interesse nacional, é projeto prioritário e de interesse nacional ou outra coisa qualquer. Somos muito bons a criar nomes, mas acima de tudo, eu acho que nós temos de ser muito bons a criar legislação que proteja aquilo que

0: Nós planeamos para o nosso país.
1: O autarca fechou a entrevista à Rádio Porto Alegre com um agradecimento às equipas municipais, forças de segurança, bombeiros, paramédicos, empresas envolvidas, artistas e artesãos. Agora o futebol, o Portogrense é a primeira equipa do Alto Alentejo a entrar em campo, inaugurando a participação dos três emblemas do distrito de Porto Alegre na primeira eliminatória da Taça de Portugal 2026-2027. Este domingo, às 14 horas, a formação de Porto Alegre recebe o Santo António num jogo com o relato na Rádio Porto Alegre, assumindo o primeiro capítulo local da prova rainha do futebol português. Na antevisão ao encontro, o treinador João Paulo Mourinho sublinhou que o adversário apresenta maior maturidade competitiva, fruto de um período de preparação mais longo, enquanto o Portogrense soma apenas cerca de uma semana e meia de trabalho e apresenta uma média de idades próxima dos 19 anos. O técnico admite que a equipa terá de lidar com dificuldades naturais do contexto, mas reforça a intenção de deixar em campo todo o esforço possível e de honrar os adeptos com a atitude demonstrada.
2: Daquilo que tentamos analisar do adversário, sabemos que é uma equipa bem mais madura que a nossa, começou a trabalhar bastante cedo, nós temos uma semana e meia de trabalho e estamos com uma média de idades da equipa na base dos 19 anos. Vamos ver o que vamos conseguir fazer e deixar de alguma forma o suor dentro de campo e deixar com orgulho os adeptos do trabalho que vamos fazer. Agora sabemos que das dificuldades que vamos ter. Não, o nosso objetivo sabemos qual é. Que sabemos que vamos ter dificuldades, vamos. Que provavelmente o adversário tem muito mais experiência do que nós, tem. Embora estamos na nossa casa, estamos no nosso terreno onde trabalhamos, vamos ver. Vamos ver o que é que o jogo ao fim dos 90 minutos vai dar.
1: Ora, pouco depois do jogo entre Portogrense e Santo António, às 17 horas, será a vez dos gavionenses que viajam até ao terreno do Mação para disputar igualmente a ronda inaugural da Taça de Portugal. Fernando Lopes, treinador dos gavionenses, antevê um adversário bem orientado, com qualidade individual e coletiva, e reconhece que o duelo, marcado também por rivalidade regional, deverá ser equilibrado. Ainda assim, sublinha que o grupo parte com ambição clara de seguir em frente, apesar de o plantel ainda não estar totalmente fechado.
3: Espero um jogo difícil, espero encontrar dificuldades, porque sei, já vi a equipa de Mação, é bem orientada, tem bons jogadores, é uma boa formação, mas pronto, vamos com o objetivo de conquistar, passar à segunda eliminatória da taça. Mas vai ser um jogo difícil, visto que acontece que é um derby também, e pronto, e pronto, é uma boa equipa, nós também só fechamos com alguns jogadores este ano, ainda não temos o plantel fechado, mas pronto, vamos lá com o objetivo de passar à segunda eliminatória.
1: Fernando Lopes, até onde é que a sua equipa pode ir, ou qual é o objetivo da sua equipa para esta competição rainha do futebol português?
3: Pronto, a nossa ambição é passar à segunda fase e é pronto, sabemos que há boas equipas na Taça de Portugal e há equipas do Campeonato de Portugal que já começaram a trabalhar muito mais tempo, têm outro ritmo, mas pronto, vamos lá com o objetivo de passar e de estarmos na próxima eliminatória.
1: Também a contar para a primeira eliminatória da Taça de Portugal, a equipa do Elvas entra em campo apenas no próximo fim de semana. O conjunto reano recebe o São Roque dos Açores no dia 6 de setembro, às 11 horas da manhã. O grupo de 6 ciclistas de Porto Alegre, que integra a iniciativa solidária da LAR pela Vida, concluiu esta sexta-feira com sucesso as 7 etapas da travessia integral dos Pirineus, encerrando um desafio que começou a 22 de agosto, dia em que partiram de Portugal como a França. Tal como em anos anteriores, a totalidade dos donativos angariados reverte para o grupo de apoio de Porto Alegre da Liga Portuguesa contra o Cancro, que presta apoio social, logístico e emocional.

0: a doentes e famílias da região. Ora, com o desafio concluído, os ciclistas sublinham o orgulho de representar a causa e a vontade de continuar a pedalar pela vida em futuras ações solidárias.
1: E pronto, passados 7 dias, 7 etapas, chegamos ao Mediterrâneo e cumprimos o nosso objetivo. Conseguimos atravessar a curveira dos Pirineus e unir o Oceano Atlântico ao Mar Mediterrâneo. Conseguimos trazer o garrafão intacto, quer dizer que todos conseguiram superar as 7 etapas, não houve desistências, correu tudo espetacularmente bem.
0: Declarações de João Feiteira, que juntamente com Júlio Ceia, Paulo Miranda, Vítor Cordeiro, Joaquim Almeida e João Albuquerque percorreram cerca de 900 quilómetros entre o Atlântico e o Mediterrâneo ao longo de uma semana de etapas consecutivas, consideradas as mais exigentes desde que esta iniciativa foi criada. Os preços dos combustíveis vão voltar a mexer esta segunda-feira, com o gasóleo a descer entre 6 e 7,5 cêntimos por litro e a gasolina a subir entre 1 e 1,5 cêntimos, segundo previsões divulgadas pelo Automóvel Clube de Portugal e pela Associação Nacional dos Revendedores de Combustíveis. As estimativas resultam dos valores registados no fecho dos mercados internacionais de quinta-feira. Caso se confirmem, o preço médio do gasóleo deverá recuar para 1,996 € por litro, enquanto a gasolina simples 95 deverá avançar para 2,4 € por litro.
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1: O Festival do Crato fechou a edição de 2026, este sábado, com mais de 50 mil entradas pagas, enquanto a Feira de Artesanato e Gastronomia terá recebido entre 20 e 25 mil visitantes, números que o Presidente da Câmara, Joaquim Diogo, classifica como um balanço muito positivo.
2: O balanço, assim, de uma forma muito global, é muito positivo. Eu guardo desta edição uma enorme satisfação de todas as pessoas que nos visitaram. Vi quase sempre caras muito alegres, muito felizes, pessoas muito, muito soltas aqui durante a Feira de Artesanato, durante o festival, e acho que isso para nós é muito positivo. Sem dúvida alguma que nós temos noção que nos primeiros 3 dias fomos um bocadinho atrapalhados pelas condições climatéricas, ou seja, não choveu durante a noite, mas as pessoas retraíram-se eventualmente de vir à noite, mas sem dúvida fizemos boas casas na mesma. E cumprimos aquilo que era os nossos pressupostos para esta Feira de Artesanato e Gastronomia e para o Festival do Crato. Nós vamos ultrapassar as 50 mil entradas pagas no festival, o que é muito positivo para nós, e portanto é sempre manter aqui um marco muito grande. Aqui na Feira de Artesanato e Gastronomia eu penso que é mais difícil medir, mas nós também vai ser uma coisa que vamos querer alterar, vamos querer ter a noção sempre das pessoas que estão mais ou menos dentro da feira, utilizando aqui um novo sistema de controle de acessos por inteligência artificial no próximo ano, e portanto é já também uma das novidades que nós vamos querer ter, porque é muito importante em termos de segurança, mas eu creio que no mínimo entre 20 mil a 25 mil pessoas passaram também aqui na Feira de Artesanato e Gastronomia.
1: A Feira de Artesanato e Gastronomia, que cumpriu este ano a 47ª edição, estreou a nova entrada com uma réplica da varanda do Grão Prior, construída pelos carpinteiros municipais e finalizada por artistas locais.

0: Show Cooking e o Artesanato ao Vivo voltaram a ser dos espaços mais concorridos, com forte participação do público e a colaboração de empresas do concelho. A recriação do doce tradicional Teco Lameco, em Zolado, foi uma das novidades mais comentadas que, segundo o autarca, deixou água na boca a quem o provou. Apesar de reconhecer o envelhecimento dos artesãos tradicionais, Joaquim Diogo defendeu que a feira deve abrir-se a novas propostas e até a criadores internacionais para manter o evento atrativo e inovador.
1: Sentimos que o artesanato vive algum desafio grande para já, porque muitos dos artesãos que nós nos habituamos estão com alguma idade e portanto não houve aqui uma renovação na maior parte das artes, o que infelizmente é uma constatação e não podemos fugir dela, mas também aparecem coisas boas, diferentes, com inovação e que nós temos que aproveitar. Além disso, eu acho que há aqui um bocadinho de espaço para a Feira de Artesanato e Gastronomia do Crato se poder tornar uma feira, eventualmente mostrar também o artesanato do mundo, convidando aqui alguns artesãos de outros países a poderem estar num novo modelo de uma feira de artesanato. Eventualmente será difícil ao início, mas acho que nós temos que inovar para poder continuar a atrair pessoas aos nossos concelhos e ao nosso distrito.
0: Ora, a entrevista voltou a colocar em destaque a barragem do Pisão. Joaquim Diogo defendeu que o projeto é estratégico para o atual Alentejo e para o país e criticou a possibilidade de um estudo de impacto ambiental ser travado por ações judiciais, reclamando legislação que proteja projetos considerados prioritários, lembrando que a população do Pisão vive com a vida parada, sem poder avançar com obras ou decisões, enquanto aguarda o desfecho do processo.
1: É um projeto para fazer, é um projeto que vai ser feito. As pessoas não tenham, por esta nossa forma de estar, não pensem que há aqui algum tipo de dúvida sobre este. Eu tenho a certeza absoluta que este projeto vai acontecer. Só que aquilo que eu peço é que não possamos estar 2 anos a fazer um estudo de impacto ambiental e que depois, de uma forma muito simples, alguém possa colocar uma ação em tribunal e que faça parar um projeto que foi estudado, foi escrutinado, teve 2 consultas públicas. Isso parece que é muito fácil, mas eu acho que deve ser criada uma proteção ou uma legislação que proteja aquilo que o país escolher como estratégia nacional. Se os projetos são de interesse nacional, é porque estão dentro de um planeamento que fazem falta ao país, que fazem falta às regiões. E isso não pode ser parado de uma forma tão simples, respeitando todos, é um facto, mas senão nós não temos planeamento, porque a seguir vamos ter o aeroporto e vai parar, a seguir vamos ter uma autoestrada e vai parar, a seguir vamos ter uma ponte e vai parar, a seguir vamos ter outra obra qualquer e vai parar, e portanto, dentro daquilo que é o planeamento, se o país escolheu esse planeamento, se escolheu essas opções, se é isso a prioridade do país, e portanto chama-se-lhe outro nome. Se não é projeto de interesse nacional, é projeto prioritário e de interesse nacional, outra coisa qualquer. Somos muito bons a criar nomes, mas acima de tudo, eu acho que nós temos de ser muito bons a criar legislação que proteja aquilo que nós planeamos para o nosso país.
0: O autarca fechou a entrevista à Rádio Porto Alegre com um agradecimento às equipas municipais, forças de segurança, bombeiros, paramédicos, empresas envolvidas, artistas e artesãos. Agora o futebol, o Portogrense é a primeira equipa do Alto Alentejo a entrar em campo, inaugurando a participação dos 3 emblemas do distrito de Porto Alegre na primeira eliminatória da Taça de Portugal 2026-2027. Este domingo, às 14 horas, a formação de Porto Alegre recebe o Santo António num jogo com relato na Rádio Porto Alegre, assumindo o primeiro capítulo local da prova rainha do futebol português. Na antevisão ao encontro, o treinador João Paulo Mourinho sublinhou que o adversário apresenta maior maturidade competitiva, fruto de um período de preparação mais longo, enquanto o Portogrense soma apenas cerca de 1 semana e meia de trabalho e apresenta uma média de idades próxima dos 19 anos. O técnico admite que a equipa terá de lidar com dificuldades naturais.

0: tribunais do contexto, mas reforça a intenção de deixar em campo todo o esforço possível e de honrar os adeptos com a atitude demonstrada.
1: Daquilo que tentamos analisar do adversário, sabemos que é uma equipa bem mais madura que a nossa. Começou a trabalhar bastante cedo, nós temos uma semana e meia de trabalho e estamos com uma média de idades da equipa na base dos 19 anos. Vamos ver o que vamos conseguir fazer. Deixar de alguma forma o suor dentro de campo e deixar com orgulho os adeptos do trabalho que vamos fazer. Agora sabemos das dificuldades que vamos ter. Não, o nosso objetivo sabemos qual é. Que sabemos que vamos ter dificuldades, vamos. Que provavelmente o adversário tem muito mais experiência do que nós, tem. Embora estamos na nossa casa, estamos no nosso terreno onde trabalhamos, vamos ver o que é que o jogo ao fim dos 90 minutos vai dar.
0: Ora, pouco depois do jogo entre Portogrense e Santo António, às 17 horas, será a vez dos gavirenses que viajam até ao terreno do Mação para disputar igualmente a ronda inaugural da Taça de Portugal. Fernando Lopes, treinador dos gavirenses, antevê um adversário bem orientado, com qualidade individual e coletiva, e reconhece que o duelo, marcado também por rivalidade regional, deverá ser equilibrado. Ainda assim, sublinha que o grupo parte com ambição clara de seguir em frente, apesar de o plantel ainda não estar totalmente fechado.
2: Espero um jogo difícil, espero encontrar dificuldades, porque sei, já vi a equipa de Mação, é bem orientada, tem bons jogadores, é uma boa formação. Mas pronto, vamos com o objetivo de conquistar, passar à segunda eliminatória da taça. Mas vai ser um jogo difícil, visto que acontece que é um derby também. E pronto, o Mação é uma boa equipa. Nós também só fechamos com alguns jogadores este ano. Ainda não temos o plantel fechado. Mas pronto, vamos lá com o objetivo de passar à segunda eliminatória.
0: Fernando Lopes, até onde é que a sua equipa pode ir, ou qual é o objetivo da sua equipa para esta competição rainha do futebol português?
2: A nossa ambição é passar à segunda fase, e é pronto, sabemos que há boas equipas na Taça de Portugal, e há equipas do Campeonato de Portugal que já começaram a trabalhar muito mais tempo, têm outro ritmo, mas pronto, vamos lá com o objetivo de passar e de estarmos na próxima eliminatória.
0: Também a contar para a primeira eliminatória da Taça de Portugal, a equipa do Elvas entra em campo apenas no próximo fim de semana. O conjunto reano recebe o São Roque dos Açores no dia 6 de setembro, às 11 horas da manhã. O grupo de 6 ciclistas de Porto Alegre, que integra a iniciativa solidária Pedalar pela Vida, concluiu esta sexta-feira com sucesso as 7 etapas da travessia integral dos Pirineus, encerrando um desafio que começou a 22 de agosto, dia em que partiram de Portugal como a França. Tal como em anos anteriores, a totalidade dos donativos angariados reverte para o grupo de apoio de Porto Alegre da Liga Portuguesa contra o Cancro, que presta apoio social, logístico e emocional a doentes e famílias da região. Ora, com o desafio concluído, os ciclistas sublinham o orgulho de representar a causa e a vontade de continuar a pedalar pela vida em futuras ações solidárias.
3: E pronto, passados 7 dias, 7 etapas, chegamos ao Mediterrâneo e cumprimos o nosso objetivo. Conseguimos atravessar a curveira dos Pirineus e unir o Oceano Atlântico ao Mar Mediterrâneo. Conseguimos trazer o garrafão intacto, quer dizer que todos conseguiram superar as 7 etapas, não houve desistências, correu tudo espetacularmente bem.
0: Declarações de João Feiteira, que juntamente com Júlio Ceia, Paulo Miranda, Vítor Cordeiro, Joaquim Almeida e João Albuquerque percorreram cerca de 900 quilómetros entre o Atlântico e o Mediterrâneo ao longo de uma semana de etapas consecutivas, consideradas as mais exigentes desde que esta iniciativa foi criada. Os preços dos combustíveis

0: combustíveis vão voltar a mexer esta segunda-feira, com o gasóleo a descer entre 6 e 7,5 cêntimos por litro e a gasolina a subir entre 1 e 1,5 cêntimos, segundo previsões divulgadas pelo Automóvel Clube de Portugal e pela Associação Nacional dos Revendedores de Combustíveis. As estimativas resultam dos valores registados no fecho dos mercados internacionais de quinta-feira. Caso se confirme, o preço médio do gasóleo deverá recuar para 1,996 € por litro, enquanto a gasolina simples 95 deverá avançar para 2,4 € por litro.
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2: O Festival do Crato fechou a edição de 2026, este sábado, com mais de 50 mil entradas pagas, enquanto a Feira de Artesanato e Gastronomia terá recebido entre 20 e 25 mil visitantes, números que o Presidente da Câmara, Joaquim Diogo, classifica como um balanço muito positivo.
3: O balanço, assim, de uma forma muito global, é muito positivo e eu guardo desta edição uma enorme satisfação de todas as pessoas que nos visitaram. Vi quase sempre caras muito alegres, muito felizes, pessoas muito, muito soltas aqui durante a Feira de Artesanato, durante o festival, e acho que isso para nós é muito positivo. Sem dúvida alguma que nós temos noção que nos primeiros 3 dias fomos um bocadinho atrapalhados pelas condições climatéricas, ou seja, não choveu durante a noite, mas as pessoas retraíram-se eventualmente de vir à noite, mas sem dúvida fizemos boas casas na mesma. E cumprimos aquilo que era os nossos pressupostos para esta Feira de Artesanato e Gastronomia e para o Festival do Crato. Nós vamos ultrapassar as 50 mil entradas pagas no festival, o que é muito positivo para nós, e portanto é sempre manter aqui um marco muito grande. Aqui na Feira de Artesanato e Gastronomia eu penso que é mais difícil medir, mas nós também vai ser uma coisa que vamos querer alterar, vamos querer ter a noção sempre das pessoas que estão mais ou menos dentro da feira, utilizando aqui um novo sistema de controle de acessos por inteligência artificial no próximo ano, e portanto é já também uma das novidades que nós vamos querer ter, porque é muito importante em termos de segurança, mas eu creio que no mínimo entre 20 mil a 25 mil pessoas passaram também aqui na Feira de Artesanato e Gastronomia.
2: A Feira de Artesanato e Gastronomia, que cumpriu este ano a 47ª edição, estreou a nova entrada com uma réplica da varanda do Grão Prior, construída pelos carpinteiros municipais e finalizada por artistas locais. O show cooking e o artesanato ao vivo voltaram a ser dos espaços mais concorridos, com forte participação do público e a colaboração de empresas do concelho. A recriação do doce tradicional Teco Lameco, em gelado, foi uma das novidades mais comentadas que, segundo o autarca, deixou água na boca a quem o provou. Apesar de reconhecer o envelhecimento dos artesãos tradicionais, Joaquim Diogo defendeu que a feira deve abrir-se a novas propostas e até a criadores internacionais para manter o evento atrativo e inovador.
3: Sentimos que o artesanato vive algum desafio grande para já, porque muitos dos artesãos que nós nos habituamos estão com alguma idade e, portanto, não houve aqui uma renovação na maior parte das artes, o que infelizmente é uma constatação e não podemos fugir a ela, mas também aparecem coisas boas, diferentes, com inovação, e que nós temos que aproveitar. Além disso, eu acho que há aqui um bocadinho de espaço para a Feira de Artesanato e Gastronomia do Crato se poder tornar uma feira, eventualmente mostrar também o artesanato do mundo, convidando aqui alguns artesãos de outros países a poderem estar num novo modelo de uma feira de artesanato. Eventualmente será difícil ao início, mas acho que nós temos que inovar para poder continuar a atrair pessoas aos nossos concelhos e ao nosso distrito.
2: Ora, a entrevista voltou a colocar em destaque a barragem do Pisão. Joaquim Diogo defendeu que o projeto é estratégico para o Alentejo e para o país e criticou a possibilidade de um estudo de impacto ambiental ser travado por ações judiciais, reclamando legislação que proteja projetos considerados prioritários, lembrando que a população do Pisão vive com a vida parada, sem poder avançar com obras ou decisões, enquanto aguarda o desfecho do processo.
3: Então, projeto para fazer, é um projeto que vai ser feito. As pessoas não tenham, por esta nossa forma de estar, não pensem que há aqui algum tipo de dúvida sobre este. Eu tenho a certeza absoluta que este projeto vai acontecer. Só que aquilo que eu peço é que não possamos estar 2 anos a fazer um estudo de impacto ambiental e que depois, de uma forma muito simples, alguém possa colocar uma ação em tribunal e que faça parar um projeto que foi estudado, foi escrutinado, teve 2 consultas públicas. Isso parece que é muito fácil, mas eu acho que deve ser criada uma proteção ou uma legislação que proteja aquilo que o país escolher como estratégia nacional. Se os projetos são de interesse nacional, é porque estão dentro de um planeamento que fazem falta ao país, que fazem falta às regiões. E isso não pode ser parado de uma forma tão simples, respeitando todos, é um facto, mas senão nós não temos planeamento, porque a seguir vamos ter o aeroporto e vai parar, a seguir vamos ter uma autoestrada e vai parar, a seguir vamos ter uma ponte e vai parar, a seguir vamos ter outra obra qualquer e vai parar, e portanto, dentro daquilo que é o planeamento, se o país escolheu esse planeamento, se escolheu essas opções, se é isso a prioridade do país, e portanto chama-se-lhe outro nome. Se não é projeto de interesse nacional, é projeto prioritário e de interesse nacional, outra coisa qualquer. Somos muito bons a criar nomes, mas acima de tudo, eu acho que nós temos de ser muito bons a criar legislação que proteja aquilo que nós planeamos para o nosso país.
2: O autarca fechou a entrevista à Rádio Porto Alegre com um agradecimento às equipas municipais, forças de segurança, bombeiros, paramédicos, empresas envolvidas, artistas e artesãos. Agora o futebol, o Portogrense é a primeira equipa do Alto Alentejo a entrar em campo, inaugurando a participação dos 3 emblemas do distrito de Porto Alegre na primeira eliminatória da Taça de Portugal 2026-2027. Este domingo, às 14 horas, a formação de Porto Alegre recebe o Santo António num show com relato na Rádio Porto Alegre, assumindo o primeiro capítulo local da prova rainha do futebol português. Na antevisão ao encontro, o treinador João Paulo Mourinho sublinhou que o adversário apresenta maior maturidade competitiva, fruto de um período de preparação mais longo, enquanto o Portogrense soma apenas cerca de 1 semana e meia de trabalho e apresenta uma média de idades próxima dos 19 anos. O técnico admite que a equipa terá de lidar com dificuldades naturais do contexto, mas reforça a intenção de deixar em campo todo o esforço possível e de honrar os adeptos com a atitude demonstrada.
4: Daquilo que tentamos analisar do adversário, sabemos que é uma equipa bem mais madura que a nossa. Começou a trabalhar bastante cedo, nós temos 1 semana e meia de trabalho e estamos com uma média de idades da equipa na base dos 19 anos. Vamos ver o que vamos conseguir fazer. De alguma forma, o suor dentro de campo e deixar com orgulho os adeptos do trabalho que vamos fazer. Agora sabemos das dificuldades que vamos ter. Não, o nosso objetivo sabemos qual é. Que sabemos que vamos ter dificuldades, vamos. Que provavelmente o adversário tem muito mais experiência do que nós. Tem. Embora estamos na nossa casa, estamos no nosso terreno onde trabalhamos, vamos ver. Vamos ver o que é que o jogo ao fim dos 90 minutos vai dar.
2: Ora, pouco depois do jogo entre Portogrense e Santo António, às 17 horas, será a vez dos gavionenses

0: que viajam até ao terreno do Mação para disputar igualmente a ronda inaugural da Taça de Portugal. Fernando Lopes, treinador dos Gavinenses, antevê um adversário bem orientado, com qualidade individual e coletiva, e reconhece que o duelo, marcado também por rivalidade regional, deverá ser equilibrado. Ainda assim, sublinha que o grupo parte com ambição clara de seguir em frente, apesar de o plantel ainda não estar totalmente fechado.
1: Espero um jogo difícil, espero encontrar dificuldades, porque sei, já vi a equipa de Mação, é bem orientada, tem bons jogadores, é uma boa formação, mas pronto, vamos com o objetivo de conquistar, passar à segunda eliminatória da taça. Mas vai ser um jogo difícil, visto que acontece que é um derby também, e pronto, o Mação pronto, é uma boa equipa, nós também se apetrechamos com alguns jogadores este ano. Ainda não temos o plantel fechado, mas pronto, vamos lá com o objetivo de passar à segunda eliminatória.
0: Fernando Lopes, até onde é que a sua equipa pode ir, ou qual é o objetivo da sua equipa para esta competição rainha do futebol português?
1: Pronto, a nossa ambição é passar à segunda fase, e é pronto, sabemos que há boas equipas na Taça de Portugal, e há equipas do Campeonato de Portugal que já começaram a trabalhar muito mais tempo, têm outro ritmo, mas pronto, vamos lá com o objetivo de passar e de estarmos na próxima eliminatória.
0: Também a contar para a primeira eliminatória da Taça de Portugal, a equipa do Elvas entra em campo apenas no próximo fim de semana. O conjunto reano recebe o São Roque dos Açores no dia 6 de setembro, às 11 horas da manhã. O grupo de 6 ciclistas de Porto Alegre, que integra a iniciativa solidária da LAR pela Vida, concluiu esta sexta-feira com sucesso as 7 etapas da travessia integral dos Pirineus, encerrando um desafio que começou a 22 de agosto, dia em que partiram de Portugal como a França. Tal como em anos anteriores, a totalidade dos donativos angariados reverte para o grupo de apoio de Porto Alegre da Liga Portuguesa contra o Cancro, que presta apoio social, logístico e emocional a doentes e famílias da região. Ora, com o desafio concluído, os ciclistas sublinham o orgulho de representar a causa e a vontade de continuar a pedalar pela vida em futuras ações solidárias.
2: E pronto, passados 7 dias, 7 etapas, chegamos ao Mediterrâneo e cumprimos o nosso objetivo. Conseguimos atravessar a curveira dos Pirineus e unir o Oceano Atlântico ao Mar Mediterrâneo. Conseguimos trazer o garrafão intacto, quer dizer que todos conseguiram superar as 7 etapas, não houve desistências, correu tudo espetacularmente bem.
0: Declarações de João Feiteira, que juntamente com Júlio Ceia, Paulo Miranda, Vítor Cordeiro, Joaquim Almeida e João Albuquerque percorreram cerca de 900 quilómetros entre o Atlântico e o Mediterrâneo ao longo de uma semana de etapas consecutivas, consideradas as mais exigentes desde que esta iniciativa foi criada. Os preços dos combustíveis vão voltar a mexer esta segunda-feira, com o gasóleo a descer entre 6 e 7,5 cêntimos por litro e a gasolina a subir entre 1 e 1,5 cêntimos, segundo previsões divulgadas pelo Automóvel Clube de Portugal e pela Associação Nacional dos Revendedores de Combustíveis. As estimativas resultam dos valores registados no fecho dos mercados internacionais de quinta-feira. Caso se confirmem, o preço médio do gasóleo deverá recuar para 1,996 € por litro, enquanto a gasolina simples 95 deverá avançar para 2,4 € por litro.
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2: Olá, bem-vindos à Igreja no Mundo, o programa da Fundação AIS ajuda a Igreja que sofre aqui na sua rádio. Sou o Paulo Aido e é um privilégio saber que posso contar com a sua companhia aí desse lado durante os próximos 50 minutos.
3: Tratava-se de uma acusação falsa. Com base nessa acusação falsa, arrastaram-nos em direção ao forno de tijolos, levantaram a tampa e atiraram-nos para dentro do forno em chamas. Queimaram-nos vivos.
2: Ikbar Mazik é irmão de Shahzad, o cristão que foi queimado vivo com a sua mulher grávida, ambos acusados de blasfémia. O crime odioso ocorreu no Paquistão há 12 anos, mas voltou agora às primeiras páginas, pois o Supremo Tribunal anulou as penas de três homens que tinham sido condenados neste caso, que chocou a opinião pública e que ainda hoje permanece como exemplo extremo da violência que os cristãos estão sujeitos neste país. Este vai ser um dos temas em destaque no programa de hoje, é que vamos ter aqui em estúdio a Catarina Martins de Betancourt, diretora da Fundação AIS em Portugal. Olá, Catarina.
4: Olá, Paulo, e olá também a todos os nossos ouvintes.
2: Mas vamos começar pelo Líbano, pois esteve em Portugal um católico maronita, colaborador da Fundação AIS, e que gravou e enviou aqui para o nosso programa um pequeno vídeo, uma pequena mensagem que é um alerta para a situação no seu país. Já o vamos escutar. Antes disso, Catarina, quem é Fouad Sefir?
4: Bom, Paulo, Fouad Sefir é um católico maronita, como o Paulo referiu, é engenheiro e colabora então de forma ativa com a Fundação AIS. Ele está envolvido na coordenação dos nossos projetos no Líbano, mas está também empenhado em iniciativas da Igreja local, nomeadamente na capacitação de jovens para participar na vida pública ao nível da governação, mas também em temas ligados à ecologia.
2: Muito bem, agora que está apresentado, vamos então à sua mensagem. Fouad Sefir esteve em Portugal, foi a Fátima para rezar e para dizer que os cristãos do Líbano continuam a viver dias de medo e de muita incerteza.
4: Precisamente, Paulo, portanto, esse é mesmo o tema-chave da pequena mensagem que o Fouad enviou para o nosso programa. Portanto, a situação no Líbano, que é palco desde março deste ano de um conflito armado entre Israel e o Hezbollah, preocupa profundamente a comunidade cristã, mesmo depois de já ter sido assinado um acordo de cessar-fogo. Apesar disso, Paulo, para os libaneses o fim da guerra parece distante.
2: Sim, até porque Israel mantém a ocupação de uma parte do país.
4: Exato, e isso faz com que os libaneses sintam que continua a guerra. E depois é também preciso olhar para os números, que são brutais. Portanto, calcula-se que este conflito tenha já causado a morte a mais de 2.500 pessoas e que tenha forçado ao deslocamento de mais de 1.2 milhões de libaneses, Paulo.
2: E isso tudo num país empobrecido, onde as famílias lutam quase no dia-a-dia pela própria sobrevivência.
4: Sim, é isso mesmo. Portanto, esta guerra em concreto vai agravar então ainda mais as condições de vida, que já são muito duras para a maior parte dos libaneses, e é por isso que há um desejo tão forte que o conflito termine de vez e não apenas seja interrompido. Portanto, o Líbano precisa de facto de uma paz duradoura para ultrapassar a crise em que está mergulhado, e foi isso então que o nosso colega Fouad veio dizer em Fátima, Paulo.
2: Muito bem, vamos então escutar a breve mensagem gravada no Santuário de Fátima por Fouad Sefir, um católico maronita que colabora com a Fundação AIS. Uma mensagem que tem um agradecimento muito especial.
5: Olá, sou Fouad de ACN Líbano e estou aqui no Santuário de Fátima, um local que ocupa um lugar especial no coração do povo libanês devido à nossa devoção à Virgem Maria. Hoje, mesmo com o cessar-fogo, o Líbano continua a viver em guerra e a comunidade cristã enfrenta medo e incerteza. Convido-vos, desde o altar do mundo, a orar pelos cristãos no Líbano e pela nossa Igreja, assim como nós também oramos por todos vocês. A todos os benfeitores portugueses, peço que se unam ao povo libanês e aos cristãos de lá através do seu apoio contínuo. E agradecemos pela vossa generosidade. Que Deus vos abençoe.
2: Foi Fouad Sefir, um libanês, a pedir as orações dos portugueses e a agradecer em Fátima toda a ajuda que os benfeitores da AIS têm dado ao seu país. Isto leva-nos a olhar para aquilo

0: que a ajuda à Igreja que sofre fez no ano passado. E, de facto, o Líbano até aparece num lugar de destaque como um dos países, Catarina, mais ajudados pela Fundação AIS.
1: Sem dúvida, Paulo. Portanto, a nível global, portanto, em 2025, o país que mais ajudas recebeu da Fundação AIS foi a Índia, a seguida a Ucrânia, mas logo depois vem então o Líbano e a seguir a Síria, o que mostra como damos mesmo importância às comunidades cristãs do Médio Oriente.
0: Uma ajuda que se materializou em que áreas essenciais?
1: Bom, Paulo, em todas as áreas relevantes para a Igreja, desde a ajuda à sobrevivência ao clero, ao apoio à formação de seminaristas, padres, irmãs, à ajuda na construção e na renovação de igrejas e conventos, mas eu gostaria mesmo de sublinhar o apoio também que temos dado de forma direta e indireta à permanência dos cristãos nesta região do globo. Portanto, a Fundação AIS considera isso fundamental para que estas terras bíblicas do Líbano, mas também da Síria e do Iraque, não se esvaziem de cristãos.
0: E é, portanto, nessa perspectiva que temos de ver a ajuda que foi dada ao Líbano.
1: Claro que sim, Paulo. Portanto, a campanha SOS Líbano, que nós lançámos este ano, quando a guerra estalou de novo neste país, e é desse exemplo, claro. Mas ainda dissemos há pouco, o conflito entre Israel e a milícia Hezbollah levou a que mais de 1,2 milhões de libaneses tivessem de fugir ou de abandonar as suas casas, e muitos passaram a viver nas ruas ou foram acolhidos em paróquias e conventos. Portanto, ajudá-los foi essencial. Portanto, ajudar a Igreja desde então tem sido, de facto, o amparo de centenas de famílias, que é fundamental, como é óbvio. E foi isso que nós fizemos e é isso que nós continuaremos a fazer enquanto a situação se mantiver difícil.
0: Muito bem, obrigado, Catarina. Estamos, portanto, a falar do Líbano a propósito da ajuda global que a Fundação AIS deu no ano passado, graças à generosidade dos benfeitores espalhados pelo mundo. Muitos deles são portugueses e muitos deles estão seguramente a escutar-nos neste momento.

há gestos que nunca chegam às notícias, mas chegam ao coração de quem mais precisa. Em 2025, a sua generosidade atravessou fronteiras, transformou esperança em realidade. 145,8 milhões de euros não são apenas donativos, são vidas tocadas, são comunidades que voltaram a acreditar. A ajuda da Fundação AIS chegou a 141 países, a lugares onde a guerra destrói, onde a pobreza sufoca, onde professar a fé continua a exigir coragem. Foi em África que este apoio encontrou o seu maior destino. Um continente onde a Igreja cresce, mesmo quando tudo parece faltar. Na Índia, o país mais apoiado de 2025, a esperança continuou a escrever novas histórias. Para milhares de sacerdotes, celebrar a Eucaristia continua a ser um ato de amor e, por vezes, de enorme sacrifício. Graças aos benfeitores da AIS, 40.207 sacerdotes receberam apoio. E 17,5% dos projetos consistiram em estipêndios de missa. Porque cada missa celebrada é também uma comunidade fortalecida. A fé continua a caminhar porque há quem a transmita. Em 2025, 847 projetos apoiaram a formação de catequistas e leigos. Homens e mulheres que levam esperança, muitas vezes, onde nenhum outro consegue chegar. Quando uma igreja é destruída, não desaparecem apenas paredes. Desaparece um lugar de encontro, uma família, uma casa. Por isso, 25,1% da ajuda foi destinada à construção e reconstrução de igrejas. Pedra sobre pedra. Esperança sobre esperança. Foram ainda impressos 520 mil livros, porque a palavra de Deus continua a ser luz, mesmo nos lugares mais escuros. E quando a estrada parece terminar, a missão continua. Graças aos 845 veículos apoiados pela AIS, o Evangelho chegou a aldeias remotas, a doentes, a famílias esquecidas, a quem esperava há muito uma visita. 5,9% do apoio garantiu meios de subsistência e 10,8% respondeu a emergências.

0: Porque quando tudo se perde, a esperança não pode esperar. No final, estes números não contam dinheiro. Contam pessoas, contam histórias, contam vidas transformadas. E contam também a sua. Porque cada projeto começou com um gesto de generosidade, com alguém que decidiu não ficar indiferente. Obrigado por fazer parte desta missão, por fazer parte da Fundação AIS. Porque enquanto houver quem estenda a mão, haverá sempre esperança. 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
1: Ainda focados no Médio Oriente, vamos agora ao número da semana, a propósito de um relatório da ONU que estima que mais de 23 milhões de crianças, e este é o número da semana, 23 milhões, mais de 23 milhões de crianças estão em risco em todo o mundo devido à guerra, devido essencialmente aos conflitos nesta região do globo.
2: Exato, Paulo. Caso o conflito permaneça então no Médio Oriente, com destaque para o Irão e com as consequências que sabemos a nível económico, isto significará, segundo então um relatório da Unicef, que mais de 23 milhões de crianças serão empurradas para a pobreza.
1: Ou seja, esta guerra no Médio Oriente corre o risco de deixar um legado desastroso muito para além das fronteiras da própria região.
2: Sem dúvida, Paulo, e isso ao nível humanitário, ao nível da segurança, mas também na economia, no plano social. Portanto, a crise que já estamos de alguma forma a viver poderá tornar-se muito séria, afetando em especial os mais vulneráveis, como é o caso das crianças que vivem então em países mais pobres, onde a assistência é mais débil ou mesmo inexistente.
1: E aí, nesses países que se destaca ainda mais a importância do trabalho, da presença de instituições como a Fundação AIS. Falávamos do Líbano e vamos então continuar focados neste país. Vamos agora ao encontro de Georgette, uma avó que tem 3 crianças ao seu cuidado e que só consegue alimentá-las graças à ajuda que recebe da Fundação AIS.
3: Vivo com os meus 3 netos. Vivemos sozinhos nesta casa. Sou responsável por eles e não tenho ninguém para me ajudar, além de Deus e dos benfeitores. Recebo cabazes alimentares da Fundação AIS. Fiquei tão feliz ao receber este cabaz, porque serei capaz de alimentar os meus netos durante um mês. Sinto que não estou só. E isso é mais importante do que o cabaz alimentar. Haver pessoas preocupadas connosco. Agradeço a Deus todos os dias. Ele está sempre a guiar-me e à minha família. A enviar pessoas boas para nos ajudarem nestes tempos difíceis. Preciso de Deus e de todos os que me estão a ouvir para ajudar a minha família e todas as famílias pobres e carenciadas. Eles estão em grande necessidade.
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1: Foi Georgette, uma avó libanesa, que só consegue alimentar os seus 3 netos graças à ajuda que recebe todos os meses da Fundação AIS. Ainda continuando com o foco no que foi a ajuda da Fundação AIS durante o ano 2025 e depois temos referido quais foram os países mais ajudados, vamos agora falar do continente que mais projetos recebeu no ano passado. E esse continente foi, Catarina, África.
2: Exato, Paulo. O continente africano foi, de facto, o que mais ajudas recebeu. O que se compreende também, não é? Dada a situação de enorme violência que existe em muitos países, em especial por causa do terrorismo. Portanto, neste momento é importante que os nossos ouvintes tenham então noção disso, que a África é neste momento a região do globo onde a

0: propagação do terrorismo islâmico é mais acentuada, o que significa então que é também em África que há uma maior ameaça, a ameaça mais imediata, mais concreta, em relação às comunidades cristãs.
1: No entanto, a África é também o continente com o maior crescimento no número, por exemplo, de seminaristas, o que diz bem da coragem dos cristãos que vivem neste continente.
0: Sem dúvida, Paulo, ao contrário do que acontece na Europa ou na Ásia, onde o número de seminaristas diminuiu, há cada vez mais jovens que querem então seguir o sacerdócio em África. É de facto impressionante o que acontece neste continente, em que se verifica ao mesmo tempo o aumento da violência terrorista contra os cristãos e um aumento também dos que querem oferecer a sua vida ao serviço da Igreja.
1: É extraordinário mesmo, até porque o ano de 2025 de que estamos a falar se revelou trágico no que diz respeito a atentados terroristas em África. E um dos países onde isso aconteceu foi, por exemplo, o Benin.
0: Sim, Paulo, o Benin, na zona conhecida como Ponto Triplo, onde convergem as fronteiras entre este país, portanto, o Burkina Faso e o Níger. Portanto, nesta zona ocorreram então dois ataques terroristas, um em janeiro e outro em abril, e causaram no conjunto pelo menos 82 mortos. Portanto, esta região do globo, como temos muitas vezes referido também aqui no nosso programa, está no centro da atividade jihadista que tem nos cristãos um dos seus alvos principais.
1: Exatamente. Obrigado, Catarina. Raramente falamos aqui no nosso programa do Benin, mas este é um país que diz muito ao padre Joaquim Luís, da Congregação do Verbo Divino. Ele esteve no Benin entre 1992 e 2003 e recorda agora para o nosso programa como foi essa experiência missionária, salientando que já então havia uma tentativa de islamização do país.
2: Eu chamo Joaquim Luís, sou padre missionário do Verbo Divino, estive no Benin entre abril de 1992 e junho de 2003. Trabalhei sobretudo no norte do Benin, onde a realidade cultural e religiosa é muito diferente do sul. Estive em Paracu, em Bajudé, a diocese de Jugu, no noroeste do Benin, perto da fronteira com Togo, e também em Betaru, que se situa na estrada entre Paracu e Jugu, a cerca de 50 km de Paracu. No tempo em que eu estive no Benin, não havia grandes conflitos com as outras religiões, quer com o Islã, quer com as religiões tradicionais, tanto no norte como no sul do país. A Igreja Católica no Benin goza de grande prestígio, depois teve uma grande influência na transição da ditadura marxista-leninista para a democracia, destacando-se uma figura especial, Dom Isidoro de Sousa, que era o presidente da Conferência Episcopal na altura e que participou na Conferência Nacional nesta transição para a democracia. A Igreja tem também uma grande obra social a nível da educação, dos centros de saúde, centros de formação profissional, projetos de desenvolvimento agrícola, promoção da mulher, alfabetização das línguas, em línguas locais e também em francês. E muitos dos quadros do país passaram pela escola católica. Era frequente encontrar polícias, professores, quadros formados precisamente na Igreja. É certo que na altura em que eu estive lá já havia alguma tentativa de islamização do país. O Banco Islâmico do Desenvolvimento só ajudava o Benin e o Togo e outros países na condição de serem construídas um certo número de mesquitas de tantos em tantos quilómetros ao longo das estradas principais. É de notar que o Benin é um país com uma presença islâmica praticamente desde o século IX, onde passavam as caravanas para o comércio.
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1: Estamos a escutar o padre de Joaquim Domingos Luís, da Congregação do Verbo Divino, que esteve em missão no Benin entre 1992 e 2003. O sacerdote recorda para o nosso programa que já então havia uma tentativa de islamização do país e deixa também uma palavra de agradecimento por tudo o que a Fundação AIS tem feito pelos missionários do Verbo Divino e por todos os missionários em África.
2: A paróquia onde eu trabalhei celebrou em 2014 o cinquentenário da presença cristã, por isso o norte do Benin foi evangelizado praticamente nos últimos 50, 75 anos. Por onde eu passei não havia conflitos religiosos. Numa das paróquias onde estive, em Bajudé, a missão estava situada numa pequena colina e na base dessa colina existia a mesquita.

havia um ideal de vida e as celebrações de um quer de uns quer de outros eram motivo de alegria para todos, pois na mesma família encontrávamos pessoas muçulmanas, cristãs, várias denominações, católicos, praticantes da religião tradicional africana. Havia esse ideal de vida sem conflitos. Na cidade de Djugu, onde estava também a sede da diocese de Djugu, a maioria da população era muçulmana e nos últimos anos havia um pequeno grupo de

0: graça e asseguraram ao bispo que não queriam problemas e que ele ficasse descansado, que esses jovens não mandavam, eram eles que estavam à frente e por isso não havia problemas. Desde a criação do Estado Islâmico, é que ultimamente tem havido conflitos, tem havido no norte do Benin, na Nigéria, também na Burkina Faso, assassinato, destruição de igrejas, de aldeias, precisamente de coisas que são deploráveis e que não devemos permitir. Bem, em Porto Novo, na época em que eu lá estive, houve-se alguns problemas com algumas comunidades, com os muçulmanos, mas mais do que questão religiosa, era sobretudo questões tribais e ligadas à questão do domínio, do comércio, por invejas e por importes. Queria dizer uma palavra de agradecimento à Fundação Ajuda a Igreja que Sofre, pois ajuda muito os missionários do Verbo Divino, nas nossas missões, não só nós, mas também outros missionários.
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2: No início do programa nós escutámos um homem a lamentar o que aconteceu com o seu irmão, queimado vivo, juntamente com a sua mulher grávida, ambos acusados de blasfémia. O crime odioso ocorreu no Paquistão há 12 anos, mas voltou agora às primeiras páginas, pois o Supremo Tribunal anulou as penas de três homens que tinham sido condenados neste caso. E voltamos a esta notícia também, de que demos aliás conta aqui na semana passada, porque conseguimos, entretanto, recuperar a reportagem que a CNN Internacional publicou logo após o terrível assassinato. Já vamos escutar o trabalho dos nossos colegas, mas antes disso, importa, em síntese, Catarina, recordar o que aconteceu.
3: Bom, o que aconteceu, Paulo, portanto, em novembro de 2014, em Lahore, foi uma tragédia, portanto, uma de muitas tragédias que têm atingido os cristãos do Paquistão. E neste caso, houve o crime, em circunstâncias particularmente graves, então de um casal cristão, Shahzad, de 26, e Shama, de 24. Os dois foram acusados de blasfémia por terem profanado um exemplar do Corão e em resposta a isso, ou seja, em resposta ao boato de que isso teria acontecido, que eles teriam então rasgado ou queimado um exemplar do Corão, uma multidão enfurecida atacou-os, agrediu-os de forma selvagem e depois atirou-os ainda vivos para um forno de tijolos.
2: E morreram queimados, é mais um crime brutal contra os cristãos no Paquistão. Na semana passada nós falámos deste caso porque, entretanto, e já passaram quase 12 anos, houve uma decisão do Supremo Tribunal, uma decisão, Catarina, muito polémica.
3: Sim, Paulo, muito polémica mesmo, pois o Supremo Tribunal do Paquistão veio libar três homens que tinham sido condenados pela morte deste casal cristão. Portanto, isto é incompreensível e esta decisão motivou já uma tomada de posição dos bispos, pois, acima de tudo, está-se perante uma clara injustiça para com as vítimas da perseguição religiosa no Paquistão e uma ofensa até à memória dos dois cristãos que foram assassinados então de forma tão cruel.
2: De facto, este caso é um exemplo de como os cristãos são maltratados no Paquistão. Vamos recuperar então agora uma reportagem dos nossos colegas da CNN Internacional, logo após o crime ter ocorrido. Eu recordo que em novembro de 2014, centenas de pessoas, agindo com base em falsas acusações de blasfémia, torturaram severamente Shahzad, de 26 anos, e Shama, de 24, antes de os queimarem vivos num forno de tijolos. O caso tornou-se ainda mais perverso porque a jovem mulher estava grávida.
4: O som da dor enxoar na cidade de Kota Radhakrishnan, a sudoeste de Lahore, no Paquistão. Os familiares de um casal cristão assassinado estão abalados com a morte violenta do casal. O marido e a sua esposa grávida morreram queimados na terça-feira pelas mãos de uma multidão por alegadamente terem profanado um exemplar do Alcorão. Todos nós corremos em todas as direções para salvar as nossas vidas. Os nossos filhos fugiram em diferentes direções e ainda não sabemos onde estão. Imploramos por justiça. Eles têm quatro filhos pequenos que agora ficaram sem mãe e sem pai. O que será deles? A polícia local afirma que uma multidão de cerca de 500 pessoas provenientes de aldeias vizinhas se reuniu depois de um clérigo ter declarado publicamente o casal culpado de blasfémia. O grupo localizou o casal, espancou-os e atirou os seus corpos para arderem num forno de tijolos onde ambos trabalhavam.
5: Dois dias antes, ele tinha revirado o lixo do qual se alegava que havia páginas do Alcorão. No entanto, as investigações continuam.
4: A polícia paquistanesa afirma ter detido até 40 pessoas relacionadas com o homicídio do casal. Ao abrigo da lei anti-blasfémia do Paquistão,

0: Alcorão, a profanação do Alcorão é punível com a pena de morte ou prisão perpétua. Os grupos de direitos humanos há muito que instam o Paquistão a revogar a lei, argumentando que esta tem sido frequentemente utilizada para resolver vinganças pessoais e que chegou mesmo a conduzir a homicídios. A Comissão de Direitos Humanos do Paquistão divulgou uma declaração afirmando estar chocada e entristecida, para além das palavras, com o assassinato cruel do casal e do seu filho por nascer. O Grupo de Defesa dos Direitos Humanos afirma que este incidente teve origem numa disputa por dinheiro. Os proprietários do forno alegaram que o casal lhes devia dinheiro. Os proprietários estavam entre os detidos.
1: Tratava-se de uma acusação falsa. Com base nessa acusação falsa, arrastaram-nos em direção ao forno de tijolos. Levantaram a tampa e atiraram-nos para dentro do forno em chamas. Queimaram-nos vivos.
0: Um par de chinelos é tudo o que resta deste casal, enquanto os seus familiares lutam para aceitar a sua morte horrível.
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3: E do Paquistão e desta história terrível que aconteceu a este casal cristão, vamos agora até à Diocese de Macau, vamos até à China, vamos ao encontro do nosso correspondente, o jornalista José Miguel Encarnação.
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4: A devoção mariana está mais forte do que nunca em Macau. Ainda há algumas semanas, o bispo de Macau voltou a liderar a procissão de Nossa Senhora de Fátima, que permitiu à imagem de Nossa Senhora sair da igreja de São Domingos, mesmo no centro da cidade de Macau, e percorrer algumas artérias até à Ermida da Penha, ou seja, ao ponto mais elevado do território. Ali, os fiéis com o seu bispo rezaram a Nossa Senhora de Fátima e o bispo Macau abençoou toda a população e a cidade de Macau. Também pela mesma altura, um grupo de 29 peregrinos saiu de Macau rumo a Portugal, tendo estes peregrinos assim representado a paróquia de Nossa Senhora de Fátima, uma das 9 paróquias da Diocese de Macau, que com o seu pároco, o padre Michael Chung, foram então até à Cova de Iria, ao Santuário de Fátima, e ali foram recebidos pelo reitor do santuário, o padre Carlos Cabecinhas. Assim, Macau tem, ao longo dos últimos anos, dado muito da sua atenção de fé a Nossa Senhora, havendo até uma Irmandade de Nossa Senhora de Fátima composta por leigas, que há cerca de 2-3 dezenas de anos trouxeram uma imagem precisamente do Santuário de Fátima, que se encontra à porta do Seminário de São José, aqui em Macau.
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3: A igreja de São Sebastião de Maiquetia ficou bastante degradada com os terríveis terremotos de 24 de junho. No entanto, apesar disso e face à crise humanitária em toda a região, foi decidido que o refeitório social da paróquia teria de voltar a funcionar. O antigo chefe Tony Pereira é a alma deste movimento solidário em que a comunidade procura dar a mão a quem mais precisa, distribuindo comida e ajuda. Ver Deus no rosto de quem sofre é a história que vamos escutar já de seguida com a Pilar Rocha.
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5: A fachada da igreja de São Sebastião em Maiquetia é um símbolo da profunda destruição causada pelos violentos sismos que sacudiram a Venezuela a 24 de junho. Grande parte da parede frontal do edifício ruiu, deixando ver o interior. As rachas são profundas e o chão em volta está coberto de pedras, de pedaços de madeira, de ferros retorcidos. Lá dentro funcionava o refeitório social, destinado às pessoas mais vulneráveis da comunidade. E eram muitas. Só que a violência do sismo, a destruição causada pelo sismo, trouxe ainda mais desolação e pobreza para muitas destas famílias. Por isso, e apesar das condições precárias do edifício, foi decidido que o refeitório teria de voltar a abrir as suas portas. O antigo chefe Tony Pereira, de 58 anos, e antigo funcionário da empresa portuguesa Teixeira Duarte, é a alma deste movimento solidário, em que a comunidade procura dar a mão a quem mais precisa. Chegou o momento de voltar a acender os nossos fogões, diz. É preciso ajudar os que mais precisam, acrescenta. A cruz que Tony traz quase sempre ao pescoço dá-lhe uma identidade própria. É voluntário da igreja, mas também é cozinheiro. Na verdade, é um verdadeiro chefe. Formado em várias academias, chegou a trabalhar em restaurantes de renome quando a Venezuela era

0: ainda um país com uma situação económica regular, mas é sempre de volta dos tachos e panelas que mais gosta de estar. Tony é um cristão ao serviço dos outros e desde há muitos anos colabora com a paróquia de San Sebastián em Maiquetía, perto de Caracas, uma paróquia que está agora desfigurada, mas pronta para renascer. O nosso objetivo agora é simples, voltar a acender estes fogões que durante mais de 15 anos alimentaram tantas pessoas em situação de vulnerabilidade. Hoje, mais do que nunca, sentimos que essa missão continua a ser indispensável, diz, usando as palavras também como uma provocação, para que mais e mais pessoas se juntem a ele, de forma a que o refeitório volte a ser o centro do coração solidário da paróquia. Estes têm sido tempos muito exigentes. Não há memória por ali de um sismo tão devastador. Ainda não se sabe quantas pessoas pereceram ao certo, quantos corpos se escondem ainda nos escombros dos prédios, nem se sabe ainda como vai ser a vida dos que escaparam aos terremotos. Ao longo destes dias, aprendi a reconhecer Deus no rosto de quem sofre, diz Tony Pereira. E por ali, na fila dos que pedem ajuda, estão rostos marcados pelo sofrimento. Idosos, doentes, pessoas em lágrimas. Por estes dias, a Venezuela é um país em luto, mas é também um país que procura renascer da tragédia com a solidariedade. E graças a pessoas que não se resignam, que dão o melhor de si em favor dos mais necessitados, tudo é possível. Tony Pereira é uma dessas pessoas.
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4: Reta final de Igreja no Mundo, o programa da Fundação AIS aqui na sua rádio. Daqui a pouco nós vamos ter a primeira mensagem do novo assistente eclesiástico da Fundação AIS aqui em Portugal, o padre José Carlos Nunes, mas antes vamos falar ainda das duas campanhas principais que estão em curso neste momento, de apoio à Venezuela e de apoio a Cabo Delgado. E vamos começar por aqui, para lembrar que em Moçambique os cristãos continuam a ser ameaçados por um dos mais ativos grupos terroristas em África. Já vamos falar da campanha. Para já, vamos recuperar o testemunho da irmã Ofélia, das Mercedárias do Santíssimo Sacramento, que ligou para Lisboa, para a Fundação AIS, logo após o ataque terrorista que destruiu a Missão Católica de São Luís de Montfort a 30 de Abril.
5: Olá, boa noite. Eu sou a irmã Ofélia, que estou aqui em Pemba, Cabo Delgado, nestes momentos que estamos con un corazón cheio de, pues sí, de tristeza, de miedo, de confianza, tantos sentimientos encontrados que tenemos por lo que estamos a vivir desde el 2017 con esta persecución del terrorismo. Y estábamos pues como atentos, esperando qué podía acontecer y infelizmente pues sabemos que esos terroristas llegaron, quemaron una de las misiones más antiguas que son los testimonios que nos de los primeros misionarios que llegaron aquí en la evangelización de Cabo Delgado. Y para nos, nuestra presencia, nuestra estar aquí, caminar con un pueblo, la verdad es que es un pueblo que está a sufrir y que tiene, pues sí, que esa grande capacidad de resistencia, mas es un pueblo muy, muy sufrido. Entonces, nos estamos a acompañar a ver los vídeos que nos envían los misionarios, estamos a hablar con ellos.

0: y pues nos sentimos esa grande familia, esa gran familia misionaria que está, y más también pues confiando, y sabemos que son muchos los problemas que existen, que ha desde pues la pobreza, quizá muchos jóvenes se envuelven en esta realidad. ¿Y por qué? Porque no tienen otra alternativa. Entonces, la verdad es muy estamos a contemplar, a ver, a caminar, a sufrir. Y ¿qué podemos decir en estos momentos? En estos momentos solo confiar en nuestro Dios, que continúe protegiéndonos. Nos vamos a hacer todo aquello que esté en nuestras posibilidades de ayudar a esa población, y pues también tomar todas esas medidas pertinentes para pues pedir que no acontezca más. Estamos en esa inseguridad, estamos a caminar con este pueblo y estamos a aguardar qué puede pasar. No es fácil vivir.
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2: Foi a irmã Ofélia a lamentar toda a violência que tem atingido Cabo Delgado desde 2017, nomeadamente contra as comunidades cristãs, como aconteceu a 30 de abril com a destruição da missão católica de São Luís de Montfort, em Pemba. Este ataque levou a mais uma campanha da Fundação AIS para a sensibilização dos portugueses para esta situação, e também, Catarina, para a solidariedade com estas comunidades.
3: Exatamente, Paulo. Moçambique é um país prioritário para a Fundação AIS e nós estamos muito preocupados com a insegurança turística, e por isso então lançámos então esta campanha de ajuda destinada às dioceses de Pemba, Nampula e Nacala, portanto aquelas que mais têm sofrido com estes ataques que já provocaram, e é bom lembrar aqui uma vez mais aos nossos ouvintes para terem também a dimensão do que, para terem uma noção da dimensão do que se está a passar. Portanto, o que está a acontecer é que já provocaram este conflito, já provocou mais de 6.300 mortos e mais de 1.200.000 deslocados.
2: A campanha que a Fundação AIS lançou aqui em Portugal dá um destaque especial para as situações humanitárias mais graves relacionadas com os deslocados, ou seja, com essas pessoas obrigadas a fugir dos terroristas.
3: Sim, Paulo, e eu gostaria de aproveitar aqui esta oportunidade para dar um exemplo concreto de ajuda que todos nós podemos dar a estas vítimas do terrorismo. E, portanto, com 45 euros nós podemos alimentar então uma destas famílias deslocadas durante um mês. É um exemplo concreto que podemos dar, é um exemplo da nossa solidariedade, é também uma forma de dizermos a todas estas vítimas que elas não estão esquecidas e que o seu sofrimento não é ignorado por nós.
2: Muito bem, e quem quiser ajudar, Catarina, o que é que tem de fazer?
3: Bom, Paulo, é muito fácil, isto é válido não só para esta campanha de Cabo Delgado, mas também para todas as outras nossas campanhas, nomeadamente a da Venezuela, que também estamos muito empenhados. E, aliás, deixo aqui uma sugestão aos nossos ouvintes, uma vez mais, para irem à nossa página de internet, portanto, em fundação-ais.pt, para saberem, então, todas as campanhas que estamos neste momento a promover, para saberem também tudo o que há de mais importante no que diz respeito à Igreja perseguida no mundo. E qualquer dúvida, já sabem, não hesitem, liguem-nos para o nosso telefone, para o 21 754 4000, e aqueles que decidem e querem ajudar e querem apoiar, podem usar a forma mais fácil, é sempre através do MBWay, e o MBWay da Fundação AIS é o 918-125574.
2: Muito bem, obrigado, Catarina. Com 45 euros é então possível minorar o sofrimento das famílias vítimas do terrorismo em Cabo Delgado. Agora é connosco.
1: 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E nós também podemos estar. Este é o desafio. 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
9: Vamos então escutar, mesmo a fechar o programa de hoje, uma breve entrevista com o padre José Carlos Nunes, o novo assistente eclesiástico da Fundação AIS aqui em Portugal.
10: Já foi uma surpresa para mim, mas uma alegre surpresa também fazer parte agora desta equipa da Fundação Ajuda à Igreja que Sofre, uma instituição que já conheço há vários anos, mas assim de uma forma tão direta. Fui convidado a colaborar, faço-o com muito gosto e com sentido de serviço também. O assistente espiritual da Fundação Ajuda à Igreja que Sofre tem praticamente três eixos de ação.

0: três responsabilidades. A primeira delas é acompanhar tanto a equipa que aqui trabalha cotidianamente, acompanhar de uma perspectiva espiritual. A segunda tem a ver com cuidar dos benfeitores também, acompanhar os benfeitores, que são uma peça-chave dentro da nossa fundação. O terceiro aspecto é fazer ligação também com a Igreja local e não só, e com a Igreja Universal. Os vários documentos do Magistério que vão sendo publicados, o caminho que a Igreja vai trilhando neste mundo, fazendo crescer o reino de Deus. Então o assistente espiritual tem também a missão de fazer ponte neste âmbito do Magistério da Igreja, dos contactos com a Igreja, e ajudar, obviamente, não só os benfeitores, mas toda a equipa a estar em sintonia com Pedro, que guia a barca da Igreja. Qualquer missão para mim, que seja servir Jesus Cristo e servir os irmãos na Igreja e no mundo, entusiasma-me. Ai, sem dúvida, são mesmo a alma e o corpo, podemos dizer. Olha, lembro-me da expressão de Jesus: eu não vim para ser servido, mas para servir e dar a vida. Parece-me que um benfeitor é aquele que serve a Igreja, e especificamente a Igreja que sofre em qualquer canto do mundo. Então um benfeitor está a imitar Jesus Cristo nesta expressão tão bela, tão humana e tão fundamental. Eu não vim para ser servido, mas para servir. Logo, quem serve, ou pondo ao serviço aquilo que tem, partilhando aquilo que tem, está a imitar Jesus. E está a imitar Jesus, é parecido com Jesus. E penso que a vida cristã e o ser cristão é sobretudo esta conotação, né? Servir com o que somos, com o que temos, para um bem maior. E esse bem maior passa, obviamente, por esta missão tão importante de levar ajuda a quem dela necessita e muitas das vezes não tem a quem recorrer. Então, esta missão da Fundação Ajuda a Igreja que Sofre é tão nobre e, ao mesmo tempo, tão importante nos dias de hoje. O Magistério da Igreja fala da Igreja como família de famílias. Aqui também é isso mesmo. Há uma família que, quando um membro sofre, todos os membros sofrem. Quando um membro se alegra, todos os membros se alegram. E quando um precisa de ser ajudado e o outro pode ajudar, é como diz Jesus, há mais alegria em dar do que em receber.
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0: 3 da manhã.
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Bom dia a todos, estimados ouvintes, a todos aqueles que nos ouvem a partir também deste momento e aqui na sua Rádio Porto Alegre. Mais um domingo e aqui nos encontramos para também saudar a todos aqueles que já nos acompanham há várias semanas. Já são vários os domingos que temos mantido neste percurso e neste diálogo que vamos estabelecendo com a palavra de Deus e a nossa vida, àqueles que estão a acordar, ou então àqueles que estão a acordar de propósito para ouvir este momento da rádio, ou àqueles que nos vão ouvir mais tarde, sejam assim bem-vindos e acolhidos nesta palavra de Deus neste momento. Está comigo o Padre Rui Rodrigues, aqui desde a sua cidade de Porto Alegre, para todos os seus ouvintes e certamente com aqueles que estão a confrontar a sua vida presente. Um pouco também com a palavra de Deus. Neste domingo celebramos o 22º domingo do tempo comum e que a sua tonalidade vai levar-nos quase que a ser uma expressão que é a loucura da cruz, ou até mesmo para nós aquele deixa tudo e segue-me. Quem quer ganhar a sua vida tem que a saber dar. E este que seja também um bom momento para confrontar a nossa vida com os vários momentos porque vamos passando. Certamente o tempo do verão ou o tempo de férias, por vezes é tempo sim para descansarmos um pouco mais, para repensarmos a nossa vida, reprogramar alguns sentidos ao seguimento também daquilo que vamos tendo para nós e com a relação com os outros. Estamos a recomeçar um período já. Aproximam-se aqueles períodos mais conturbados para os pais, o redescobrir a vida ao lado dos seus filhos no período da escola, outros estão a começar também a ingressar para o ambiente da universidade, tanto estamos às portas do mês de setembro, muita novidade vai surgir na vida de muitos. Também seja assim consigo, estimado ouvinte, que não seja assim uma vida para termos medos, mas sim uma vida marcada pela esperança. E o esforço que hoje qualquer um de nós vai fazendo sempre, por si e pelos outros, que seja a recompensa. E por isso hoje, que seja este domingo a marcar a sua vida, os projetos, a maneira como vamos também repensar um pouco a nossa vida à luz de Deus, e que este seja um caminho novo também para si, para a sua vida, mas sempre marcado pela esperança. E esse vai ser a temática deste domingo, que vamos escutar e que vamos certamente marcar também para nós. Continuamos a ler o Evangelho segundo São Mateus, neste capítulo 16, dos versículos 21 a 27. Naquele tempo, Jesus começou a explicar aos seus discípulos que tinha de ir a Jerusalém e sofrer muito da parte dos anciãos, dos príncipes, dos sacerdotes e dos escribas, que tinha de ser morto e ressuscitar ao terceiro dia. Pedro, tomando-o à parte, começou a contestá-lo, dizendo: Deus te livre de tal, Senhor, isso não há de acontecer. Jesus voltou-se para Pedro e disse-lhe: Vai-te daqui, Satanás, tu és para mim uma ocasião de escândalo, pois não tens em vista as coisas de Deus, mas dos homens. Jesus disse então aos seus discípulos: Se alguém quiser seguir-me, renuncie a si mesmo, toma a sua cruz e siga-me. Pois quem quiser salvar a sua vida, há de perdê-la. Mas quem perder a sua vida por minha causa, há de encontrá-la. Na verdade, que aproveita ao homem ganhar o mundo inteiro se perder a sua vida? Que poderá dar o homem em troca da sua vida? O Filho do Homem há de vir na glória de seu Pai com os seus anjos, e então dará

A cada um segundo as suas obras. Palavra da Salvação. A principal característica deste Evangelho é um primeiro anúncio da paixão do Senhor, de recordar quase neste domingo aquilo que celebramos quase em todos os domingos. É a vitória da vida sobre a morte, é a ressurreição. Todos os domingos nos falam disto, e por muito que a nossa vida possa estar a atravessar um momento de tristeza ou de angústia, ou como vos falava há pouco, destes desafios que a vida nos lança de recomeçar de novo, nós vamos começar dentro em breve um novo ano pastoral, estamos a começar as escolas, vai certamente começar muitas reuniões, muitos encontros, a perspectiva de quem regressa ao trabalho para recomeçar uma nova fase também da sua vida. E Jesus está com os seus discípulos, está a caminhar com eles e anuncia-lhes algo que para nós é inexplicável. Estava tudo a correr bem, estava tudo a ser tão bom, e de repente Jesus diz aos seus discípulos: Eu tenho que ir a Jerusalém para ser morto. É o primeiro anúncio da paixão do Senhor. Eu tenho de ir a Jerusalém para ser morto. Quase que para nós, assim, num confronto de vida, pessoal. Alguém vai para um sítio a saber que vai morrer lá. Isto é inexplicável. Ninguém. Ninguém quer ir para um sítio a saber que vai morrer lá e que já não volta. E se for por amor? E se eu te disser que vais para um sítio para dar lá a vida? Vais viver para lá para sempre. E é assim que é a perspectiva com que hoje cada um de nós deve perspectivar a sua vida. Não só no gozo pessoal, não só para si mesmo, mas na entrega. Quase que naquela expressão que já Jeremias dizia no Antigo Testamento: Vós me seduzistes, Senhor, e eu deixei-me seduzir. Ou até mesmo quando nós vemos tantas passagens do Antigo Testamento em que os profetas eram enviados para um sítio e que já sabiam à partida que iriam padecer, que iriam sofrer, ou até mesmo, se calhar, em outras passagens que nós vemos em que o profeta não queria ir, mas onde Deus lhe mostrava o caminho para onde ele deveria ir. É aqui que eu te quero, é aqui que eu te envio, é para aqui que tu vais. E precisamente neste momento, quase que nos confronta a nós, alguém que vai para um sítio a saber que vai morrer lá, ou então alguém que vai para um sítio também para lhe dizer é aqui que tu vais dar a tua vida. Morrer no sentido não de vais lá para te sacrificares, mas sim, é aqui que tu vais dar a tua vida, é aqui que tu vais dar a tua vida. Se calhar, se pensarmos bem, dizemos nós: bem, estou aqui tão bem, não quero ir. Mas Deus vai puxando, vai animando, vai nos dando tanto o ardor e o fulgor para dizer, por amor, é lá que tu vais dar a tua vida. E é aqui quando também se aproxima novamente esta figura de Pedro. Pedro volta a estar no centro. Tanto, não sei se tenha percebido, mas nos últimos 2 domingos, Pedro é aqui o centro das atenções e, mais uma vez, neste terceiro domingo, Pedro volta a estar num centro e um pouco que nos pode escandalizar a nós, como é que Jesus podia ter dito assim uma palavra destas a Pedro. Quando Jesus diz que vai para Jerusalém, que vai ser morto, que vai ser maltratado pelos escribas, pelos príncipes, dos sacerdotes, pelos anciãos, e Pedro tomou à parte e começou a contestá-lo, dizendo: Isto não pode acontecer, Senhor. Deus te livre de tal. E concretamente, quase que nos lança a nós: Deus tem um projeto para mim. E tu estás a querer desviar-me do projeto de Deus. E é o mesmo que, se calhar, muitos de nós quase que nos queremos mentalizar, ou até mesmo que nos queremos que quase que auto-impor uma decisão minha, quase para proveito próprio, e por vezes não temos este lugar para dizer: Mas isso é o que te faz falta neste momento? É o que tu procuras verdadeiramente neste momento? Queres apenas satisfazer as tuas paixões? Em que o modo com que nós, por vezes, olhamos para a nossa vida é o querer ter êxito, o triunfo, o domínio, o poder. Não sei se estão a aproximar de algumas coisas que já aconteceu com Jesus noutra altura. Quando Jesus foi ao deserto,

mesmo logo no início da sua vida, foram estas as tentações. Foram este o modo como o próprio Senhor Jesus foi tentado no deserto. E o que é que Jesus acabou por fazer a Satanás? Afasta-te de mim, Satanás. Só ao teu Deus adorarás. E Satanás afastou-se até certo ponto. E vamos ver os vários momentos em que, quando Jesus está em maior provação, a maior agonia, é aí que o tentador volta a aparecer, e é aí que o próprio Senhor Jesus volta a refrontalizar para dizer: a minha força é a presença de Deus, é o amor. E não é a fraqueza das tentações. E é aqui que Jesus reage um pouco assim, de uma maneira mais brusca com Pedro, que nos escandaliza a nós: afasta-te de mim, Satanás. É aqui que volta o Senhor Jesus a dizer a Satanás, não era a Pedro. Pedro estava apenas a olhar para as coisas do mundo. É aqui que ele reage novamente. És para mim a ocasião de escândalo. Tens em vista as coisas dos homens e não tens em vista as coisas de Deus. Que projeto é que Deus tem para mim? Que lugar é que Deus tem na minha vida? Quero apenas satisfazer aquilo que me apetece ou procuro verdadeiramente compreender a obra de Deus para a minha vida, para eu ser dom de Deus para os outros? E é aqui que o próprio Senhor Jesus volta quase que a desafiar a Pedro e a cada um de nós nesta perspectiva real e feliz da vida, como é vivê-la, a dá-la aos outros. E continua: se alguém quiser seguir-me, renuncie a si mesmo, toma a sua cruz e siga-me. É aqui que também volta Pedro. Volta a Pedro, volta a ti e volta a mim. A maneira como o próprio Senhor Jesus tem estas três perspectivas com que é a atitude do seguimento e a maneira como devemos também viver a nossa vida numa atitude de Jesus conosco hoje. Que aproveita o homem ganhar o mundo inteiro se perder a sua vida? Que proveito tens ter êxito, ter domínio, ter triunfo? Isto tudo é para quê? E é a razão pela qual o Senhor Jesus confronta a nossa vida, não para vivermos só para isto, não é para vivermos só para isto, e compreender o que é o verdadeiro sentido da vida quando somos capazes de seguir Jesus, renunciando, tomando a cruz e segui-lo. O que significa este momento da tua vida, por aquilo que estás a viver, por aquilo que estás a atravessar, por aquilo que estás a concretizar? E é aqui que a palavra de Deus volta a dizer, nesta verdade do Evangelho para mim mesmo, seguir Jesus é ir a Jerusalém. Ou seja, eu tenho que ir a Jerusalém. E tu, queres vir comigo? Eu vou ser maltratado em Jerusalém. Aceitas vir comigo? E certamente qualquer um de nós, se tem uma notícia que a vida não é boa, pois Deus te livre de tal Senhor. E o Senhor diz: só estás a ver as coisas dos homens e não estás a ver as coisas de Deus. E quando chega a Jerusalém, Jesus fala da ressurreição, não fala só da morte. Jesus fala da forma como não só ali ele é provado, e é ali o momento, se calhar, da sua vida mais forte, mas sobretudo também é ali a maneira como ele vê, como as pessoas o amam, o seguem, a maneira como Deus é amado e onde Deus desafia a amá-lo a partir da cruz. E por isso, o próprio Senhor Jesus diz a Pedro: queres seguir-me? Queres vir comigo? Queres vir até Jerusalém? Então, se queres vir até Jerusalém, tens que fazer uma coisa. Primeiro, renunciar a ti mesmo. Ou seja, não direi que seja abdicar de tudo, mas compreender que quem segue a Cristo, e quando nós seguimos a Cristo, há coisas que têm que ficar de lado, há coisas que nós temos que deixar, há planos, há momentos, há atitudes que se calhar não são conjugados com a maneira do Senhor Jesus, e então sim, a nossa vida muda. Quando nós encontramos a Cristo e quando Ele entra na nossa vida, as coisas mudam. E é aqui que o próprio Senhor Jesus também nos desafia a nós a ter este momento. Não direi que olhes só para ti, para a tua vida, para o teu gozo, para as maneiras como olhas a tua vida, mas sim como é que tu podes também

seguir a Jesus para fazer outras coisas. Renuncia a ti mesmo. Depois diz-nos: toma a tua cruz. Ora, aquilo que eu não quero. O tomar a cruz é saber capaz. És capaz de gastar a tua vida? És capaz de dar a tua vida por amor? És capaz de dar a tua vida aos irmãos? És capaz de perceber aquilo que é o efeito do Senhor Jesus quando tomou a sua cruz? E aquilo que nós vemos constantemente não pode ser só dor, mas é compreender que por eu estar lá, o Senhor é consolador da minha vida. O que é que aconteceu com a maneira como o Senhor Jesus confrontou os seus discípulos? Tu amas-me? E se for por amor, eu vou para esta terra. Se for por amor, eu tomo. Não é a minha cruz, não é o meu sofrimento, mas é o saber dar a vida por amor. E quando nós olhamos para a cruz de Jesus, não podemos ver só o sofrimento, não podemos só ver só morte, mas sim a razão do amor. E para compreender que amar a cruz é a razão do amor da minha vida. Não é para sofrer e não é para morrer. É a maneira como tu estás disposto a dar a tua vida por amor. Foi assim que Jesus te ensinou. Por vezes nós não queremos aceitar, quase que a dizer, a nossa cruz. É totalmente diferente quando eu percebo a tua cruz é amor, tens amor lá? Pois se o meu amor está lá, aquela cruz não é pesada, aquela cruz não é só dor, aquela cruz é a razão da minha vida, de eu dar a minha vida, de eu estar lá para dar a vida por ti, por mim e por Cristo. Por isso, Senhor Jesus, toma a tua cruz e segue-me. Ou seja, quando a cruz é partilhada, quando a cruz é amada, ela não é dor, ela não é dor, ela não pode ser só sofrimento. Ela é a razão da tua vida. E certamente para muitos de nós, neste momento e da sua vida, poderemos sentir uma cruz muito grande na nossa vida. E só veremos a cruz com sentido quase de peso e de dor. Aquilo que Jesus diz aos seus discípulos é que ela não tem que ser assim. Ela tem que ser partilhada e tem que ser amada. E quando eu olho a vida por amor, ela deixa de ser pesada. Porque o amor não pesa. O amor realiza e traz felicidade. E por isso é capaz qualquer um de nós de olhar para o Senhor Jesus e renunciando e pegando a cruz, ou seja, a tua vida, pegas na tua vida e segue-me. Com aquilo que és, com aquilo que tens, segue-me. E é aí que nós vamos redescobrir o sentido da nossa vida e vamos redescobrir o sentido daquilo que Deus quer fazer também para mim. A cruz é a expressão de um amor total. Radical, de quem é capaz de dar a vida, sim, em todo o seu pleno, até o dia final. E quando nós aprendemos a seguir o Senhor Jesus, aprendemos-lo a olhar assim numa plenitude total da nossa vida por Ele. Depois diz o próprio Senhor Jesus: quem quiser salvar a sua vida, há de perdê-la, mas quem perder a sua vida por minha causa, há de encontrá-la. E essa é a razão feliz da nossa vida. Cristo manda-nos pegar na cruz, mas para dizer que não vais sozinho, eu vou à tua frente, mas com sentido, para te salvar. Não é para perderes a tua vida. Ao ires para aqui, ao seguires o caminho que o Senhor Jesus te pede para fazeres e para seguir, tu não vais perder. Não vais perder. Será uma vida feliz? Sim. Será uma vida sem problemas? Não. Toda a vida tem problemas, toda a vida tem as suas causas que nos levam tantas vezes a sofrer. Mas para dizer isto, eu estou contigo e não vais perder a tua vida, mas vais encontrá-la. E sabe-nos tão bem perceber que a razão de eu estar onde estou, ou de mudar a minha vida, ou de caminhar agora neste momento a minha vida com Cristo e com esta cruz, é para eu perceber, eu estou a encontrar-me, porque é aqui que Deus quer que eu faça este caminho com Ele. Estou a encontrar a minha vida, estou a salvar a minha vida. Por vezes, e confrontando com aquilo que já disse acima, quando nós apenas procuramos o êxito, o triunfo, o poder, o domínio, podemos estar a perder-nos. Porque estamos a perder, se calhar, o sentido da nossa vida, ou podemos estar a perder o sentido dos nossos irmãos nela, porque só estou a olhar para mim. E quando eu redescubro a minha vida à luz de Deus, Deus faz-me olhar mais ao largo, mais aos meus irmãos, mais àquilo que me rodeia. E a realização feliz da minha vida não é se eu sou feliz à minha maneira, mas é que eu. Como é que eu procuro fazer feliz aqueles que me rodeiam? Como é que eu procuro fazer feliz aqueles que fazem parte da minha vida?

vida. E por isso, o Filho de Deus foi enviado à nossa vida, sim, para nos salvar e para nos desafiar a abraçar a cruz, mas sobretudo a segui-lo, não perdendo a vida neste mundo, viver só por viver, mas o redescobrir o sentido da nossa vida à luz de Deus. E acreditem, estimado ouvinte, e assim que me ouve, confronta a sua vida com o Evangelho, quando olhamos só para nós, sentimos-nos vazios. Quando olhamos a nossa vida à luz de Deus, percebemos o sentido, o acolhimento e a vida que Deus dá a cada um de nós e os desafios que Deus proporciona a todos nós. Este momento.

sua vida, à sua semana, este momento de história e de vida que Deus está a fazer consigo. Não queiramos apenas e só ver as coisas do mundo, mas queiramos também ver as coisas de Deus no mundo. Quando queiramos só a perspectiva da nossa vida, o Senhor diz-nos: afasta-te de mim. Quando nós percebemos as coisas de Deus nela, abraçamos o Senhor Jesus e agradecemos o termos estado onde estamos, o vivermos o que já vivemos e compreender aquilo que Deus quer fazer em cada um de nós por amor. Deus olha por nós e se estamos a atravessar este momento, não estejamos apenas e só a vivê-lo sozinhos, porque Deus quer fazer parte deste caminho e convida-nos a ir com Ele a Jerusalém, pois tomar, seguir e viver o Senhor Jesus nesta alegria, nos reencontrarmos certamente sempre diante de Deus e com a ajuda dele. Neste domingo, que seja esta a perspectiva com que vamos também olhar para o Senhor Jesus, daqui a pouco iremos escutar um cântico que nos diz: Ninguém te ama como eu. E é assim que este amor a Jesus Cristo e este amor a Deus seja presença não só da cruz, mas sim do seu amor derramado na nossa própria vida. Ao terminar, gostaria apenas de fazer lugar e sentido da vida, de dar graças a Deus. Daqui a momentos irei até ao Reguengo e depois também à Alegrete, e por isso saúdo a partir daqui e já de agora a alegria com que a partir deste domingo irei abraçar esta nova missão, acrescentando aquelas que já tenho e que já sirvo, quer a nossa cidade aqui de Porto Alegre, quer também a paróquia de Fortios. Vamos também, agora a partir deste dia de domingo, digo vamos porque é um plural, serei eu e o padre Rui Lourenço, iremos assumir também esta coordenação destas paróquias que eu já tinha e acrescento também a paróquia do Reguengo, e acrescento também a paróquia de Alegrete. Por isso, aos paroquianos ou novos paroquianos que irei conhecer, que irei abraçar, já uma palavra de primeira saudação para todos vós e a alegria daqui a momentos de estarmos reunidos para celebrar e para, em nome do Senhor Jesus, dizer-vos que é com muita alegria que abraço esta missão que o Senhor Dom Pedro me pediu, para também agora servir as paróquias do Reguengo e as paróquias de Alegrete. É um até já, porque daqui a momentos, e às pessoas que possam estar a ouvir também destes lados, serei eu, a partir daqui a poucos momentos, o vosso pároco, e com muita alegria também para estar convosco, partilhar convosco a fé e a presença de Deus, e podem ter a certeza que continuarei a dar a vida, quero por estes que eu já amo e a quem dou a vida, e àqueles que eu vou conhecer e que certamente irei crescer convosco. Obrigado a Deus e também a maneira como Ele vai tocando e dinamizando a minha vida e hoje para assim estar consigo. Um bom domingo para todos, até para a semana se Deus quiser e desejo sim um bom descanso, umas boas férias para quem ainda vai de férias neste início de setembro e certamente para si, estimado ouvinte, que já é fiel e que sei que há muita gente que já nos segue domingo após domingo. Cá estaremos de novo no próximo domingo para partilharmos esta palavra de Deus que nos lança também assim nas mãos dele ou nas mãos uns dos outros, como este momento está a acontecer, em que estou a ficar também cada vez mais na sua vida e nas suas mãos. Obrigado por ser fiel a este programa e por assim também nos acompanhar domingo após domingo. Um bom domingo para todos.

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6: 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É assim, mais um domingo, estamos 30 de agosto, estamos no penúltimo dia do mês de agosto, daqui a pouco estamos em setembro, como o tempo passa, sem dúvida. Vamos aproveitar o domingo e espero que este domingo seja do seu inteiro agrado. O meu nome é São Neto, agora para já tenho música para si. Bom domingo, fique bem.
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3: São assim as manhãs aqui aos domingos, com o patrocínio de Casa das Carpas, entre as 9 e as 10. E, claro, este programa serve para abrir o seu apetite. Estamos juntos para tornar este dia ainda mais leve, mais agradável e repleto de boa disposição. Por aqui, vamos continuar com mais música, espero que goste da nossa seleção musical. Tenho para si muita música portuguesa, muita música popular portuguesa, aqui na Rádio Porto Alegre.
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3: Mais um domingo aqui na Rádio Porto Alegre, entre as 9 e as 10, com o patrocínio da Casa das Carpas em Castelo de Vide. Espero que esta manhã esteja a ser boa para si. Receba o nosso desejo de uma excelente e continuação de um ótimo dia, um bom domingo. A boa música nunca para. Já sabe que a seguir vamos fazer um breve intervalo e fique desse lado e desfrute de cada momento na sua rádio, Rádio Porto Alegre. 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A seguir vamos para intervalo, volto daqui a pouco. Até já, um bom domingo para si.
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3: Novos votos de um bom domingo. Bem-vindos para esta manhã aqui na Rádio Porto Alegre com o patrocínio da Casa das Carpas. Hoje o programa 759, edição para 30 de agosto. Domingo de manhã, costuma-se dizer que é tempo de família, descanso e boa companhia na sua rádio. Vamos em frente com a música. Bom domingo.
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4: Cada domingo traz uma nova oportunidade para recarregar baterias e criar boas memórias e prepararmos-nos para uma próxima semana. E para a semana já estamos em setembro, é verdade. Vamos-nos despedir do mês de agosto. Amanhã, segunda-feira, ainda é 31 de agosto. E claro, pense bem, como o tempo passa depressa. Muito obrigada por me permitir fazer parte da sua manhã de domingo. Continue connosco, porque ainda tenho para si muita música para partilhar em mais uma edição do Almanac do Domingo. Hoje, Casa das Carpas, edição número 759. O Almanac será o número 139, com muitas histórias, muita música e boa disposição. Conto consigo. Até já.
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6: O Festival do Crato show a edição de 2026, este sábado, com mais de 50 mil entradas pagas, enquanto a Feira de Artesanato e Gastronomia terá recebido entre 20 e 25 mil visitantes, números que o Presidente da Câmara, Joaquim Diogo, classifica como um balanço muito positivo.
7: O balanço, assim, de uma forma muito global, é muito positivo e eu guardo desta edição uma enorme satisfação de todas as pessoas que nos visitaram. Vi quase sempre caras muito alegres, muito felizes, pessoas muito soltas aqui durante a Feira de Artesanato, durante o festival, e acho que isso para nós é muito positivo, sem dúvida alguma que nós temos noção que nos primeiros três dias fomos um bocadinho atrapalhados pelas condições climatéricas.

0: Ou seja, não choveu durante a noite, mas as pessoas retraíram-se eventualmente de vir à noite, mas sem dúvida fizemos boas casas na mesma e cumprimos aquilo que era os nossos pressupostos para esta Feira de Artesanato e Gastronomia e para o Festival do Crato. Nós vamos ultrapassar as 50 mil entradas pagas no festival, o que é muito positivo para nós e portanto é sempre manter aqui um marco muito grande. Aqui na Feira de Artesanato e Gastronomia eu penso que é mais difícil medir, mas nós também vai ser uma coisa que vamos querer alterar, vamos querer ter a noção sempre das pessoas que estão mais ou menos dentro da feira, utilizando aqui um novo sistema de controle de acessos por inteligência artificial no próximo ano, e portanto é já também uma das novidades que nós vamos querer ter, porque é muito importante em termos de segurança, mas eu creio que no mínimo entre 20 mil a 25 mil pessoas passaram também aqui na Feira de Artesanato e Gastronomia.
1: A Feira de Artesanato e Gastronomia, que cumpriu este ano a 47ª edição, estreou a nova entrada com uma réplica da varanda do Grão Prior, construída pelos carpinteiros municipais e finalizada por artistas locais. O show cooking e o artesanato ao vivo voltaram a ser dos espaços mais concorridos, com forte participação do público e a colaboração de empresas do concelho. A recriação do doce tradicional Teco Lameco, em gelado, foi uma das novidades mais comentadas, que, segundo o autarca, deixou água na boca a quem o provou. Apesar de reconhecer o envelhecimento dos artesãos tradicionais, Joaquim Diogo defendeu que a feira deve abrir-se a novas propostas e até a criadores internacionais para manter o evento atrativo e inovador.
0: Sentimos que o artesanato vive um desafio grande para já, porque muitos dos artesãos que nós nos habituamos estão com alguma idade e portanto não houve aqui uma renovação na maior parte das artes, o que infelizmente é uma constatação e não podemos fugir dela, mas também aparecem coisas boas, diferentes, com inovação e que nós temos que aproveitar. Além disso, eu acho que há aqui um bocadinho de espaço para a Feira de Artesanato e Gastronomia do Crato se poder tornar uma feira, eventualmente mostrar também o artesanato do mundo, convidando aqui alguns artesãos de outros países a poderem estar num novo modelo de uma feira de artesanato. Eventualmente será difícil ao início, mas acho que nós temos que inovar para poder continuar a atrair pessoas aos nossos concelhos e ao nosso distrito.
1: Ora, a entrevista voltou a colocar em destaque a barragem do Pisão. Joaquim Diogo defendeu que o projeto é estratégico para o atual Alentejo e para o país e criticou a possibilidade de um estudo de impacto ambiental ser travado por ações judiciais, reclamando legislação que proteja projetos considerados prioritários, lembrando que a população do Pisão vive com a vida parada, sem poder avançar com obras ou decisões, enquanto aguarda o desfecho do processo.
0: Então, projeto para fazer, é um projeto que vai ser feito. As pessoas não tenham, por esta nossa forma de estar, não pensem que há aqui algum tipo de dúvida sobre este. Eu tenho a certeza absoluta que este projeto vai acontecer. Só que aquilo que eu peço é que não possamos estar 2 anos a fazer um estudo de impacto ambiental e que depois, de uma forma muito simples, alguém possa colocar uma ação em tribunal e que faça parar um projeto que foi estudado, foi escrutinado, teve 2 consultas públicas. Isso parece que é muito fácil, mas eu acho que deve ser criada uma proteção ou uma legislação que proteja aquilo que o país escolher como estratégia nacional. Se os projetos são de interesse nacional, é porque estão dentro de um planeamento que fazem falta ao país, que fazem falta às regiões. E isso não pode ser parado de uma forma tão simples, respeitando todos, é um facto, mas senão nós não temos planeamento, porque a seguir vamos ter o aeroporto e vai parar, a seguir vamos ter uma autoestrada e vai parar, a seguir vamos ter uma ponte e vai parar, a seguir vamos ter outra obra qualquer e vai parar, e portanto, dentro daquilo que é o planeamento, se o país escolheu esse planeamento, se escolheu essas opções, se é isso a prioridade do país, e portanto chama-se-lhe outro nome, se não é projeto de interesse nacional, é projeto prioritário e de interesse nacional.

0: profissional, outra coisa qualquer. Somos muito bons a criar nomes, mas acima de tudo, eu acho que nós temos de ser muito bons a criar legislação que proteja aquilo que nós planeamos para o nosso país.
1: O autarca fechou a entrevista à Rádio Porto Alegre com um agradecimento às equipas municipais, forças de segurança, bombeiros, paramédicos, empresas envolvidas, artistas e artesãos. Agora o futebol, o Portogrense é a primeira equipa do Alto Alentejo a entrar em campo, inaugurando a participação dos três emblemas do distrito de Porto Alegre na primeira eliminatória da Taça de Portugal 2026-2027. Este domingo, às 14 horas, a formação de Porto Alegre recebe o Santo António num jogo com o relato na Rádio Porto Alegre, assumindo o primeiro capítulo local da prova rainha do futebol português. Na antevisão ao encontro, o treinador João Paulo Mourinho sublinhou que o adversário apresenta maior maturidade competitiva, fruto de um período de preparação mais longo, enquanto o Portogrense soma apenas cerca de uma semana e meia de trabalho e apresenta uma média de idades próxima dos 19 anos. O técnico admite que a equipa terá de lidar com dificuldades naturais do contexto, mas reforça a intenção de deixar em campo todo o esforço possível e de honrar os adeptos com a atitude demonstrada.
2: Daquilo que tentamos analisar do adversário, sabemos que é uma equipa bem mais madura que a nossa, começou a trabalhar bastante cedo, nós temos uma semana e meia de trabalho e estamos com uma média de idades da equipa na base dos 19 anos. Vamos ver o que vamos conseguir fazer e deixar de alguma forma o suor dentro de campo e deixar com orgulho os adeptos do trabalho que vamos fazer. Agora sabemos das dificuldades que vamos ter. Não, o nosso objetivo sabemos qual é. Que sabemos que vamos ter dificuldades, vamos. Que provavelmente o adversário tem muito mais experiência do que nós. Tem. Embora estamos na nossa casa, estamos no nosso terreno onde trabalhamos, vamos ver. Vamos ver o que é que o jogo ao fim dos 90 minutos vai dar.
1: Ora, pouco depois do jogo entre Portogrense e Santo António, às 17 horas, será a vez dos gavionenses que viajam até ao terreno do Mação para disputar igualmente a ronda inaugural da Taça de Portugal. Fernando Lopes, treinador dos gavionenses, antevê um adversário bem orientado, com qualidade individual e coletiva, e reconhece que o duelo, marcado também por rivalidade regional, deverá ser equilibrado. Ainda assim, sublinha que o grupo parte com ambição clara de seguir em frente, apesar de o plantel ainda não estar totalmente fechado.
3: Espero um jogo difícil, espero encontrar dificuldades, porque sei, já vi a equipa de Mação, é bem orientada, tem bons jogadores, é uma boa formação. Mas pronto, vamos com o objetivo de conquistar, passar à segunda eliminatória da taça. Mas vai ser um jogo difícil, visto que acontece que é um derby também. E pronto, o Mação é uma boa equipa. Nós também só fechamos com alguns jogadores este ano. Ainda não temos o plantel fechado. Mas pronto, vamos lá com o objetivo de passar à segunda eliminatória.
1: Fernando Lopes, até onde é que a sua equipa pode ir, ou qual é o objetivo da sua equipa para esta competição rainha do futebol português?
3: Pronto, a nossa ambição é passar à segunda fase e é pronto, sabemos que há boas equipas na Taça de Portugal e há equipas do Campeonato de Portugal que já começaram a trabalhar muito mais tempo, têm outro ritmo, mas pronto, vamos lá com o objetivo de passar e de estarmos na próxima eliminatória.
1: Também a contar para a primeira eliminatória da Taça de Portugal, a equipa do Elvas entra em campo apenas no próximo fim de semana. O conjunto reano recebe o São Roque dos Açores no dia 6 de setembro, às 11 horas da manhã. O grupo de seis ciclistas de Porto Alegre, que integra a iniciativa solidária da LAR pela Vida, concluiu esta sexta-feira com sucesso as 7 etapas da travessia integral dos Pirineus, encerrando um desafio que começou a 22 de agosto, dia em que partiram de Portugal como a França. Tal como em anos anteriores, a totalidade dos donativos angariados reverte para

0: O grupo de apoio de Porto Alegre da Liga Portuguesa contra o Cancro, que presta apoio social, logístico e emocional a doentes e famílias da região. Ora, com o desafio concluído, os ciclistas sublinham o orgulho de representar a causa e a vontade de continuar a pedalar pela vida em futuras ações solidárias.
1: E pronto, passados 7 dias, 7 etapas, chegamos ao Mediterrâneo e cumprimos o nosso objetivo. Conseguimos atravessar a cordilheira dos Pirineus e unir o Oceano Atlântico ao mar Mediterrâneo. Conseguimos trazer o garrafão intacto, quer dizer que todos conseguiram superar as 7 etapas, não houve desistências, correu tudo espetacularmente bem.
0: Declarações de João Feiteira, que juntamente com Júlio Ceia, Paulo Miranda, Vítor Cordeiro, Joaquim Almeida e João Albuquerque percorreram cerca de 900 quilómetros entre o Atlântico e o Mediterrâneo ao longo de uma semana de etapas consecutivas, consideradas as mais exigentes desde que esta iniciativa foi criada. Os preços dos combustíveis vão voltar a mexer esta segunda-feira, com o gasóleo a descer entre 6 e 7,5 cêntimos por litro e a gasolina a subir entre 1 e 1,5 cêntimos, segundo previsões divulgadas pelo Automóvel Clube de Portugal e pela Associação Nacional dos Revendedores de Combustíveis. As estimativas resultam dos valores registados no fecho dos mercados internacionais de quinta-feira. Caso se confirme, o preço médio do gasóleo deverá recuar para 1,996 € por litro, enquanto a gasolina simples 95 deverá avançar para 2,4 € por litro.
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1: Renova os votos de um bom domingo. Bem-vindos a mais uma edição do Almanac de Domingo. Hoje, o último domingo do mês de agosto, mês de férias que está quase a terminar, mas também há quem tenha férias em setembro. Se ainda estiver de férias, umas boas férias. Se estiver a trabalhar, bom trabalho. Mais uma edição do Almanac de Domingo, hoje edição número 139, edição para 30 de agosto. E já sabe que nesta primeira parte vamos ter mais duas rúbricas, as habituais desta hora, expressões do Tuga e também Grafenola. Muita música, eu conto consigo. Meu nome é Sou Neto, até à uma, fico por aqui a fazer-lhe

tenho então a continuação de um bom domingo, que esta manhã comece com a boa música, a boa companhia e também para si boas energias. Temos o almanac do domingo e vamos continuar com a música nesta hora. Não há festa.

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3: Hoje toca a música de Linda de Sousa. Linda de Sousa, nome artístico de Teolinda Joaquina de Sousa Lança. Nasceu em Bringel, Beja, a 22 de fevereiro de 1948. Foi uma das mais famosas cantoras portuguesas emigrante em França. Ficou para sempre reconhecida pela sua Mala de Cartão, a qual deu origem a um livro autobiográfico líder de vendas com esse mesmo título. Linda de Sousa foi uma das mais reconhecidas cantoras portuguesas em França, terra de emigrantes, como assim era caracterizada. Nascida no Baixo Alentejo, mais precisamente em Bringel, no concelho de Beja, atravessou a fronteira a salto em 1970 para fugir das dificuldades económicas e opressivas de um Portugal não democrático. Veio a transformar-se num importante símbolo da liberdade nacional pela sua atitude corajosa. A sua chegada à França, com uma criança nos braços e com escassos recursos económicos, dificilmente fazia antever que, poucos anos depois, graças à sua voz melodiosa e melancólica, Linda de Sousa esgotava plateias sucessivas no Olympia de Paris e conquistava milhares de admiradores que atribuíram à sua discografia imensos galardões de ouro e platina. Amada pelos franceses, chegou mesmo a ser chamada de Amália de França por uns ou Linda Portuguesa por outros. O facto é que nunca negou as suas origens, mantendo nas letras das canções a história da sua vida e do seu país natal. Muitos foram os discos gravados pela cantora portuguesa. E o filme A Mala de Cartão, que foi produzido em 1988, onde participaram nomes como Irene Papas ou Raul Solnado, foi filme transmitido na RTP e por França. Linda de Sousa cantou em 5 línguas: alemão, inglês, espanhol, francês e português. No aspecto pessoal, Linda de Sousa foi criada num orfanato, o asilo Dom Pedro V, dos 5 aos 11 anos. Quando atuou pela primeira vez no Olympia de Paris, fez questão de convidar a progenitora a vê-la ao vivo. Antes de emigrar para a França, trabalhou numa fábrica têxtil e como empregada de serviço na Amadora. Emigrou clandestinamente para a França em 1970. Foi, durante 9 anos, mulher.

a Dias. Teve um único filho, João Lança, nascido em 1968, que vive em Lisboa. Em 2020, Linda de Sousa foi internada de urgência após ter contraído Covid-19. Venceu a doença, mas esta terá deixado sequelas. Em setembro de 2022, foi internada em estado muito grave, sendo que, entre as razões apontadas para o seu internamento, estavam distúrbios psicológicos. Linda de Sousa morreu a 28 de dezembro de 2022, após ter contraído Covid-19. Na sequência da sua morte, o presidente da República Portuguesa, Marcelo Rebelo de Sousa, evocou Linda de Sousa como exemplo de determinação e um ícone francês da imigração portuguesa e, portanto, um ícone de Portugal. Hoje toca a música de Linda de Sousa.

0: É sim mais uma edição do Almanac de Domingo e espero que esta manhã esteja a ser do seu agrado. E o sol já está a iluminar o dia e nós estamos aqui na Rádio Porto Alegre para lhe fazer a melhor companhia nesta manhã de domingo. Já a seguir vamos para intervalo, volto depois, até já.
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3: Renova os votos de um bom domingo. Esta é a primeira parte do Almanaque do Domingo. Prepare o seu café, acomode-se e venha passar connosco mais uma manhã cheia de boa disposição e, claro, também muita música já a seguir. Continuação para si em especial de um ótimo domingo na companhia da Rádio Porto Alegre. Temos já a seguir expressões do Tuga, termos que passam de geração em geração. Vamos ouvir.
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5: À grande e à francesa.
6: Nunca mais é sábado.
7: Tirar o cavalinho da chuva.
8: No tempo da Maria Cachucha.
9: Chover a potes.
10: Quem tem boca vai a Roma.
11: Vés, vés, campo de Ourique.
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3: Encher chouriços.

encher chouriços é uma expressão associada a todo e qualquer ato ligado a preencher algo. Discursos sem conteúdo, relevante só para serem mais longos, trabalhos escolares em que maior parte do texto é irrelevante, também conhecido como palha, ou simplesmente um dia de trabalho em que não se faça nada de produtivo, mas é necessário ficar até à hora de saída. A origem desta expressão estará ligada à própria confecção do chouriço, em que várias partes do animal são usadas para o fazer, incluindo partes menos apreciadas ou sem grande valor comercial por si só. Outra explicação curiosa estaria ligada aos primórdios da publicação de jornais, em que as colunas, sendo longas e estreitas,

0: receberiam o nome de chouriços e não para ficarem vazias. Eram preenchidas com conteúdo pouco relevante. A expressão é muito popular nos dias de hoje. Exemplo de uso. Já acabaste o relatório para português? Já, mas metade do que escrevi foi só para encher chouriços. Não interessa para nada.
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0: 11 horas. 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
1: Mais uma vez para todos, bom domingo. Estamos com a segunda hora do Almanac do Domingo e que a sua manhã comece com boa música, boa companhia e boas energias. Ainda nesta hora vamos ter o baú dos reclames. Pois bem, é sempre bom recordar. Os reclames passaram a ser história. Hoje as publicidades de antigamente são publicidades que ficam para sempre. Isto para ouvir já daqui a pouco, mas para já vamos ter música. Bom domingo para sempre.

estamos então com mais um domingo, hoje 30 de agosto, Almanac, segunda hora, hoje edição para o número 139, já foram 139 domingos, imagine só. Domingo de manhã, tempo de família, descanso e boa companhia na sua rádio. A melhor forma de começar o domingo é sempre com um sorriso e, claro, com a sua rádio favorita. Vamos continuar por aqui com mais música, daqui a pouco vamos ter o baú dos reclames. Até já.

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1: Tenho então a continuação de um ótimo domingo. Estamos com o Almanac. Já segui este é o programa Baú dos Reclames. Os reclames passaram a ser história. As publicidades que ficam para sempre. Vamos ao Baú dos Reclames, porque recordar é viver.
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8: 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Bom dia. A publicidade também conta a história de um país. No Baú dos Reclames, recordamos as campanhas, marcas e as vozes que fizeram parte da vida dos portugueses. Sou Patrícia Porto e durante os próximos minutos serei a sua companhia. Hoje o tema será tintas. Por isso, peguem nas trinchas e vamos a isto. Há anúncios de tintas que ficaram na história e vamos já começar por um da Robielac, que para mim é o principal. Mas antes quero dizer que a Robielac iniciou a sua atividade em Portugal em 1931. O nome Robielac é uma homenagem ao escultor italiano Luca della Robbia, famoso pelos esmaltes cerâmicos muito resistentes. O apelido Robbia junta-se à palavra lac, que deriva de lacquer, que é esmalte em inglês. E assim nasce a Robielac. A marca destacou-se pela inovação, sendo pioneira em Portugal na introdução de tintas

plásticas de emulsão, tintas tixotrópicas e do sistema de afinação de cores Colorizer. Em 1986, fomos presenteados com a canção Stucomá tem uma grande tinta. Lembra-se? Este é um hino da publicidade às tintas em Portugal, sem dúvida alguma. Era tão simples, ritmado e contagiante que gerações inteiras decoraram a letra até hoje. O anúncio mostrava várias pessoas, entre elas pintores profissionais, a cidadãos comuns, e cantavam alegremente enquanto pintavam as paredes. A letra tornou-se imortal. Vamos ouvir e aposto que também vai cantar.

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1: 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Foram inovadoras porque permitiam criar um acabamento rugoso que disfarçava as imperfeições das paredes, reduzindo a necessidade de preparação prévia. Tartaruga, indicada para interiores e exteriores, com uma textura mais pronunciada e elevada resistência às condições climatéricas. Tartaruguinha, desenvolvida sobretudo para interiores, com uma textura mais fina e suave, adequada à decoração das habitações. Era vendida em várias cores e promovida como uma solução prática e duradoura. As campanhas publicitárias ajudaram a tornar a Tartaruga e Tartaruguinha nos nomes mais conhecidos da pintura de paredes em Portugal, nas décadas de 70, 80 e 90. Ainda hoje, muitas pessoas usam a expressão parede de tartaruguinha para descrever o acabamento rugoso, típico destas tintas, mesmo quando era aplicado e é com produtos de outras marcas. Vamos então ouvir.
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1: Tintas Dirup. A Dirup é uma marca dinamarquesa fundada em 1928. Entrou no mercado português na segunda metade do século XX e tornou-se uma das marcas de tintas mais populares do país. Ficou conhecida pela aposta na qualidade, durabilidade e facilidade de aplicação, bem como pelas campanhas publicitárias centradas na cor e na renovação da casa. Recorda-se deste anúncio de 1987,

chegou a vez das tintas SIN. SIN são as iniciais de Corporação Industrial do Norte. É uma empresa portuguesa fundada em 1917 no Porto. A SIN é a marca portuguesa de tintas mais antiga ainda em atividade. Foi a primeira empresa portuguesa do setor a atingir a liderança simultânea em Portugal e na Península Ibérica, mantendo uma forte aposta na investigação, inovação e desenvolvimento de novas cores. Ao longo do século XX, cresceu até se tornar líder no mercado português de tintas e vernizes. A empresa expandiu-se para a Espanha, Angola, Moçambique e outros mercados, tornando-se uma

0: dos maiores fabricantes da Península Ibérica. A Cine é reconhecida pela inovação tecnológica, pela qualidade dos produtos e pelas campanhas publicitárias que associam a marca à proteção e decoração dos edifícios. Ouça lá este de 1980.
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0: Começando assim, todos os domingos na Rádio Porto Alegre, mais uma edição do Almanac. Então, prepare o seu café, acomode-se e venha passar connosco mais uma manhã cheia de boa disposição. Mas para já, vamos fazer um breve intervalo para os compromissos publicitários. Eu volto já a seguir com mais música na sua rádio. Rádio Porto Alegre, a mais ouvida do Alentejo, a sua companhia todos os dias, a todas as horas. Até já.
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5: Tenho então um bom domingo e espero que, como eu costumo dizer, que este domingo seja inteiramente do seu agrado. Bom dia a todos os ouvintes que nos acompanham em casa, no trabalho ou na estrada. Se for ao volante do seu automóvel, conduza com toda a precaução e faça uma boa viagem na companhia de Rádio Porto Alegre. Estamos a terminar esta segunda hora do Almanac do Domingo. Eu volto já a seguir. Até já.

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0: é meio-dia.
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5: Mais uma vez para todos, muito boa tarde. Terceira e última hora do Almanac de Domingo. Sejam muito bem-vindos. Hoje, edição número 139, edição para o último domingo do mês de agosto. Hoje é dia 30. Passam praticamente 7 minutos do meio-dia, antes das rubricas habituais nesta hora, Game Zone com Guilherme Ludovico e também Humor com Bill Malenho. Para já, vamos ficar com a música. Temos um novo trabalho do Zimbro, chama-se A Casa da Mariquinhas. Espero que goste, bom domingo para si.

tenha a continuação de um ótimo domingo. Boa tarde, estamos com o Almanac do Domingo. Meu nome é São Neto. Já sabe que vou continuar consigo até bem perto da uma da tarde. Bom domingo e espero que este domingo esteja a ser do seu agrado. Agora vamos continuar por aqui com o melhor da música. Faz bem ouvir música. Bom descanso, bom domingo na nossa companhia.

0: Estamos então com mais uma edição do Almanac do Domingo e já a seguir temos o programa Game Zone, o mundo dos videojogos com Guilherme Ludovico.
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3: Olá, ouvintes da Rádio Porto Alegre. O meu nome é Guilherme Ludovico e sejam bem-vindos a mais um episódio da nossa série Game Zone. Hoje vou-vos falar de uma coisa que eu acho que é bastante necessária hoje em, para a vida tanto de uma criança como dos pais. Hoje falo-vos de família e videojogos. Se tiverem uma família, como muitos de nós têm, é provável que já tenham sido julgados por preferirem um videojogo a uma noite numa discoteca. É o eterno choque de gerações. Muitos pais não percebem que esta geração de gamers, a escolha é simples. O que é preferível? Estar num ambiente barulhento com riscos que todos conhecemos, como, por exemplo, alcoolismo, drogas, etc. Ou estar no conforto da nossa casa, no nosso quarto, nas nossas cadeirinhas confortáveis, ar-condicionado ligado, especialmente agora no verão, a rir e a socializar com os nossos amigos. Sim, amigos reais, mesmo que através de um ecrã. Nós não estamos presos às telas, estamos ligados a pessoas. Escolhemos a segurança e a partilha genuína em vez da pressão de um grupo. Mas hoje, o nosso foco não é apenas os nossos amigos, mas sim a família. Não apenas a nossa família real, mas também as nossas famílias digitais e como elas nos ensinam a ser melhores na vida fora dos jogos. Existem jogos que são autênticas lições de parentalidade. Temos, por exemplo, o God of War que saiu em 2018 para a PS4. Ali não somos apenas o Deus da Guerra, como o título do jogo indica. Somos um pai, o Kratos, que todos os dias tenta desesperadamente guiar o seu filho, Atreus, num mundo nórdico implacável. Ou temos o emocionante Life is Strange

0: 2, onde vestimos a pele de um irmão mais velho, que tem de ser o pai, a mãe e o escudo para o seu irmão mais novo contra o mundo inteiro. Mesmo títulos mais recentes e futuristas, como o recente sucesso Pragmata, onde somos um soldado que se torna a figura paterna de uma criança robô. Sim, uma criança genuinamente robô. Ou Resident Evil Requiem, onde a proteção do mais vulnerável é o que move a história. Estes jogos ativam algo em nós. Eles despertam-nos o sentido de responsabilidade, o instinto de proteção e, acreditem ou não, incentivam a vontade de muitas pessoas de todo o mundo de virem a ser pais. Acham que os jogos são apenas violência gratuita? Não, meus amigos. Os jogos têm o poder de nos mostrar a beleza do sacrifício e do cuidar do próximo. Lembro-me perfeitamente de quando era pequeno a jogar títulos como Call of Duty da Segunda Guerra Mundial. Os meus pais apenas viam tiros e explosões nas telas, enquanto eu via a história acontecer à minha frente. Foi ali que despertou em mim a grande vontade de saber como era o mundo antigamente. Não foi por causa da escola, não, foi por causa dos videojogos. Ler livros sobre a Segunda Guerra Mundial, compreender o nosso passado, seja a história como for, o jogo despertou-me a vontade de aprender sobre como era o mundo. Seja apenas aprender com Assassin's Creed, a desenvolver a criatividade no Minecraft, ou a trabalhar na equipa do Warframe. O gaming é um motor de influência positiva. Ele influencia o jogador a querer conhecer mais, a ser mais curioso e a ter empatia por histórias que não são as suas. Por isso, pais, deixo-vos com um pedido do fundo do meu coração. Eu estou de joelhos a pedir isto. Da próxima vez que virem o vosso filho com um comando na mão, não o julguem por isso. Não vejam aquilo como um obstáculo à socialização, mas sim, sentem-se ao lado dele. Entrem neste vasto e maravilhoso mundo com eles. Façam parte desta viagem infinita. Perguntem quem é aquela personagem ou por que razão aquele momento é importante. Não há nada mais forte para unir a família do que partilhar uma aventura. Porque neste mundo vasto e quase infinito dos videojogos, existe sempre um lugar para todos. Do mais novo ao mais velho. Do mais antissocial para o mais social. Do mais forte para o mais fraco. Todos podem ter um lugar neste mundo, se quiserem e se assim permitirem que aconteça. E o melhor de tudo é terem sempre os vossos companheiros. Sejam os vossos companheiros de equipa, aqueles malucos que ficam até às 3 da manhã a rir-se de uma porcaria qualquer que aconteceu num jogo, ou seja, a vossa família, a jogar com vocês, a estar lá com vocês, a ver-vos vencer, a ficarem orgulhosos daquilo que vocês se estão a tornar. Por favor, tentem entrar no jogo com os vossos filhos. Porque cada vez mais o que eu vejo é: ah, o meu filho é um antissocial, só sabe passar o dia inteiro a jogar. Não! O vosso filho não é antissocial. O vosso filho só está a escolher um mundo que lhe está a agradar. Vamos ser sinceros, todos queremos um mundo que nos agrade. Infelizmente não é o mundo real. Até porque se o mundo real fosse alguma coisa de agradável para todos, muito provavelmente não existiriam videojogos com mundos perfeitos e imperfeitos, mas que cativam uma pessoa a querer estar lá, a querer entrar, a querer dominar aquilo tudo. Mas pronto, por hoje deixo-vos com esta mensagem. Vejam que os vossos filhos jogam, joguem com eles, perguntem-lhes sobre aquele mundo, agarrem um comando e juntem-se a eles nesta viagem incrível. Eu vejo-vos na próxima. Adeusinho!
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0: 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No Almanac do Domingo, antes da próxima rúbrica, iremos fazer um breve intervalo. Não sai daí, volto já a seguir. Até já.
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3: E mais uma vez para todos, boa tarde e bem-vindos ao Almanaque de Domingo. E estamos com muita música e neste momento com a melhor música, a melhor companhia. Claro, a minha melhor companhia está sem dúvida desse lado. São vocês aí. Muito obrigada por estarem na companhia da Rádio Porto Alegre. Estamos juntos para tornar este dia, este domingo, mais leve, mais agradável e repleto de boa disposição. Ótima tarde, temos música também já a seguir na sua rádio. Espero que goste da nossa seleção musical para este domingo.

0: Boa tarde, no Almanac do Domingo, já a seguir temos também a rubrica habitual 3 minutos de humor com Bill Malenho.
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1: Olá, olá, bom dia. Eu sou o Bill Malenho e estão a assistir à rubrica semanal 3 minutos de humor. Título deste episódio: Somos todos umas mentes poluídas. Queridos ouvintes, há dias em que um homem simplesmente não devia sair de casa. Nem de manhã, nem de tarde e muito menos à noite. O ser humano tem uma mente perversa. O nosso instinto básico não é sobreviver. É assumir o pior cenário catastrófico possível em menos de 2 segundos. O nosso cérebro não vê uma situação normal e pensa: calma, provavelmente não é nada. Não, o nosso cérebro olha para uma situação perfeitamente normal e diz: espera aí que eu já te explico como é que isto vai acabar mal. Nós temos uma tendência incrível para pensar sempre o pior. Vou contar-vos o que me aconteceu há uns dias para perceberem o nível da minha desgraça. Fui às compras com a minha esposa. Ir ao supermercado com a patroa já é por si só uma atividade que me deixa com os nervos à flor da pele. Digamos que é como ir ao dentista, mas pelo menos no dentista sabemos que dura o menos possível. Com a minha mulher, entras para comprar 2 coisas e sais de lá quando o segurança diz que vai fechar a loja. Estamos ali na zona dos iogurtes e nisto aproxima-se uma rapariga bem mais nova, olha para mim e diz com a maior naturalidade do mundo: olá, o senhor é o Bill, não é? Acho que você é pai de uma das minhas crianças, meus amigos. O tempo parou. Senti imediatamente o olhar laser da minha mulher a perfurar-me a alma. O pânico subiu-me à cabeça, o suor começou a pingar e respondi a gaguejar por tudo quanto é lado e cheio de nervos: minha senhora deve estar muito enganada. Eu sou casado há mais de 15 anos. Sou um homem sério e tenho a certeza absoluta que não tive relações consigo nem com mulher nenhuma desde o dia em que juntei os trapos. A rapariga olhou para mim com os olhos mais arregalados do que 2 fatias de melancia e gritou para o supermercado inteiro ouvido: eu sou a professora primária do seu filho, seu mente poluída. Agora imaginei a minha vergonha, toda a gente no corredor a olhar para mim como se fosse um criminoso internacional, e a professora traumatizada, e a minha mulher a fazer contas mentalmente ao valor do divórcio, e tudo porque a minha mente me prega estas partidas. Até o segurança do supermercado, por pena, me veio perguntar se eu precisava de proteção. Mas por que raio é que temos esta tendência parva de fazer um filme de Hollywood por tudo e por nada? A nossa imaginação parece um realizador de cinema freelancer que só trabalha em filmes de terror. E toda a gente já passou por isto, e em várias frentes. Por exemplo, vês uma amiga que já nem encontras há 2 anos. Olhas para a barriga dela e o teu cérebro grita logo: dá-lhe os parabéns. Tu, todo contente, perguntas: então, estás grávida? Para quando é que é o bebê? E ela olha para ti com cara de zangada, poucos amigos, e responde: não é bebê nenhum, Bill, estás a chamar-me gorda. Isto é só lasanha e cerveja. Ou então perguntas a alguém com um sorriso simpático: então, como é que estás? Tudo bem? Tem o teu marido? Como é que ele anda? E a pessoa responde: ah, a gente separou-se há 6 meses porque ele fugiu com a minha prima. E tu insistes no erro e tentas emendar: ah, não sabia. Até os teus avós tão bons? E ela responde: ah, infelizmente faleceram os dois já o ano passado. Epá, nestas alturas a única solução decente é fingir um desmaio ou um ataque epilético, uma coisa qualquer. Nós temos uma paranoia. Olha, por exemplo, o homem está em casa. São 11 da noite. A mulher nunca mais chega, nem entende o telefone, nem dá sinais de vida. O que é que a mente pensa? Coitada, encontrou um ex-namorado rico e vai-me deixar. Nada disso. Podíamos pensar positivo. O nosso cérebro vai logo para a desgraça, para a ruína financeira. Xiii, Jesus, acho que ela anda às compras e ainda por cima levou meu cartão de crédito. Está no hipermercado a estourar o plafond todo. E amanhã eu estou na bancarrota sem dinheiro para comprar isto para ir à pesca. Nada. Temos urgentemente de começar a ver o lado positivo da vida. É tudo uma questão de perspectiva e de marketing mental. Por exemplo, eu não estou a ficar careca se a linha do meu cabelo recuar. Nada disso. A minha cara está a expandir o seu território e a ficar maior. É espaço publicitário gratuito. A monocelha está a crescer. Está-se a juntar as 2 sobrancelhas. Eu não estou a ficar com os sobrolhos unidos. O meu corpo é que é inteligente e está a criar uma pala aerodinâmica para quando chover a água não me entrar nos olhos. É uma evolução biológica pura.

0: aos homens.
1: Porque se nós fazemos um filme, as mulheres realizam uma trilogia inteira, com efeitos especiais e direito a Oscar. Elas preocupam-se com coisas que nós nem sequer registamos. Enquanto a mulher compra 3 tipos de perfumes, 4 marcas de shampoos e 2 sérums franceses só para ficar mais cheirosa, nós homens temos um método de lavandaria muito mais prático. É, agarramos nas meias e na t-shirt do dia anterior, damos uma cheiradela rápida e se não desmaiarmos dá perfeitamente para usar mais um dia. A mente delas, a mente delas é uma máquina de detectar trações invisíveis. Queres exemplos? O marido está sentado no sofá, em silêncio, a ver o filme do Homem-Aranha. E a olhar fixamente para a parede há 20 minutos. E ela pensa, ele está muito calado. Acho que já não gosta de mim. Deve estar a pensar na secretária nova lá do escritório. De certeza que está a planear que vai pedir o divórcio para ir viver com ela para as Bahamas. Vi-me a arrumar a cozinha e nem sequer elogiou o meu corte de cabelo novo. É já o fim do casamento. Quando na verdade o homem está só a pensar... Se o Homem-Aranha lutasse contra o Super-Homem e o Super-Homem tivesse constipado por causa da kriptonite, o que é que ganhava? Será que se treinar muito consigo lamber o meu próprio cotovelo? O marido chega à casa a cheirar a colónia barata de senhora e com uma mancha esquisita no casaco. Ela pensa logo, apanhei-o. Este cheiro é de rameira, andou a saltar a cerca a caminho de casa e a mancha é de maquiagem. Quando na realidade o homem foi ao continente e uma promotora daquelas persistentes espatou-lhe com um spray de amostra de perfume diretamente nos olhos e no susto ele tropeçou e caiu em cima do expositor dos iogurtes de morango. Simples. Ela apanha o telemóvel dele e vê que ele fez gosto na foto de uma praia paradisíaca onde lá no fundo, num canto minúsculo que mal se vê, está uma miúda de biquíni. E ela pensa logo, ele anda aqui a perseguir esta tipa nas redes sociais. Está a salivar porque o biquíni dela é curto, já deve ter mandado mensagens privadas. E o homem achou que a rocha do lado esquerdo da fotografia parecia o formato de um robalo de 3 quilos e queria guardar a imagem para mostrar aos amigos da pesca. No fundo... somos todos uns sobreviventes da nossa própria imaginação. Por isso, da próxima vez que a vossa mente vos disser que o mundo vai acabar, relaxem. Provavelmente é só a professora do vosso filho a tentar dizer-vos que o miúdo se portou mal na escola. E é isto, meus amigos. Divirtam-se, sejam felizes. Para a semana a mais, abraços, beijos, fui!
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6: Estamos então a terminar mais uma edição do Almanaque de Domingo e espero que tenha sido do seu agrado, tanto a nível de programas como a nível de música. Desejo-lhe um bom domingo repleto de paz, saúde, amor e muitas bênçãos para si e para toda a sua família, para todos os seus amigos. Almanaque volta no próximo domingo. Fique bem.

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2: O Festival do Crato fechou a edição de 2026, este sábado, com mais de 50 mil entradas pagas, enquanto a Feira de Artesanato e Gastronomia terá recebido entre 20 e 25 mil visitantes, números que o Presidente da Câmara, Joaquim Diogo, classifica como um balanço muito positivo.
3: O balanço, assim, de uma forma muito global, é muito positivo e eu guardo desta edição uma enorme satisfação de todas as pessoas que nos visitaram. Vi quase sempre caras muito alegres, muito felizes, pessoas muito soltas aqui durante a Feira de Artesanato, durante o festival, e acho que isso para nós é muito positivo. Sem dúvida alguma que nós temos noção que nos primeiros três dias fomos um bocadinho atrapalhados pelas condições climatéricas, ou seja, não choveu durante a noite, mas as pessoas retraíram-se eventualmente de vir à noite, mas sem dúvida fizemos boas casas na mesma. E cumprimos aquilo que era os nossos pressupostos para esta Feira de Artesanato e Gastronomia e para o Festival do Crato. Nós vamos ultrapassar as 50 mil entradas pagas no festival, o que é muito positivo para nós, e portanto é sempre manter aqui um marco muito grande. Aqui na Feira de Artesanato e Gastronomia eu penso que é mais difícil medir, mas nós também vai ser uma coisa que vamos querer alterar, vamos querer ter a noção sempre das pessoas que estão mais ou menos dentro da feira, utilizando aqui um novo sistema de controle de acessos por inteligência artificial no próximo ano, e portanto é já também uma das novidades que nós vamos querer ter, porque é muito importante em termos de segurança, mas eu creio que no mínimo entre 20 mil a 25 mil pessoas passaram também aqui na Feira de Artesanato e Gastronomia.
2: A Feira de Artesanato e Gastronomia, que cumpriu este ano a 47ª edição, estreou a nova entrada com uma réplica da varanda do Grão Prior, construída pelos carpinteiros municipais e finalizada por artistas locais. O show cooking e o artesanato ao vivo voltaram a ser dos espaços mais concorridos, com forte participação do público e a colaboração de empresas do concelho. A recriação do doce tradicional Teco Lameco, em gelado, foi uma das novidades mais comentadas que, segundo o autarca, deixou água na boca a quem o provou. Apesar de reconhecer o envelhecimento dos artesãos tradicionais, Joaquim Diogo defendeu que a feira deve

0: abrir-se a novas propostas e até a criadores internacionais para manter o evento atrativo e inovador.
1: Sentimos que o artesanato vive um desafio grande para já, porque muitos dos artesãos que nós nos habituamos estão com alguma idade e portanto não houve aqui uma renovação na maior parte das artes, o que infelizmente é uma constatação e não podemos fugir dela, mas também aparecem coisas boas, diferentes, com inovação e que nós temos que aproveitar. Além disso, eu acho que há aqui um bocadinho de espaço para a Feira de Artesanato e Gastronomia do Crato se poder tornar uma feira, eventualmente mostrar também o artesanato do mundo, convidando aqui alguns artesãos de outros países a poderem estar num novo modelo de uma feira de artesanato. Eventualmente será difícil ao início, mas acho que nós temos que inovar para poder continuar a atrair pessoas aos nossos concelhos e ao nosso distrito.
0: Ora, a entrevista voltou a colocar em destaque a barragem do Pisão. Joaquim Diogo defendeu que o projeto é estratégico para o Alto-Alentejo e para o país e criticou a possibilidade de um estudo de impacto ambiental ser travado por ações judiciais, reclamando legislação que proteja projetos considerados prioritários, lembrando que a população do Pisão vive com a vida parada, sem poder avançar com obras ou decisões, enquanto aguarda o desfecho do processo.
1: Então, projeto para fazer, é um projeto que vai ser feito. As pessoas não tenham, por esta nossa forma de estar, não pensem que há aqui algum tipo de dúvida sobre este. Eu tenho a certeza absoluta que este projeto vai acontecer. Só que aquilo que eu peço é que não possamos estar 2 anos a fazer um estudo de impacto ambiental e que depois, de uma forma muito simples, alguém possa colocar uma ação em tribunal e que faça parar um projeto que foi estudado, foi escrutinado, teve 2 consultas públicas. Isso parece que é muito fácil, mas eu acho que deve ser criada uma proteção ou uma legislação que proteja aquilo que o país escolher como estratégia nacional. Se os projetos são de interesse nacional, é porque estão dentro de um planeamento que fazem falta ao país, que fazem falta às regiões. E isso não pode ser parado de uma forma tão simples, respeitando todos, é um facto, mas senão nós não temos planeamento, porque a seguir vamos ter o aeroporto e vai parar, a seguir vamos ter uma autoestrada e vai parar, a seguir vamos ter uma ponte e vai parar, a seguir vamos ter outra obra qualquer e vai parar, e portanto, dentro daquilo que é o planeamento, se o país escolheu esse planeamento, se escolheu essas opções, se é isso a prioridade do país, e portanto chama-se-lhe outro nome. Se não é projeto de interesse nacional, é projeto prioritário e de interesse nacional, outra coisa qualquer. Somos muito bons a criar nomes, mas acima de tudo, eu acho que nós temos de ser muito bons a criar legislação que proteja aquilo que nós planeamos para o nosso país.
0: O autarca fechou a entrevista à Rádio Porto Alegre com um agradecimento às equipas municipais, forças de segurança, bombeiros, paramédicos, empresas envolvidas, artistas e artesãos. Agora, o futebol, o Portogrense é a primeira equipa do Alto Alentejo a entrar em campo, inaugurando a participação dos 3 emblemas do distrito de Porto Alegre na primeira eliminatória da Taça de Portugal 2026-2027. Este domingo, às 14 horas, a formação de Porto Alegre recebe o Santo António, num jogo com o relato na Rádio Porto Alegre, assumindo o primeiro capítulo local da prova rainha do futebol português. Na antevisão ao encontro, o treinador João Paulo Mourinho sublinhou que o adversário apresenta maior maturidade competitiva, fruto de um período de preparação mais longo, enquanto o Portogrense soma apenas cerca de 1 semana e meia de trabalho e apresenta uma média de idades próxima dos 19 anos. O técnico admite que a equipa terá de lidar com dificuldades naturais do contexto, mas reforça a intenção de deixar em campo todo o esforço possível e de honrar os adeptos com a atitude demonstrada.
2: Daquilo que tentamos analisar do adversário, sabemos que é uma equipa bem mais madura que a nossa, começou a trabalhar bastante cedo, nós temos 1 semana e meia de trabalho e estamos com uma média de idades da equipa

0: na base dos 19 anos. Vamos ver o que vamos conseguir fazer. Deixarem de alguma forma o suor dentro de campo e deixar com orgulho os adeptos do trabalho que vamos fazer. Agora sabemos das dificuldades que vamos ter. Não, o nosso objetivo sabemos qual é. Que sabemos que vamos ter dificuldades, vamos. Que provavelmente o adversário tem muito mais experiência do que nós. Tem. Embora estamos na nossa casa, estamos no nosso terreno onde trabalhamos, vamos ver. Vamos ver o que é que o jogo ao fim dos 90 minutos vai dar.
1: Ora, pouco depois do jogo entre Portogrense e Santo António, às 17 horas, será a vez dos gavirenses que viajam até ao terreno do Mação para disputar igualmente a ronda inaugural da Taça de Portugal. Fernando Lopes, treinador dos gavirenses, antevê um adversário bem orientado, com qualidade individual e coletiva, e reconhece que o duelo, marcado também por rivalidade regional, deverá ser equilibrado. Ainda assim, sublinha que o grupo parte com ambição clara de seguir em frente, apesar de o plantel ainda não estar totalmente fechado.
2: Espero um jogo difícil, espero encontrar dificuldades, porque sei, já vi a equipa de Mação, é bem orientada, tem bons jogadores, é uma boa formação, mas pronto, vamos com o objetivo de conquistar, passar à segunda eliminatória da taça. Mas vai ser um jogo difícil, visto que acontece que é um derby também, e pronto, é uma boa equipa, nós também só fechamos com alguns jogadores este ano, ainda não temos o plantel fechado, mas pronto, vamos lá com o objetivo de passar à segunda eliminatória.
1: Fernando Lopes, até onde é que a sua equipa pode ir, ou qual é o objetivo da sua equipa para esta competição rainha do futebol português?
2: Pronto, a nossa ambição é passar à segunda fase, e é pronto, sabemos que há boas equipas na Taça de Portugal, e há equipas do Campeonato de Portugal que já começaram a trabalhar muito mais tempo, têm outro ritmo, mas pronto, vamos lá com o objetivo de passar e de estarmos na próxima eliminatória.
1: Também a contar para a primeira eliminatória da Taça de Portugal, a equipa do Elvas entra em campo apenas no próximo fim de semana. O conjunto reano recebe o São Roque dos Açores no dia 6 de setembro, às 11 horas da manhã. O grupo de 6 ciclistas de Porto Alegre, que integra a iniciativa solidária da Lar pela Vida, concluiu esta sexta-feira com sucesso as 7 etapas da travessia integral dos Pirineus, encerrando um desafio que começou a 22 de agosto, dia em que partiram de Portugal como a França. Tal como em anos anteriores, a totalidade dos donativos angariados reverte para o grupo de apoio de Porto Alegre da Liga Portuguesa contra o Cancro, que presta apoio social, logístico e emocional a doentes e famílias da região. Ora, com o desafio concluído, os ciclistas sublinham o orgulho de representar a causa e a vontade de continuar a pedalar pela vida em futuras ações solidárias.
3: E pronto, passados 7 dias, 7 etapas, chegamos ao Mediterrâneo e cumprimos o nosso objetivo. Conseguimos atravessar a curveira dos Pirineus e unir o Oceano Atlântico ao Mar Mediterrâneo. Conseguimos trazer o garrafão intacto, quer dizer que todos conseguiram superar as 7 etapas, não houve desistências, correu tudo espetacularmente bem.
1: Declarações de João Feiteira, que juntamente com Júlio Ceia, Paulo Miranda, Vítor Cordeiro, Joaquim Almeida e João Albuquerque percorreram cerca de 900 quilómetros entre o Atlântico e o Mediterrâneo ao longo de uma semana de etapas consecutivas, consideradas as mais exigentes desde que esta iniciativa foi criada. Os preços dos combustíveis vão voltar a mexer esta segunda-feira, com o gasóleo a descer entre 6 e 7,5 cêntimos por litro e a gasolina a subir entre 1 e 1,5 cêntimos, segundo previsões divulgadas pelo Automóvel Clube de Portugal e pela Associação Nacional dos Revendedores de Combustíveis. As estimativas resultam dos valores registados no fecho dos mercados internacionais de quinta-feira.

0: Caso se confirmem, o preço médio do gasóleo deverá recuar para 1,996 € por litro, enquanto a gasolina simples 95 deverá avançar para 2,4 € por litro.
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1: Tarde de domingo, 30 de agosto, estamos a 17 minutos das 14 horas. Começa aqui uma emissão especial de desporto. O Porto Alegrense é a primeira equipa do Alto Alentejo a entrar em campo para inaugurar a participação dos três emblemas do distrito de Porto Alegre naquela que é a primeira eliminatória da Taça de Portugal 2026-2027. Daqui a pouco, a partir das 14 horas, a formação de Porto Alegre recebe o Santo António num jogo com relato aqui na Rádio Porto Alegre, assumindo o primeiro capítulo local da prova rainha do futebol português. Na divisão ao encontro, o treinador João Paulo Mourinho sublinha que o adversário apresenta maior maturidade competitiva, fruto de um período de preparação mais longo, enquanto o portalegrense soma apenas cerca de uma semana e meia de trabalho e apresenta uma média de idades próxima dos 19 anos. O técnico admite que

0: A equipa terá de lidar com dificuldades naturais do contexto, mas reforça a intenção de deixar em campo todo o esforço possível de honrar os adeptos com a atitude demonstrada. Apesar da juventude do grupo e da experiência superior do Santo António, Mourinho lembra que qualquer equipa que entra em campo o faz com a ambição de vencer, mesmo perante um opositor exigente.
1: Daquilo que tentamos analisar do adversário, sabemos que é uma equipa bem mais madura que a nossa. Começou a trabalhar bastante cedo, nós temos uma semana e meia de trabalho e estamos com uma média de idades da equipa na base dos 19 anos. Vamos ver o que vamos conseguir fazer e deixar de alguma forma o suor dentro de campo e deixar com orgulho os adeptos do trabalho que vamos fazer. Agora sabemos das dificuldades que vamos ter. O nosso objetivo sabemos qual é. Que sabemos que vamos ter dificuldades, vamos. Que provavelmente o adversário tem muito mais experiência do que nós. Tem. Embora estamos na nossa casa, estamos no nosso terreno onde trabalhamos. Vamos ver o que é que o jogo ao fim dos 90 minutos vai dar.
0: Porto Alegrense Santo António, jogo para acompanhar com relato a partir das 14 horas aqui na Rádio Porto Alegre. Pouco depois, às 17, será a vez dos gavionenses que viajam ao terreno do Mação para disputar igualmente a ronda inaugural. Fernando Lopes, treinador dos gavionenses, antevê um adversário bem orientado, com qualidade individual e coletiva, e reconhece que o duelo, marcado também por rivalidade regional, deverá ser equilibrado. Ainda assim, sublinha que o grupo parte com a ambição clara de seguir em frente, apesar de o plantel ainda não estar totalmente fechado. Para o técnico, o objetivo passa por ultrapassar esta primeira fase e garantir presença na próxima eliminatória.
2: Espero um jogo difícil, espero encontrar dificuldades, porque sei, já vi a equipa de Mação, é bem orientada, tem bons jogadores, é uma boa formação, mas pronto, vamos com o objetivo de conquistar, passar à segunda eliminatória da taça. Mas vai ser um jogo difícil, visto que acontece que é um derby também, e pronto, uma ação, pronto, é uma boa equipa, nós também só fechamos com alguns jogadores este ano, ainda não temos o plantel fechado, mas pronto, vamos lá com o objetivo de passar à segunda eliminatória.
3: Fernando Lopes, até onde é que a sua equipa pode ir, ou qual é o objetivo da sua equipa para esta competição rainha do futebol português?
2: Pronto, a nossa ambição é passar à segunda fase e é, pronto, sabemos que há boas equipas na Taça de Portugal e há equipas do Campeonato de Portugal que já começaram a trabalhar muito mais tempo, têm outro ritmo, mas pronto, vamos lá com o objetivo de passar e de estarmos na próxima eliminatória.
0: Mação Gavionenses, jogo com início às 17 horas. A equipa de Uelvas entra em campo apenas no próximo fim de semana. O conjunto reiano recebe o São Roque dos Açores no dia 6 de setembro às 11 da manhã, completando assim a estreia das equipas de Porto Alegre na edição 2026-2027 da Taça de Portugal. Recordo então, a partir das 14 horas, vamos contar com o relato do porto-alegrense Santo António nesta inauguração das eliminatórias da Taça de Portugal. Daqui a pouco as primeiras informações a partir do Municipal de Porto Alegre com Francisco Rosa.
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6: Estamos a 9 minutos das 14 horas, a hora em que terá início este Porto Alegrense Santo António. É a primeira eliminatória da Taça de Portugal. No Municipal de Porto Alegre está o Francisco Rosa para nos trazer agora as primeiras informações desta tarde quente de domingo. Francisco Rosa, boa tarde.
7: Olá, viva. Boa tarde, Rui Anacleto. Boa tarde, ouvintes da Mais Ouvida do Alentejo. É verdade, respondemos então a partir em direto aqui do Municipal de Porto Alegre. Esta que é então a primeira eliminatória da Taça de Portugal, prova rainha do futebol português, e quis assim o destino que a equipa do Porto Alegrense recebesse hoje aqui no seu estádio no Municipal de Porto Alegre a equipa dos açorianos de São Miguel, Ponta Delgada, que vem então aqui até ao Municipal. E que alguém nos dizia da parte dos açorianos que estava muito calor no Alentejo, é verdade, porque lá está sempre umas temperaturas muito mais agradáveis. Mas vamos então àquilo que interessa, vamos para já então ao relançamento desta partida, começando obviamente pela equipa de arbitragem, que é chefiada pelo senhor Hugo Saldanha, tanto como árbitros auxiliares Rubem Dimas e Hugo Net, que pertence à Associação de Futebol de Évora. Assim, a equipa do Porto Alegrense, praticamente toda ela remodelada, apenas e que para recordar Gabriel Silva, que está no 11 inicial, ele que já o ano passado representou também as cores da equipa do Porto Alegrense. Vamos então à constituição da mesma. O treinador João Paulo escalou o seguinte 11 para iniciar esta partida: Brandon, Afonso Vaz, Tomás Rocha, Eduardo Orelhas, Luís Serra, Afonso Cadete, Jorge Santos, que é capitão da equipa, Guilherme Farinha, Tiago Martins, Henrique Gil e Gabriel Silva. No banco de suplentes, para algumas alterações que o técnico da equipa do Porto Alegrense queira efetuar: Fernando Antunes, Martim Gonçalves, Miguel Rodrigues, Leonardo Rasteiro, Henrique Dias e Santiago Moura. A equipa do Santo António dos Açores, que é treinada por Hélio Oliveira, tem o seguinte 11: Hugo Videiras, Balbino, Alex Miguel, que é capitão, Simão Lourenço, Filipe Medeiros, Pimenta, Ricardo Martins, Travassos, Simão Pedro, Diossá e João Lema. No banco de suplentes,

0: Paulo Medeiros, Tavares, Piluto, Faro, Belicom, Cavaco, Hernane e Furtado. Estas então as escolhas, quer de uma, quer de outra equipa, duas equipas que militam no Distrital, a equipa do Portalguense, como sabe, aqui no Distrital Porto Alegre, a equipa açoriana do Santo António, lá nas belas ilhas Brumas dos Açores, também a disputar esse mesmo campeonato distrital, a equipa do Santo António que já tem mais algum tempo de treinos do que a equipa do Portalegrense, mas a equipa do Portalegrense certamente que irá querer bater aqui o pé a esta equipa do Santo António, que pelo aquilo que sei e pelo aquilo que me foi divulgado nunca participou em qualquer Taça de Portugal, por isso hoje mesmo aqui faz a sua estreia e aqui perante o Portalegrense, que o público esse não é muito, é verdade, mas certamente aqueles que aqui estarão vão certamente aplaudir e empurrar a equipa do Portalegrense para uma possível vitória frente a esta equipa de Santo António. E diretamente do Municipal, por uns primeiros, Rui.
1: Muito bem, então até já, Francisco Rosa, para aquilo que será o relato deste Portalegrense Santo António, dentro de aproximadamente 5 minutos nesta edição especial de Desporto aqui na Rádio Porto Alegre.
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0: 14 horas com 1 minuto, aguardamos o início do Porto Alegrense Santo António, jogo com relato aqui na Rádio Porto Alegre, a primeira eliminatória da Taça de Portugal.
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0: início da partida na Municipal.
1: E seguimos então com esse porto-alegrense, Santo António, Francisco Rosa.
0: Para já a equipa do Santo António a alinhar toda de azul, enquanto que, atenção, agora foi uma posição irregular de fora-jogo, apanhado o homem do Santo António em posição irregular de fora-jogo, mas deixa-me dizer-te que, pelo aquilo que me apercebi também, não são muitas, mas certamente alguns também viajaram desde as Ilhas dos Açores para vir aqui apoiar a sua equipa. A equipa do Santo António é livre que vai beneficiar a equipa do Portalegrense, lá está o guarda-redes, Brandon, é ele quem vai então fazer este primeiro batimento, conforme ia dizer, a equipa do Portalegrense a alinhar toda de branco, enquanto a equipa do Santo António toda de azul. Lá está Brandon, é ele quem vai arrancar então este pontapé livre na sequência de um fora-jogo que foi tirado à equipa

0: Da Brazzara, lá está a bola, vai andando ali ao Reflões, agora recupera, entretanto ali a equipa do Santo António, vai tentando esticar o jogo, vai lá, entretanto ali o camisa 5 do Portalguense manda a bola para fora, na circunstância foi o Luís Serra, ele que vai ceder lançamento então para a formação açoriana, lá está o camisa 20, que Simão Pedro é quem vai então executar este lançamento de linha lateral, já próximo da bandeirola de canto, lá vai fazer o arremesso, já está ali para a linha Peitaça, vai tentar limpar a defensiva do Portalguense, recupera entretanto ali a equipa do Santo António, outra vez ali pelo Serra e mais um lançamento de linha lateral praticamente no mesmo sítio onde foi marcado ainda há pouco o outro lançamento de linha lateral. Para já um minuto e meio nesta primeira metade, 0-0 no marcador, joga-se a primeira eliminatória da Taça de Portugal, frente a frente, aliás o árbitro diz que a bola então no chão é livre, que poderá levar algum perigo até às redes contrária, lá está o homem do Santo António para bater este pontapé livre, apenas um homem na barreira ali do Portalegrense para tentar lhe estrabar a ação do homem açoriano, lá está a bola ali, rasteiro, vai tentar limpar, recupera entretanto ainda ali o camisa 9, a bola entretanto acaba por sair para fora da pontapé de baliza que vai pronunciar a equipa do Portalegrense.
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0: É mais um lançamento de linha lateral que vai balancear a equipa açoriana, entrou mais forte nesta partida a equipa que viajou desde a Sousa, a equipa do Santo António, vai lá entretanto ali o Jorge Santos, tenta limpar ali o lance, parte de encontro ao adversário, e depois esta acaba por sair pela lateral, vai dar lançamento que vai beneficiar a equipa do Portalegrense. É lançamento então para a equipa do Portalegrense para lançar esta bola, o camisa número 7, que é o Jorge Santos, lá está, depois meteu ali na direção do seu companheiro, atrás ali para guarda-redes, Brandon, que vai recriando-se com o esférico, bate outra vez ali na direção do camisa 15, que é o Luís Serra, vai caminhando para onde for agora, vai tentar meter mais no meio do terreno, atrás aqui então para o Jorge Santos, camisa 7, depois bate ali de encontro o seu adversário, ganha mais um lançamento de linha lateral, ali já ao pé do seu banco de suplentes, lá está o Jorge Santos, vai lançar, já lançou ali a bola, depois a bola vai cair para lá da linha de bezerro de meio campo, sai de novo para fora, tocada em última instância pelo homem açoriano, por isso mesmo vai dar mais um lançamento da linha troca, vai beneficiar a equipa do Portalegrense, lá está o camisa 7, o Jorge Santos, ex-Nizy Benfica, lá está, vai fazer o arremesso, agora encontra ali, depois ali o seu companheiro, vai lá agora entretanto, a bola a ser jogada cá para trás, ali para o camisa 15, que é o Luís Serra, este depois beira para o Gabriel Silva, lá está, passa ali bem pelo seu adversário, endossa ali na direção do camisa 6, que é na circunstância ali o Afonso Velez, depois a bola acaba por perder-se pela lateral, mas tocada em última instância por um homem do Santo António, por isso mesmo vai dar o lançamento, o que vai beneficiar a equipa do Portalegrense, lá vai, creio que lá está já o lançamento já a ser efetuado, encaminhava-se para lá o Gabriel Silva, deixou para que fosse ser acompanhado, agora a bola vai ultrapassando ali a linha de meio campo, lá está o Serra, vai captar ali, bate ali de encontro ao adversário, vai lá entretanto ali para tentar progredir a ação do homem dos Açores, consegue ganhar o lance, tem que ir do outro lado, é para é bom, corta agora ali, outra vez ali do camisa 11, na circunstância o Tomás Rocha, ali a cortar perante a aproximação do seu adversário, seria ali na circunstância o Simão Pedro, depois já a fazer ali o arremesso cá mais para o outro lado, para o Balbino, lá está o Balbino, recua, mete a bola lá mais do outro lado, vai saindo a jogar a formação açoriana, lá vai lá pelo outro lado, vai tentar meter e consegue ali para ser cumprido, já ali a ser apertado ali pelo seu adversário, vai ali, entretanto limpa a defensiva contrária, já estamos agora com 5 minutos e meio cravados nesta primeira metade, 0-0 no marcador, a equipa do Portalegrense ainda não conseguia chegar perto da baliza adversária, a bola entretanto é endossada aqui para o Felipe Madeiros, lá está, vira tudo lá para o outro lado, vai ali, depois ali para o seu companheiro, vai entrar na área, cai, não há falta na senhora, e é o Gabriel Silva quem está

0: quem vai tentar limpar, já ali a ser apertado ali para o adversário, vai largar, já largou a bola ali para o seu companheiro na circunstância, para o Afonso Vaz. O Afonso Vaz depois bate ali contra o seu adversário e depois ganha lançamento, lá está para fazer este arremesso dali, de trau a camisa 2, Henrique Gil, é ele quem vai, não, o árbitro dizer que é no chão e por isso é livre que vai beneficiar a equipa do Porto Alegrense, lá está, bola no chão para ser então levantada então, e está ali um homem do Porto Alegrense ali junto ali à grande área, ali a contrassenso com algumas dores, está ali ao pé de si o guarda-redes, Brandon já se levantou então, era na circunstância o camisa 15, o Luís Serra, ele que já se levantou, vai então perseguir, então aliás era lançamento porque o árbitro afinal tinha mandado para interromper para ver o que é que se passava com o homem do Porto Alegrense, lá vai outra vez a equipa açoriana, lá está, passa bombeado lá para a frente, sai primeiro guarda-redes Brandon, agarrou pronto ali a aproximação do seu adversário e por isso mesmo vai ganhar então a bola, mete outra vez ali na direção do 15 que é o Luís Serra, este depois para quem? Para o Jorge Santos, outra vez ali para o Serra, este depois vai devolver outra vez ao seu guarda-redes ali perante a aproximação do seu adversário, na circunstância o camisa 23, o João Lema, depois mete a bola outra vez cá para a frente, vai jogando outra vez a equipa açoriana, lá está a bola outra vez bombear, a ser bombeada aqui para a sua, para o seu reduto defensivo, mete lá na direção do seu companheiro para o Alex depois ali a captar, envia outra vez a bola aqui para o outro lado, onde se encontra o seu companheiro para o Felipe Madeiros, endossa depois ali para a camisa 20, bate ali de encontro ao adversário, vai jogando ainda a equipa açoriana, lá está agora, abre os braços, não tem ninguém que passar, teve que recuar, vai jogando outra vez, lá está o pontapé lá para a frente, vai lá, corta a bola Gabriel Silva, insiste ainda a formação que viajou desde os Açores, a bola outra vez ali para trás, na circunstância para o Rubinho, este depois mete lá mais no outro lado no seu companheiro para o Alex, lá está o Alex devolvendo entretanto depois ali para o seu companheiro, vai tentar entrar, não conseguiu porque a defensiva contrária ali a recuperar, lá vai a equipa do Porto Alegrense agora sim a tentar ali sair dali alguma coisa, vai passar ali pelo adversário, depois perde a bola, vai jogando outra vez a equipa toda de azul que viajou de azul, a bola sai para fora, vai dar lançamento que vai beneficiar a equipa do Santo António, agora com 8 minutos e meio então cravados nesta primeira metade, agora caiu ali, agora sim o árbitro, mas o árbitro dizer que há falta do homem açoriano e por isso mesmo vai dar livre que vai beneficiar a equipa do Porto Alegrense, está o Gabriel Silva, é ele quem vai ajeitando ali a bola no local exato onde foi cometida essa mesma infração e por isso mesmo vai dar pontapé de baliza, aliás pontapé livre que vai beneficiar a equipa do Porto Alegrense, a bola ali a sobrevoar toda a área, ali toda a grande área, depois insiste ainda a formação dos Açores, vai tentando bater e consegue aqui para o seu companheiro ali para o Franco, para o Franco, este depois a devolução ali para o camisa 20 que é o Simão Pedro, lá está, vai mantendo até boa simulação, mas depois não foi na conversa defensiva, outra vez ali para o Simão Pedro, depois ali a devolver para o Pimenta, lá está o Pimenta agora a tirar e vai lá, entretanto ali o Brandon agarra, consegue agarrar à segunda, mas o Escaldinha a dizer que já captou a bola para lá das quatro linhas e por isso mesmo vai dar pontapé de canto que vai bronzear a equipa do Santo António. É pontapé de canto então para a equipa do Santo António. Parece-me que, pelo aquilo que me percebo, quem vai bater é o Felipe Madeiros. É ele quem vai então executar este pontapé de canto que vai bronzear então a equipa. Não, é o João. É o João. O João Lema é ele quem vai então fazer o batimento deste pontapé de canto. Está a bola já ali a sobrevar, vai lá, depois sacou da linha defensiva contrária, lá vai ainda outra vez ali o Lema, tenta meter a bola, mas de encontro o seu adversário, de encontro o Gabriel Silva, a bola acaba por sair pela linha lateral e vai dar lançamento e é outra vez o João Lema, é ele quem vai então executar este lançamento de linha lateral. É lançamento então para a aprovação açoriana, depois lança a bola cá mais para trás, ali para ainda mais para trás ainda, vai jogando a defensiva do Santo António, a bola está já ali na circunstância no camisa 20 que é o Simão Pedro, depois endossa a bola ali para o seu companheiro, na circunstância para o Felipe Medeiros, lá está, outra vez ali para o Lema, este depois mete a bola lá mais para a frente, entretanto atenção o cruzamento que vai a bola sair pela linha de fundo da ponta, pé de baliza para o Porto Alegrense.
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2: E nesta altura estamos então com 10, 11 minutos nesta primeira metade, 0-0 de marcador, e nesta altura também já os camarotes, tanto à minha direita como à minha esquerda, estão completamente cheios, por isso para já uma boa adesão do público para assistir também a esta partida, que é a primeira eliminatória da Taça de Portugal, a prova rainha do futebol português. Lá está a bola já endonçada, outra vez ali para os homens do Santo António, vai trabalhando ali, espero que vai lá, entretanto a bola acaba por sair, mas dá lançamento que vai beneficiar a equipa do Santo António. Lá está outra vez o Simão Pedro, é ele quem vai então executar este lançamento de linha lateral. Lançamento já efetuado, aí está, para a camisa de Ovalha. Entretanto, o homem do Portugalense vai ali protegendo a bola, evita que esta saia, tenta sair ali limpo do lance, vai meter a bola, que mais que é para o outro lado, exatamente seria ali para o Jorge Santos, depois a deixar outra vez ali para ser companheiro, bate ali de encontro o seu adversário, vai lá, entretanto ali o homem do Portugalense tenta meter a bola cá para frente, já ali ser apertado ali pelo homem soriano, dá falta, diz o árbitro da partida, foi ali uma falta cometida sobre o Tomás Rocha, e por isso mesmo é livre que vai beneficiar a equipa do Portalegrense. Lá está o camisa 5, o Guilherme Farinha, é ele quem, não, ele vai deixar para que seja o camisa 7, para que seja o Jorge Santos a bater este pontapé livre, ainda dentro do seu próprio meio campo, tenta meter lá para a frente, não foi na conversa o homem do Santo António, corta o lance, bola vai ainda jogando a equipa do Portalegrense, lá está, outra vez o corte para o Saleba, lá está ele, vai tentando manter e consegue ali para o seu companheiro, ali para o Ricardo Martins, lá está, tentava endossar lá mais para a frente, agora a bola chega ali até ao Simão Pedro, mas uma mãozinha marota na bola, o árbitro viu, e por isso mesmo a ponta livre que vai beneficiar a equipa do Portalegrense. Lá está a equipa do Portalegrense para esta movimentação, para mais um pontapé livre, a tentar chegar até a área adversária, coisa que ainda não aconteceu nestes minutos que já lá vão, com 13 minutos gravados. Então, lá está a bola, outra vez ali a ser jogada ali pelo camisa 10, pelo Felipe Medeiros. Este depois atrasa mais para lá para o outro lado, encontra lá do outro lado o Alex, o capitão da equipa. O Alex depois vai rodopiando, vai entretanto ali metendo a bola outra vez ali na direção do seu companheiro, que tinha aqui Simão Pedro a pedir a bola, não foi para lá que ela foi, foi outra vez sim para o capitão da equipa, lá está, endossa tudo lá mais para o outro lado, ultrapassa a linha visória do meio campo, depois vai tentar meter e consegue lá mais para o outro lado, já ali ser apertado pelo homem do Portalegrense, vai tentar disparar dali, não, prepara, atenção, seria ali para o Martim e poderia ser o primeiro, mas prendam a sair ali aquela bola e depois enviá-la pela linha de fundo, dá mais um pontapé de canto para a equipa do Santo António. E lá está mais um pontapé de canto para a equipa do Santo António, lá está, agora parece-me ser o camisa 15 da equipa do Santo António, é o que vai então fazer este batimento de pontapé de canto. Vamos lá ver o que é que vai ali sair daquele canto, para já tomar ali algum balanço. Está muito calor, é verdade, lá está, a bola já sujada ali pelo ar, vai lá, Brandon sacode ali com os punhos a bola, entretanto chega ali até o momento do Portalegrense, mas está muito desapoiado, agora vai tentar ali encontrar ali um seu companheiro, vai lá, chega primeiro, defensiva contrária, envia tudo cá para a frente, mas diretamente para fora, vai dar o quê? Vai dar pontapé de baliza para a equipa do Portalegrense.
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2: Lá está então Brandon para bater, então um pontapé de baliza, já está, arrancou ali a bola, está a ganhar alguma altura, mas não ultrapassa a linha divisória de meio campo, corta a princípio do Portalegrense, insiste ainda para uma soma soriana, lá está a bola ali, agora o camisa 11, o Tomás Rocha ali, a dar luta ali ao seu adversário, consegue ganhar, depois ali o Serra, mete entretanto ali na direção do Filipe Medeiros, este depois ali o atraso para Alex, este depois para o Palvino, este depois vai tentar manter e consegue lá mais para a frente, lá vai outra vez a equipa açoriana, mais um cruzamento, corta ali o Gabriel Silva, ali a cortar a bola, fica ali presa na defensiva do Portalegrense, lá está outra vez ali o Gabriel Silva, agora endossa a bola ali na direção do seu companheiro, no Guilherme, lá está, atenção agora, o passe esse que com muita força encontra ainda ali o camisa 11 do Portalegrense, vai tentar ali passar, ali pelo seu adversário, já está a ser um pouco apertado, vai tentar tirar cruzamento, tirou, atenção ali para o homem do Portalegrense, agora cai ali no chão, não há nada, limpa

0: lance em equipa adversária. Seria ali na circunstância o Afonso Vaz, ele que tentava tirar dali algum partido, não conseguiu. Lá vai outra vez a equipa açoriana, vai carregando ali no acelerador, vai caminhando para ali fora, já tem ali dois adversários, dá-lhe outra bola, entretanto dá pontapé de canto, mais um para a formação açoriana. É mais um pontapé de canto que vai beneficiar a equipa do Santo António. Lá está, vamos lá ver o que é que vai bater para já este pontapé de canto. Ainda não, parece-me ser o camisa, daqui é um pouco difícil, mas parece-me ser o camisa 88, ele que é o Pimenta, que vai então bater este pontapé de canto. É mais um que vai beneficiar a equipa do Santo António. Vai ajeitando ali a bola no quarto de círculo para que seja então batido este pontapé de canto. Levanta agora ali o braço, vai partir para a bola, está a bola ali a ganhar ali alguma altura. Vai entretanto ali, e agora a bola a sair ali um pouco ao lado, uma cabeçada ali do camisa 10, o Filipe Madeiros. É pontapé de baliza para a equipa do Porto Alegre.
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0: Lá vai outra vez a equipa do Santo António, a bola entretanto resbala ali, não sei como ele vai dar na circunstância, o camisa 11 é o travaço e depois o corte impecável do camisa 15 da equipa do Portuguense, do Luís Serra, a enviar a bola ali pelas quatro linhas e dá mais um pontapé de canto. Eu penso que foi isso que aconteceu, que foi o, não, é lançamento da linha lateral e é para o camisa 20, é para o Serra, aliás é para o Pedro, é quem vai escutar, já escutou outra vez ali, a bola para Simão Pedro, vai tentar tirar cruzamento, mal, e depois a bola sai ali pela linha de fundo, é pontapé de rede para a equipa do Porto Alegrense.
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0: Agora com 18 minutos e pouco a equipa do Portuguense vai tentando equilibrar esta partida, porque conforme já disse, entrou mais forte a formação açoriana e agora é mais um lançamento de linha lateral que vai beneficiar a equipa do Porto Alegrense. Lá está, lançamento então para ser efetuado, é o camisa 7, é o Jorge Santos, é ele quem vai então executar este lançamento de linha lateral. O árbitro da partida que viajou desde Évora, dizer que é um pouquinho mais para trás, está o arremesso para ser efetuado, já foi a bola ali para o camisa 6, que é o Afonso Vaz, lá está, entretanto recupera outra vez a equipa açoriana, lá vai a equipa açoriana para o contra-ataque, agora na circunstância o Martim tentava servir o seu companheiro, depois foi lá, entretanto o Afonso Vaz rouba a bola, tenta endossar lá, mas no outro lado vai tentando ali a equipa do Portuguense, mas não deixa, entretanto lá vai outra vez a formação açoriana para tentar organizar ali o contra-ataque, vai lá o Gabriel Silva, tenta cortar o lance, a bola fica ainda à disposição da equipa do Santo António, depois ali a tentar limpar o lance, vai tentar passar, já passou, lá vai a equipa do Portuguense, agora mal, passa mal medido, depois ali a permitir ali o corte de Balbino e a bola sai pela linha lateral e por isso mesmo vai dar lançamento que vai beneficiar a equipa do Portuguense. Já vamos com 20 minutos então cravados nesta primeira metade, 0-0 no marcador, esta que é a primeira eliminatória da prova rainha do futebol português, da Taça de Portugal, frente a frente Porto Alegrense e Santo António, eles que viajaram desde os Açores de São Miguel, Ponta Delgada, lá está a bola outra vez ali, seria ali na circunstância para João Lema, este depois ali perder ali na dividida ou, ali com o adversário, o árbitro ou, bola, ou será lançamento, então o árbitro manda marcar livre que vai beneficiar a equipa do Santo António, lá está para já a equipa do Porto Alegrense nestes minutos já decorridos ainda a não conseguir acercar-se com perigo até às redes contrárias. Vai jogando a equipa dos Açores. Lá está a bola outra vez ali para Simão Pedro. Já recebeu.

0: Mendonça ali no seu companheiro, até outra vez aqui para Simão Pedro, já recebeu outra vez ali bola ali, juntinho à lateral, pisa a bola, prefere meter mais para trás para o seu companheiro, para o camisa 4, para o Albino, este depois seria ali para o Leba, não, ele aliás para o Alex, ele deixou para o seu companheiro, a bola entretanto vai ter outra vez ali com o Felipe Madeiros, ele que já recebeu ali a bola, vai tentar ali passar ali por cima da barreira, atenção, pode ser perigoso, vai lá o Brandon, e depois consegue ali agarrar ali a segunda perante a aproximação do seu adversário, na circunstância do camisa 23, que era o João Lema, este depois a não conseguir captar, porque chegou primeiro o guarda-redes do português, o Brandon, que não perde tempo, endossa já a bola, cumprido com força, lá para a frente, a bola vai cair lá nas intenções da grande área, vai tentar ali recuperar a equipa do português, se consegue, lá está, vai, agora bate ali de encontro ao seu adversário, vai tentar servir mal, o passo direcionado será ali na direção do Tomás Rocha, mas a bola chega sem qualquer tipo de problemas até às mãos do guarda-redes, Hugo Videiros. Este depois larga a bola ali para quem? É para o Alex. Já recebeu. Agora vai recriando-se ali com a bola. Meteu aqui na direção do camisa 20, que é o Simão Pedro. Este depois mais para trás ainda, para o Balbino. O Balbino outra vez ali para o Alex. O Alex tem caminho, tem espaço para progredir. Não prefere meter lá mais para o outro lado, para o seu companheiro, se ali para o João Lema. Este depois a tentar servir o seu companheiro, consegue, depois vai lá, entretanto corta ali o Jorge Santos, a bola fica ali na circunstância no Tomás Rocha, lá está, vai entrando ali em luta com o seu adversário, bate em contra o mesmo e ganha lançamento da linha lateral que vai beneficiar a equipa do Porto Alegrense. É lançamento então de linha lateral que vai beneficiar a equipa do Portuguense para já com 0-0 no marcador e já vamos com 22,5 nesta primeira parte. E é o Jorge Santos, é ele quem vai movimentar, já movimentou a bola, a tentativa de manter ali a bola para cima do seu adversário. Vai lá, entretanto, a equipa dos Açores tenta, consegue ali para o Lema, lá está ele, vai tentando manter mal, também um passe seria ali para o Martim, mas entretanto a bola acaba por chegar até ao guarda-redes Brandon, que largou a bola já está no Gabriel Silva, este vai tentar servir e consegue ali o seu companheiro, vai deixar-se desarmar, não consegue ainda recuperar ali a bola, vai tentando agora esticar jogo lá para frente, vai lá, corta depois ali o Balbino ali a cortar a bola, perante a aproximação do adversário, vai jogando outra vez a seu belo prazer a equipa do Santo António, lá está a bola a ser enviada aqui para Simão Pedro, este já recuperou e já meteu ali no seu companheiro para o Diossá, e o Diossá lá vai ele com o perco, outra vez ali para Simão Pedro, outra vez ali para o Sá, lá vai ele, vai tentando passar ali pelo seu adversário ali para o Jorge Santos, não vai ali na conversa, vai tentar ali, vai entrando em luta com o seu adversário, o árbitro levanta a bandeira, olha, é livre que vai pronunciar a equipa do Porto Alegrense, bem ali esta raça que se vê ali no Jorge Santos, para já a equipa do Porto Alegrense, pese embora ainda não tivesse chegado praticamente à baliza adversária, mas também não está a facilitar esta equipa do Santo António. Para já o jogo vai sendo aqui e além um pouquinho equilibrado, já fiz ali algumas triangulações de algum recorte, bom recorte técnico, mas a equipa dos Açores certamente se calhar mais experiente, e lá está a bola outra vez ali no camisa 17 para o Alex, ele que vai caminhando por ali fora, vai tentar bater e consegue ali no seu companheiro ali para o Pimenta, Pimenta depois devolve a devolução ali ao Felipe Madeiros, lá está outra vez aqui para o Simão Pedro depois ali a receber, vai em contra aqui quem é o Diossá, lá está, já recebeu ali o Diossá, atrasa tudo para a sua defensiva, a bola vai para o Balbino e outra vez ali para o Alex, lá está, já recebeu, endossa ali no seu companheiro, lá vai outra vez a equipa açoriana, vai tentando ali o cruzamento ali para aquele lado, lá está, o cruzamento já a ser efetuado, vai lá, corta a defensiva contrária, atenção, e agora ali, depois ali a ceder o pontapé de canto, o homem do Porto Alegrense é mais um que vai beneficiar a equipa açoriana. Lá está o camisa 55, o Simão Lourenço, é ele quem vai, não, ele vai deixar para que seja o camisa 10, para que seja o Felipe Madeiros a executar então este pontapé de canto e por isso mesmo vai ajeitar a bola no quarto do círculo para que seja batido então o pontapé de canto. 25 minutos nesta primeira metade, 0-0 do marcador aqui no Municipal, joga-se a primeira eliminatória da Taça de Portugal, lá está, pontapé de canto já arrancado, sacado ali de qualquer maneira, a defensiva contrária vai entretanto ali o Simão Pedro consegue ficar com a bola atrás, depois endossa ainda no seu companheiro, vai partir ali mais um cruzamento, atenção, mas este a sair muito largo, dá ponta, pé de baliza para a equipa do Porto Alegrense.
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1: E agora há um lançamento do Oriental que vai beneficiar a equipa de Santo António. Jorge Santos ainda raspou na bola e por isso mesmo o árbitro da partida dá então lançamento, o Escaldinho aliás, dá lançamento e para o Simão Pedro.

0: Foi na circunstância o João Lema. É pontapé de baliza.
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0: Lá vai outra vez a equipa do Santo António, está a bola já ali colocada na direção do seu camisa 10, do Filipe Madeira, deixa aqui para o Serra, lá está, endossa ali para o seu companheiro, depois vai lá, tira a tentativa da equipa do Portugense, sacudir dali a pressão, lá vai outra vez, depois vai lá o Jorge Santos, vai tentar, bate ali de encontro ao seu adversário, o árbitro pedia-se ali uma falta, o árbitro não atende, vai jogando a equipa do Santo António, atenção, olha o cruzamento que vai surgir, depois ali a cabeça do homem do Santo António, a bola entretanto ainda lá vai outra vez, lá está o camisa 88, é o Pimenta, vai tentar dali tirar cruzamento, não, prefere jogar mais para trás, agora sim vai sair cruzamento e a bola vai sair, porque vai sair mais um pontapé de canto, que vai beneficiar a equipa do Santo António, mais um canto para a equipa soriana, ainda há pouco seria ali na circunstância o Diossá quem teve o golo praticamente no pé, mas a bola acaba por sair por cima e agora há direito a um pontapé de canto que vai de novo beneficiar a equipa do Santo António. Já batido ali à maneira curta. Lá vai, atenção, olha o remate que pode surgir dali, não para dar ali para o Diossá. Já passou, atenção, olha o cruzamento rasteiro e foi por pouco e dá mais um pontapé de canto. E parece-me que foi ali na circunstância o camisa 6 do Portalense, o Afonso Velez, quem tirou ali o pão da boca ao homem soriano e por isso mesmo vai dar mais um pontapé de canto, ele lá está outra vez, o Simão Pimenta, aliás, o Filipe, o Pimenta, ele que vai então bater este pontapé de canto, vai lá também nas proximidades o camisa 10, que é na circunstância o Filipe Medeiros, exatamente, lá está, é isso que acontece, canto ali batido, o árbitro a mandar a repetir então ali aquele pontapé de canto, e exatamente. O árbitro então a mandar repetir o pontapé de canto, vai ali dizer alguma coisa ao homem dos Açores, mas certamente que vai ser batido à maneira curta, está, novamente ali batido à maneira curta, vai mais para o interior, atenção que pode ser perigoso, vai lá a tentativa da equipa do Portugense tirar dali esta bola, bate tudo cá para a frente, sai entretanto ali guarda-redes Hugo Videiros, ele que tem aqui do outro lado o Simão Pedro, vamos ver para onde é que ele vai, prefere endossar, não, deixa ali para o Balbino, e o Balbino agora sim vai enviar aqui, junto à lateral para o Simão Pedro, lá está, já recuperou o Lissamento Pedro, tem aqui o Diossá, ele quem recebe a bola, lá está o Diossá, agora tentativa de meter lá mais para a frente, vai tentar ali a finta, já consegue, atenção, e agora a bola vai ali e ok, há ali uma falta, não, há cartão amarelo, é cartão amarelo para o homem dos Açores, simulou ali uma grande penalidade, vem o árbitro da partida a mostrar o primeiro amarelo e para o João Lema, ele que simulou ali uma grande penalidade, bem visto pelo árbitro da partida, tem passado praticamente despercebido neste jogo e agora mostrar cartão amarelo então ao homem do Santo António por simulação de grande penalidade e agora Rui, há aqui uma pequena pausa para que os jogadores se possam refrescar porque como é evidente a esta hora da tarde está muito calor aqui no Municipal.
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6: Voltamos ao Municipal de Porto Alegre, Francisco Rosa.
7: Exatamente numa altura em que houve ali uma tentativa de remate de longe de um homem do Portolense, mas a bola não atingir o alvo e por isso mesmo o 0-0 a manter-se. Agora com 34,5 nesta primeira metade, o 0-0 vai se mantendo então aqui no Municipal. Vai tentando outra vez ali a equipa do Santo António, a bola ali para o Diossá, este depois a tentar passar ali pelo seu adversário, não conseguir, limpa a defensiva contrária, lá está o homem do Portolense, agora a tentativa de meter ali e agora perder ali o camisa 6, o Afonso Valente só para ali uma carga e vai sair cartão amarelo. Mais um cartão amarelo para o camisa 88 da equipa do Santo António. É na circunstância para o Pimenta e vão dois cartões amarelos para a equipa açoriana. Para já é livre já à entrada da área do meio campo defendido pelos homens do Santo António e lá está então este livre então para ser batido. Agora manda toda a gente lá para a frente, lá vai, ali atenção ao livre, vai bater ali a bola ali a sobrevar, mas vai chegar sem problemas até às mãos do guarda-redes do Santo António. Passou então um perigo para já e a bola já a ser endossada ali para a defensiva soriana. Lá está o homem do Santo António, vai recriando-se ali com o esférico. É na circunstância o camisa 4, o Balbino, deixa ali indisponível no Alex. Este depois vira tudo lá para o outro lado, para o seu companheiro. Vai tentar encontrar lá do outro lado o seu companheiro. Lá está a bola a ser já mais um cruzamento dali tirado. Vai lá o Gabriel Silva, tira o lance e depois vai tentar limpar ali para o Vlez. O Vlez este depois a tentar. Mas já ali a perder-se, vai lá também o camisa 2 da equipa do Portolense. Na circunstância, o Henrique Gil ganha lançamento de linha lateral e por isso mesmo é lançamento que vai beneficiar a equipa do Portolense. É lançamento então para a equipa do Portolense. Agora larga aquela bola, vai buscar outra e vai lançar dali daquele local. Lá está a bola já bombeada lá para a frente, seria ali na direção do seu companheiro Afonso Vaz, depois ali a perder na dividida com o adversário. A bola chega ali até ao Alex.

0: Recuperou, vai endossar ali no camisa 9, no Martim, lá está o Martim, vai caminhando por ali fora, agora tem ali vários adversários a dar luta, vai tentar ali tirar cruzamento e vai dar quem? Vai dar pontapé de canto, porque a bola foi tocada em última instância ainda por um homem do Portuense, penso que pelo Felipe, pelo camisa 10, pelo Tiago Martins, e por isso mesmo é mais um pontapé de canto que vai beneficiar a equipa que viajou desde a sua, lá está o camisa 55, o Simão Lourenço é ele quem vai bater este pontapé de canto. Lá está, depois vamos lá ver se é à maneira curta ou não. Não, prefere manter, vai lá, tira ali a defensiva do Portuguense, saltam ali para o jogador, a bola vai resvalar ainda para os homens, para o Pimenta. Este depois mete ali na direção do seu companheiro, agora um passe muito longo e vai chegar à vontade o guarda-redes Brandon, que agarra ali perante a proximidade do João Lemba, que já tem um cartão amarelo, e depois endossa ali na direção do camisa 15, que é o Luís Serra. Este depois, lá está, vai caminhando por ali fora, vai tentar debater, consegue bem feito este passo, mas põe ali para Jorge Santos, outra vez ali para Jorge Santos, vai sair ali daquela situação, passou a bola ali por meio dos adversários, mete a bola ali na direção de Gabriel Silva, vai jogando a equipa do Portalguense ali, agora perante a aproximação do seu adversário, lá está, vai tentando encontrar, não consegue, porque põe lá o homem do Santo António, roubou-lhe a bola, vai lá, entretanto ali o Gabriel Silva pica a bola ali por cima do seu adversário, mas esta depois vai encontrar outra vez ali o Alex, que não vai ali encontrar o Diossá. Lá está o Diossá, está completamente à vontade, pode ali tirar cruzamento, já tirou, atenção, agora vai sair mais um pontapé de canto, cortou ali de qualquer maneira, penso que o camisa 15, o Luís Serra, e dá mais um canto. Já são muitos aqueles conquistados pela equipa açoriana, a equipa do ainda não conseguiu um pontapé de canto, nem praticamente chegar-se até com algum perigo até às redes contrárias, mas o que importa para já vai sendo o resultado, que é de 0-0, e é o Diossá, é ele quem vai então bater este pontapé de canto. Agora aqui do lado onde nos encontramos na tribuna de imprensa, lá está a bola ali a sobrevoar ali toda a atenção, que é o golo. Golo é golo do Santo António na transformação de um pontapé de canto. O Alex então a inaugurar o marcador aqui no Municipal ao minuto 39 desta primeira metade. E aí está o resultado agora a sofrer alteração. Ou seja, Porto Alegrense 0, Santo António 1.
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0: E agora é a equipa do Portalguense, como é óbvio, que tem que correr atrás do prejuízo, perde então por uma bola a zero, um canto com conta, peso e medida, apareceu ali o Alex liberto da marcação, capeceu conforme quis e Brandon nada podia fazer, e por isso está feito então o primeiro da partida ao minuto 39 desta primeira metade. O Portalguense perde então por uma bola a zero. Aí está a bola em Jorge Santos, lá está o Jorge Santos, agora pronto ali a aproximação do seu adversário, depois vai lá e rouba-lhe outra vez ali esférico, o Felipe Madeiros atrasa tudo ali para o Balbino, este depois endossa a bola para o autor do golo, para o Alex, capitão da equipa, pisa a bola, vai deixar jogar a bola em quem? Vai, mete outra vez aqui na direção do Felipe Madeiros, este depois vira-se, dá outra vez aqui ali para o Serra, este depois pega mal na bola, entretanto vai lá a equipa do Portalguense, vai tentar conseguir, vai lá agora ainda, lá está outra vez a equipa do Sousa, agora a sofrer ali uma falta, o Felipe Madeiros, e por isso mesmo o árbitro da partida manda marcar livre, que vai beneficiar a equipa do Santo António, que desde o minuto 39 desta primeira metade vai então vencendo por uma bola a zero. Livre já marcado, a bola ali para o Alex, lá está o Alex, agora pisa ali a bola, devolve outra vez até ali ao Balbino, este depois endossa ali no Simão Pedro, este está o Simão Pedro, outra vez ali para o Balbino, este outra vez ali para quem? Outra vez ali para o Alex, lá está o Alex, agora vai virar jogo lá mais para o outro lado, vai jogando a equipa dos Açores, lá está, outra vez ali para o Alex. O Alex tem espaço para progredir, não prepara ali o passo lá para a frente para o seu companheiro Redopia, depois vai tentar encontrar ali o Simão Pedro, deixa ali para Diossá, lá está este, outra vez o Diossá vai tentar tirar cruzamento, sai um pouco largo, mas mesmo assim lá vai o homem, o português, a tentar

0: tentar ali por intermédio de Henrique Gil tentar a progressão do seu adversário, vai jogando outra vez a bola ali e no Alex, lá está o Alex, tem aqui do outro lado o Simão Pedro, não prepara, dá a base ali para o meio do terreno, vai lá, entretanto corta ali de qualquer maneira a defensiva do Portimonense, a bola sai fora e por isso mesmo dá lançamento da linha lateral que vai beneficiar a equipa do Santo António, agora com 42 já acabados nesta primeira metade. Para já, certamente que o árbitro irá dar mais algum tempinho de compensação, porque os jogadores pararam para que fossem se refrescar. Outra vez a bola, lá está, vai jogando a equipa do Santo António, agora pisa ali a bola, o homem do Santo, mas o árbitro pisa a bola, exatamente, a bola depois vem aqui ter com o Palpino, tem espaço para progredir, conforme se costuma dizer, aluga-se meio campo, lá está, outra vez ali para o Pedro para o Diossá, outra vez ali para o Simão Pedro, atenção, remate de primeira, atenção que pode surgir, defende ali, mas já havia fora de jogo assinalado ao homem do Santo António, mas também estava lá o Brandon e por isso mesmo a bola também não se houvesse essa situação também não contava, porque o guarda-redes da equipa da Portuguesa conseguir então arrojar-se ao relvado e a defender esta bola, lá está outra vez o passe mal, de assinado muito mal, a bola vai chegar até onde só há gente da equipa do Santo António, aproveita Alex, vai caminhando por ali fora, com espera com o seu belo prazer, tem aqui do outro lado o Simão Pedro, não preferiu jogar lá mais para a frente, na direção seria ali do Martim, depois ali deixar-se antecipar, lá vai outra vez também o Pimenta, entra ali em luta com o adversário, ganha a equipa do Porto Alegrense, lá está a bola, seria outra vez agora, vai outra vez ali jogando a equipa do Santo António, lá está, atenção que pode ser perigoso, a bola ali para quem é, para Diossá, vai arrematar de longe por cima, ponta, pé de baliza para a equipa do Porto Alegrense.
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0: Lá está a pontapé de baliza, o árbitro também já a fazer a sinalética ao fiscal de linha para ver quanto tempo mais é que se irá então jogar nesta primeira metade. Lá vai a equipa do Dr. Gans, agora ali uma mãozinha marota e é livre. Foi, seria ali na circunstância o Tomás Rocha quem se tentava esgueirar o Bolívia Banzinha Maroto, um livre que poderá levar algum perigo até às redes do guarda-redes Hugo Videiros. A ver, vamos então o que é que vai dar este pontapé livre ali a 3, 4 metros da linha limite de grande área. A ver, vamos então quem é que vai bater este pontapé livre, mas deixa-me dizer-te que poderá ser aqui uma chance, uma oportunidade para que a equipa do Portalense pudesse sair para o intervalo com um empate. A ver, vamos, está lá o camisa 11, o Tomás Rocha, está lá também o Afonso Velés, falta-nos saber quem é que é o outro homem que lá está também para tentar, é o Jorge Santos, para tentar alvejar a baliza adversária. Vamos lá ver quem está lá, então o Tomás Rocha ou então o Jorge Santos, um deles vai tentar bater, lá está a bola ali pelo ar, salta ali vários jogadores e dá pontapé de baliza que vai pronunciar a equipa do Santo António, não deu em nada este pontapé livre.
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0: Era a tentativa da equipa do Portalegrense que vai ali ganhar, não, o árbitro acaba por não marcar este livre, a bola vem ter aqui com o Serra, lá está o Serra, ele que, aliás, o Simão Pedro vai tentar dali o cruzamento, tira depois ali de qualquer maneira a defensiva do Portalegrense, vai jogando ainda outra vez a formação do Santo António, não há tempo para mais, final da primeira metade aqui no Municipal, com este resultado, Portalegrense 0, Santo António 1, golo marcado ao minuto 39 desta
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4: E Francisco Rosa, o que há a dizer esta primeira parte?

0: Olha, de facto, uma primeira parte em que entrou muito melhor a equipa do Santo António, como a forma já era de esperar. A pouco e pouco a equipa do Portuguense tem tentado equilibrar esta partida, mas há sempre um homem que chega primeiro à bola, um homem açoriano, e por isso mesmo a equipa do Portuguense que nesta primeira metade praticamente não fez um único remate à baliza, não teve qualquer pontapé de canto, enquanto que a formação açoriana esteve vários e vários pontapés de canto, e eis que num desses pontapés de canto, ao minuto 39, acaba por chegar até ao golo, que dá vantagem ao intervalo, mas a partida essa ainda não acabou, ainda há mais 45 minutos para jogar aqui no Municipal. Vamos ver o que é que a equipa do Portalegrense consegue fazer nos próximos minutos desta partida.
1: Então, até já, Francisco Rosa, para aquela que será a segunda parte deste Portalegrense Santo António. Estamos a acompanhar este encontro da primeira eliminatória da Taça de Portugal. Estamos a 10 minutos das 15.
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1: 14:54, edição especial de Desporto. Estamos a acompanhar o porto-alegrense Santo António, primeira eliminatória da Taça de Portugal. Ao intervalo, a equipa dos Açores está a vencer por 1-0. Daqui a pouco avançamos para a segunda parte.
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Agora 15 horas, está a tarde de domingo 30 de agosto. Estamos a acompanhar o jogo da Taça de Portugal, primeira eliminatória Porto Alegrense-Santo António, jogo ao intervalo com a equipa dos Açores, o Santo António a vencer por 1-0. Aguardamos assim o início da segunda parte deste encontro.

13 horas com 6 minutos, aguardamos o início da segunda parte do Portalegrense-Santo António, jogo da primeira eliminatória da Taça de Portugal. Ao intervalo, Santo António a vencer por 1-0, equipa que se deslocou dos Açores ao Municipal de Porto Alegre.

0: Começa a segunda metade do Municipal.
1: E seguimos então com essa segunda parte, Francisco Rosa.
0: Olha, para já com três alterações neste início da segunda metade, uma para o Portolguense, a entrada de Santiago Moura para a saída de Eduardo Orelhas, e depois na equipa do Santo António as saídas de Pimenta e também de João Lema para as entradas de Cavaco de Hernan. Lá vai trabalhando outra vez ali a equipa soriana, lá está a bola a ser bombeada cá para trás para a sua defensiva, a bola ali para o Alex, o autor do golo, que vai vencendo então por...

0: uma bola a zero desde o minuto 39 da primeira metade, e depois endossa ali para o Simão Lourenço, este depois ainda mais ali para o Diossá depois a tentativa de ir lá para o outro lado, atenção, lá vai ainda a equipa do Santo António, olha o remate que pode ali surgir, atenção, o Martim vai tentar entrar na área, mais uma simulação, olha o cruzamento que pode ser perigoso por cima, é pontapé de baliza para a equipa do Portuguesa.
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0: Lá está a bola, vai perder-se ali no guarda-redes agora da equipa do Santo António, ter que atirar a bola ali para fora, pelo sim, pelo não, porque já se encontrava lá perto de si o Afonso Vaz, e por isso mesmo é arremesso que vai beneficiar a equipa do Porto Alegrense, e lá está o Gil, é ele quem vai então fazer este lançamento de linha lateral, já ali nas proximidades da bandeirola de canto, vai ali tomando algum balanço, agora sim vai despejar, está a bola já na área, a sacoda defensiva contrária, insiste ainda a promoção do Portuguense, mas entretanto Palhau Martim tenta limpar o lance, agora também a equipa do Portuguense, está a bola ali a ser capiciada diretamente para trás para que o guarda-redes da equipa do Santo António se pudesse arrojar, e por isso que aconteceu o relvado e depois ficar senhor da situação, vai saindo outra vez a equipa do Santo António, e lá está o Balbino, ele quem vai caminhando por ali fora, não largou agora na direção do Alex, este depois a encontrar ali o Simão Lourenço que já captou, mete outra vez lá no outro lado, na direção do Balbino. Vino, este depois a devolução ao seu companheiro, ultrapassa ali a divisória de meio campo, depois outra vez ali para o seu reduto defensivo na direção de Alex, depois encontra aqui do outro lado o camisa número 8, ele que entra ainda há bocado, o Cavaco, já largou a bola ali, o Cavaco vai ficar outra vez senhor da situação, atrasa tudo outra vez ali para o Alex, vai encontrar lá do outro lado o seu companheiro, lá está, vai tentar bombear a bola, depois ali a fazer a simulação, lá vai outra vez ali, depois o outro homem, o Hernan, ele que depois não consegue levar água ao seu moinho, lá está, vai caminhando ali a equipa do Portuguense na tentativa de fazer ali um contra-ataque que possa criar algum frição, deixa ali na direção, depois ali do Moro, lá está o Moro, depois ali, bate ali de encontra o corpo do seu adversário, ganha lançamento de linha lateral a equipa do Portuguense, por isso acontece o Santiago Moura, ele que depois vai deixar para que seja o Jorge Santos, ele que vai então efetuar este lançamento de linha lateral para a sua formação, lá está a bola já bombeada, será ali para o coração da área, mas depois vai lá limpo o lance, e a bola está no camisa 21, que é na circunstância o Diossá, e o Diossá já largou a bola ali para ser companheiro, lá está outra vez a equipa do Santo António, ali vai lá, entretanto ainda ali ficar ali, senhor da situação, o Diossá vai caminhando para ali fora, vai tentar passar, não passou depois ali pelo seu adversário, dá lançamento que vai beneficiar a equipa do Santo António. É o lançamento então para a equipa do Santo António, para já com os primeiros 4 minutos então nesta segunda metade, vai permanecendo então este resultado que vai beneficiando a equipa que viajou desde os Açores, lá está o lançamento agora para a equipa do Porto Alegrense para lançar então esta bola, lá está a bola vai ser lançada, já foi, depois encontra ali do outro lado o seu adversário, a bola chega até ali ao Balbino que atrasa de longe para o seu guarda-redes, agarra completamente à vontade com os pés, é verdade, e depois despejou ali na direção do seu companheiro do Alex, envia cá para o outro lado na direção do Simão Lourenço, outra vez lá está a equipa do Santo António, agora entra ali em luta com o adversário, teve que atrasar outra vez ali para o Lourenço, este ainda mais para trás, para o seu capitão, para o Alex, o autor do gol, lá está, vai enviando a bola ali para o Palvino, este depois estica ainda mais lá para o outro lado na direção do Martim, e o Martim depois ali encontrar, depois ali o seu companheiro vai entrando ali em luta com o adversário, lá vai outra vez ali a bola para Diossá, Diossá agora escorregou, caiu, não há nada, segue o jogo, lá está a bola para a frente, mas onde só há gente da equipa do Santo António, e outra vez ali para o Lourenço, este que consegue captar, mete outra vez ali no Alex, ultrapassa a linha divisória do meio campo, mete na direção do Palvino, lá vai, estica o jogo, outra vez lá para a frente, vai tentando outra vez ali a equipa do Santo António, bate ali de encontro o seu adversário, põe da circunstância o Simão Pedro, e por isso mesmo ganha lançamento de linha lateral. Lá está o lançamento então para a equipa do Santo António. Lá está a bola ali para o Martim, vai tentando meter a bola.

0: atenção, agora não deixou, depois o homem do Portugal ainda vai outra vez ali para o Lourenço, depois ali o corte do Gil, outra vez ali mais um remate, agora agarrou ali com segurança o guarda-redes Brandon, para males maiores, já está a agarrar, a conseguir então captar esta bola, não levava também muita força, é verdade, e também foi quase que à figura, a bola entretanto chega até ao Tiago Martins, lá está, já largou a bola ali para o seu companheiro, vai tentando sair ali, um toque de calcanhar, agora já escorregou, já permitiu o desarme ali do camisa 19, que era na circunstância, o homem do, ali o Hernani, depois ali a bola a ser... O que é que vai dar? Lançamento de linha lateral que vai beneficiar a equipa do Porto Alegrense. Lá está, o lançamento já efetuado. Outra vez a bola ali para o homem do Santo António. Sai de novo pelo lateral e mais um lançamento para Jorge Santos executar. O Jorge Santos que pega a bola, vai tentar ali o lançamento para trás, para a sua zona ofensiva. Aí está, vai encontrando ali o Gabriel Silva. Pega na bola, encontra depois aqui no outro lado o Gil. Lá está o Gil, ali pronto a aproximação do adversário. Mete mais no meio do terreno e depois ali a fazer a transição. Lá vai a equipa do Porto Alegrense, atenção, já está muito desapoiado, bate ali, tem contra o Alex, este vai, consegue a bola melhor, tira ali, depois vai lá, entretanto ali, o camisa 6, lá está outra vez ali, o cruzamento, não há ninguém do Porto Alegrense e a bola chega facilmente até às mãos do guarda-redes da equipa do Santo António. Seria uma jogada bonita, é verdade, mas o passe é que foi muito mal direcionado e por isso mesmo agarceu, lá vai outra vez ali o Alex, deixa ali, outra vez ali para o seu companheiro, para o camisa 8, o que é o Cavaco, já largou a bola, outra vez a bola ali para o Cavaco, tem que ir do outro lado o Alex, é para lá que ela vai, lá está o Alex a receber, faz um charuto lá para a frente para encontrar ali o seu companheiro, para encontrar ali o trabalho, já está, depois a não conseguir pegar bem na bola e por isso agradece a equipa do Portugal, lá está Gil, ele quem vai então fazer este arremesso de linha lateral, já picou ali por cima do adversário, mas lá está, não há ninguém, é só gente do Santo António e agradecer outra vez ali o Balbino, a agradecer, vira outra vez ali para o Alex, vai jogando ali o Alex, vai até... Mas fica ajudo, agradece entretanto depois outra vez ali, o homem do Portalguense já caiu outra vez e agora a falta do camisa 10 na circunstância do Filipe Medeiros ali travar a marcha do seu adversário, o árbitro prontamente a apontar, lá está outra vez ali o Gabriel Silva, é ele quem vai então bater este pontapé livre, ainda dentro do seu próprio meio campo, estamos com 8 minutos cravados nesta segunda metade, o resultado vai sorrindo, atenção, a equipa de agora deixou bater ali a bola à sua frente, depois a permitir que esta chegasse até ao guarda-redes Hugo Videiros, este depois ali com o pé, deixa a bola ali na sua defensiva, a bola vai ter outra vez ali com o Alex, o Alex tem aqui do outro lado o camisa 55 que é o Simão Lourenço, já captou outra vez ali para o Alex, joga-se dentro do meio campo defendido pelos homens que viajaram desde os Açores, nas belas ilhas dos Açores, lá está outra vez ali, o Balbino vai metendo a bola lá para o seu companheiro outra vez ali, o atraso outra vez ali para o Balbino, este depois recua e mete outra vez ali para o Medeiros, lá está, aliás ali para o Alex outra vez ali para o Simão Lourenço, vai tentar meter e consegue ali para o seu companheiro, depois ali a perder sem fintas, mas mesmo assim de fundo, atenção que pode ser perigoso, vai lá, entretanto o Gabriel Silva e tira o pão da boca, fica-se a reclamar grande penalidade, mas de facto não houve nada, não senhora, queriam os homens do Santo António que o árbitro marcasse um pontapé de penalti para que certamente ficassem mais confortáveis nesta partida. Lá vai mais uma alteração, é o camisa 73 da formação do Santo António. É, ele tem ali o 73, mas eu aqui na minha ficha não tenho cá o 73, tem o 72, certamente será o Fortunato quem irá daqui a pouco então entrar na quadra de jogo, lá vai outra vez ali o Martim, parece ali em fintas, depois ali a bola para o Hernani, recupera entretanto ali a equipa do Portalegrense, vai tentar bola, vai lá o Simão Lourenço, consegue ainda ficar senhor da situação, vai jogando a equipa do Portalegrense, lá está a bola agora, mais um passo mal direcionado, vai lá entretanto ali quem, bem jogado agora pela equipa do Portalegrense, agora não percebo porque o homem do Santo António está ali a contrassenso com dores, a sentar-se ali no relvado, a bola resbalou nele e agora o árbitro manda interromper a partida para ver o que é que se passa com o homem do Santo António. Para já, Rui Anacleto, agora com 10 minutos cravados então nesta segunda metade, Porto Alegrense 0, Santo António 1.
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3: Lá está aquilo que eu estava a dizer, de por acaso vimos aqui na camisola do homem que vai entrar, vai sair o camisa 55, o Simão Lourenço, para a entrada então de Fortunato. Deram-me aqui o 72, mas de facto ele é o 73, consegui ver o nome na camisola do homem do Santo António. Lá está o lançamento, gentilmente a bola oferecida aos homens do Santo António. A bola entretanto vai chegar até ao guarda-redes, Hugo Vidal. Este que depois mete na direção do Balbino, pisa a bola, endossa outra vez no seu guarda-redes, depois aqui outra vez para o Alex, já recebeu o Alex agora para o Fortunato, lá está, recebeu ali junto ao lateral, o Fortunato vai caminhando por ali fora, agora pisou a bola, lá vai ele ainda, consegue ainda captar, vai tentar meter, mas mal na direção, seria ali do seu companheiro do camisa 11, do Travassos, mas este a deixar que a bola ultrapassasse a linha divisória, aliás a linha lateral, e por isso mesmo foi lançamento para a equipa do Portuguesa. Outra vez a bola ali para os homens do Santo António. Já está a picar a bola ali por cima do adversário. Atenção, pode ser perigoso. Vai lá, entretanto, o guarda-redes Brandon consegue agarrar ali com segurança. Estica jogo lá para a frente. Lá está a bola onde está na circunstância. O Afonso Vaz vai tentando caminhar. Faz ali a simulação. Atenção, que pode ser perigoso. Agora pega a mão da bola e perde-se mais uma oportunidade da equipa do Portuguense para tentar chegar com êxito até às redes contrárias. Lá está, vai respondendo a equipa do Santo António, a bola no Martim, pica ali por cima do adversário, vai lá, Brandon, agarrou bem dele. Agarrou a bola ali, o Brandon ali com segurança ali perante a aproximação do adversário, e ainda há pouco então perdesse aqui uma boa oportunidade da equipa do Portuguesa poder empatar esta partida. Agora um toque mal direcionado, a bola acaba por ultrapassar a linha lateral e por isso mesmo vai dar lançamento que vai beneficiar a equipa soriana, a equipa do Santo António. Lá está o lançamento já efetuado, a bola depois ali outra vez a bola ali para Martim, até ali a cobertura do seu adversário, vai tentar passar, lá está o homem do português a tentar ali, vai lá entretanto sacode ali de qualquer maneira o Luís Serra ali a sacudir, bola metida cá para a frente, depois ali vai o corte de qualquer maneira também do homem do Santo António e vai dar lançamento que vai beneficiar, não, o Escaldinho agora diz que é o contrário, que é lançamento para a equipa do Santo António e por isso mesmo é lançamento de linha lateral e vai caminhando ali com toda a calma do mundo o homem do Santo António para ir buscar a bola junto à lateral para efetuar o lançamento. Lá está o lançamento já efetuado. A bola vai chegar até aos pés do guarda-redes Hugo Videiros. Este depois agarra a bola, depois mete na direção do Alex e depois ainda mais comprido para o seu companheiro. Ainda há pouco centrado para o Fortunato. Lá está a bola já a ser jogada outra vez ali pelos homens do Santo António. Lá está outra vez ali Fortunato. Agora vai tentar fazer a simulação. Vai tentar chegar-se. Atenção. Olha a equipa do Santo António. Lá vai. Depois vai. Tenta ali a equipa do Portuguense. Consegue a bola. E depois lá está a bola ali a ser jogada em contra o adversário. Ganha lançamento a equipa do Porto Alegrense. Ali a ganhar então este lançamento de linha lateral. Lançamento então da linha troca vai bronzear a equipa do Portuguense e já vamos com 14 minutos e meio nesta segunda metade e o resultado esse vai-se mantendo. Aí está a equipa do Mal, outra vez este passe, agradece outra vez ali a equipa do Santo António, bom toque de calcanhar, atenção lá vai, olha o Dielsa, atenção, pode ser e é o golo. Golo do Santo António, a bola a resbalar depois ali para o Martim, que não teve qualquer dificuldade em marcar este segundo golo e a partir do minuto 15 desta segunda metade eis que a equipa do Santo António chega então assim ao segundo golo nesta partida, agora com 15 minutos de jogo nesta segunda metade, Porto Alegrense 0, Santo António 2.
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1: Lá está, então, a equipa do Portolguense a perder, então, por 2-0. É muito difícil a tarefa que a equipa do Portolguense tem pela frente, conforme tínhamos dito, esta equipa do Santo António, certamente mais experiente, mais madura, com mais tempo de preparação do que a equipa do Portolguense, mas o Portolguense dá aquilo que tem e não tem, tem feito tudo por tudo, a qualidade está lá, mas daí a garra também, mas há muitos passos ainda falhados. Há muito ainda para trabalhar nesta equipa do Portolguense, mas a mais não são obrigados, estão aqui a lutar, estão aqui a suar a camisola pelo seu clube perante os seus adeptos, e conforme já disse, era previsível, quase que seria um pouco difícil, mas nunca há nada impossível, ainda falta muito para jogar e já vimos coisas quase que impossíveis e as coisas depois mudam. A ver, vamos para já, ainda há algum tempinho, ainda há muito tempo para jogar. Lá vai agora o Fortunato, atrás ali a bola para o seu guarda-redes, que depois calmamente vai passeando dentro da grande área. Agora sim vai despejar ali na direção de Alex. Lá está o Alex agora a vir ali mais para o meio do terreno, deixa a bola jogável ali no Cavaco. Lá está o Cavaco, outra vez agora ali para o seu companheiro, para o camisa 4, que era o Balbino, outra vez ali para o Alex, agora deixa na direção de Fortunato, faz ali a simulação sobre o adversário, consegue sair bem dessa situação. Lá vai outra vez a equipa do Santo António, atenção que pode ser perigoso, vai lá, entrapõe-se bem ali, a defensiva contrária, não deixa mais a bola, entrando bem aí outra vez ali para o Diossá. Lá está o Diossá, atenção, vai pintar, já pintou, perdeu agora ali perante a aproximação do seu adversário. Lá vai a equipa do Porto Alegrense, lá está agora a bola a ser bombeada aqui para Tomás Rocha. Lá está o Tomás agora, depois mais um passe mal direcionado e diretamente para o guarda-redes da equipa adversária, da equipa do Santo António. Agora com 18 minutos então, nesta segunda metade, o resultado isso vai permanecendo, a bola ali para o Fortunato, e agora ali uma falta cometida pelo camisa 6, e vai ver cartão amarelo, o camisa 6 da equipa do Portolguense, o Afonso Vaz, também ele a ver cartolina amarela das mãos do árbitro éborense Hugo Saldanha. Lá está, mais um livre, e agora para ser batido ali pelo camisa 17, pelo Alex. Lá está, o Alex deixa ali do Balbino, este depois estica jogo lá para a frente, vai jogando outra vez ali a equipa do Santo António, depois ali a ser desarmado ali pelo seu adversário, faz falta e é livre que vai pronunciar a equipa do Portolguense. Eu diria que se nesta altura do jogo, se a equipa do Portolguense conseguisse aqui, conseguisse marcar um golo, reentraria outra vez na partida, talvez se galvanizasse mais e fosse então à procura do empate. A ver, vamos o que é que vai acontecer. Para já a bola bombeada, vai lá, entretanto ali o Fortunato anda a espaço de manobra, limpa o lance, lá vai outra vez a equipa do Portolguense, lá está, agora vai tentar passar, não passou porque Alex não deixou que Tomás Rocha progredisse por ali fora, e agora lançamento para que o Gil faça este lançamento de linha lateral, está ali um pouco desapoiado, mesmo assim consegue lançar a bola, depois vai lá, limpa o lance de qualquer maneira, ali o Alex tira a bola cá para o outro lado, agora vai apenas encontrar homens do Portolguense, lá está o camisa 10, que é o Tiago Martins, atrasa tudo ali para o guarda-redes, Brandon vai tentar virar, virou já lá para o outro lado este pontapé que vai ficar outra vez ali, quem? Agora vai-se ali perdendo ali em simulações, deixa depois ali jogável, outra vez ali para o camisa 15 que é o Luís Serra, atrasa tudo ali para o seu guarda-redes, depois pontapé a bola com força cá para a frente na tentativa de encontrar alguém, mas encontrou apenas ali o Alex, corta o lance, lá vai outra vez a equipa do Santo António, depois vai lá agora ali o camisa 5 do Portolguense ali a deixar-se desarmar, vai jogando a equipa de Santo António, atrasa tudo, depois encontra ali, depois ali, atenção, lá vai agora, só para ali mais uma falta, o árbitro não assinala, vai lá outra vez agora ali o camisa 4 da equipa do Portolguense, o Gabriel Silva deixa ali no seu companheiro, está contra 6 com 12 ali, o homem do Portolguense já se vai levantando, lá vai agora ali o Gil, vai tentando passar ali pelo Fortunato, atenção, lá vai o Gil, olha o cruzamento que pode surgir, vai deixar que chegue primeiro e ganha pontapé de canto. A equipa do Portolguense ali a ganhar um

Outra pé de canto, foi na circunstância o Fortunato que meteu o pezinho à bola para que o homem do Portalguense não conseguisse progredir e não criasse uma situação de perigo eminente. Vamos a ver quem vai marcar então este pontapé de canto. Daqui a pouco prepara-se mais uma alteração na equipa açoriana e é Jorge Santos, é ele que quem vai bater este pontapé de canto. Saltam mais três homens da equipa do Santo António para exercício de aquecimento. Lá está Jorge Santos, é o que ajeita a bola ali no quarto de círculo para que seja então batido este pontapé de canto. Lá vai Jorge Santos, vai bater, está, já bateu, bola não ganha muito tal.

0: Certo é que também estava de costas para a bola e esta a bater-lhe nas costas e a resvalar pela linha de fundo, e por isso mesmo dá mais um canto que vai beneficiar a equipa do Portalegrense. Já está canto já batido, salta o guarda-redes, depois não há ninguém para o desvio final, ainda lá vai o Gil, entra junto ali com o adversário, depois esta acaba por sair e dá pontapé de canto, creio eu que mais um canto que vai beneficiar agora a equipa do Portalegrense. Há que aproveitar nestas bolas paradas para ver se a equipa do Portalegrense consegue pelo menos chegar a um golo que lhe dê outra vez ali a esperança de reentrar na partida. Para já perde por duas bolas a zero, golos apontados ao minuto 39 da primeira metade por intermédio de Alex e ao minuto 15 por Ricardo Martim da equipa do Santo António. Por isso mesmo o resultado vai-se mantendo para a equipa açoriana. Lá está então o homem do Portalegrense, ele que vai então bater este pontapé de canto. A ver, vamos ser desta, lá está, vai bater o pontapé de canto, já bateu ali chegada à baliza, mas o árbitro a dizer, a bola entrou, mas o árbitro creio que já tinha ali apitado qualquer coisa, vai mandar, penso que repetir este pontapé de canto, e que bom seria que não fosse assim, e o Portalegrense já teria um golinho também, e reentraria então, digo eu, nesta partida. Para já, lá está, outra vez o homem do Portalegrense, é ele quem vai bater então este pontapé de canto que o árbitro mandou repetir, e por isso mesmo, olha ali a posição de todos os homens que lá estão, lá está, pontapé de canto, já arrancado, solta ali, de qualquer maneira, o guarda-redes alivia, depois também, ali o Alex, bola cá muito para a frente, vai tentar ainda recuperar a equipa do Portalegrense, já perdeu essa mesma oportunidade, lá vai a equipa do Santo António, vai lá endiabrado, agora a bola fica ali presa e vai lá o Diossá, mete ali no seu companheiro, atenção que pode ser perigoso, é no Ricardo Martim, vai tentar disparar dali, atenção para a gente de peito, e agora a posição regular de fora de jogo do camisa número 8 do Cavaco, que se já encaminhava para fazer o rebate final, mas estava apanhado em posição irregular de fora de jogo, e por isso mesmo o árbitro manda marcar este pontapé livre que vai beneficiar a equipa do Portalegrense, agora com 23 cravados então nesta segunda metade. O resultado, conforme já disse, vai-se mantendo, 0 para o Portalegrense, 2 para o Santo António. Lá está então para bater este pontapé livre o próprio guarda-redes Brandon, ele que vai bater, está a bola já a ganhar ali alguma altura, vai cair para lá da linha visora, vai lá o Portonato, consegue sacudir ali a pressão, encaminha-se agora, lá vai a equipa do Portalegrense, a tentativa de bater a bola lá na frente, não consegue, o Jorge Santos depois teve que atrasar a bola para o seu guarda-redes, para o Brandon, este depois ali com o pé, olha a posição dos seus companheiros para lhe endossar então, a bola está, a bola comprida, vai lá, entretanto passa com muita força, mas vai lá entretanto ali o Alex, consegue meter a bola no seu guarda-redes perante a aproximação do seu adversário e passa mais uma vez o perigo para as redes da equipa do Santo António, mete já outra vez a bola, lá está, vai jogando a defensiva do Santo António, a bola outra vez ali para o Alex, depois outra vez ali para o Martim, aliás para o Balbino, depois mais para trás ainda outra vez ali para o seu guarda-redes, encontra depois ali o Portonato, é para lá que vai a bola, lá está, recebe ali o Portonato, está liberto de marcação, pode meter a bola ali para o seu companheiro, para o camisa 11, que é o Travassos, lá está o Travassos, outra vez ali para quem? Para o seu companheiro, lá está a bola outra vez ali para o Travassos, atenção que pode ser perigoso, lá vai o Travassos, vai tentar ali entrar na área, depois bate ali de encontro o Gabriel Silva e ganha pontapé de canto. Ganha pontapé de canto a equipa do Santo António, para já. Estamos já com 25 minutos desta segunda metade. Vamos lá ver o que é que ainda pode aqui acontecer. Para já vai ganhar mais um pontapé de canto a equipa açoriana, lá está o homem dos Açores para bater então este pontapé de canto, vamos ver se vai ou não bater à maneira curta, tem ali ao pé de si também o Travassos, a ver, vamos então o que é que vai fazer. Não, ele vai bater comprido, lá está a bola já sujada, muito largo este pontapé, vamos ver se vai ou não sair, vai sim senhora, e vai dar pontapé de baliza para a equipa do Portalegrense.
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2: Lá vai outra vez a equipa do Santo António, depois há uma falta cometida sobre Cavaco e por isso mesmo dá livre que vai beneficiar a equipa açoriana já dentro do meio campo defendido pelos homens do Porto Alegrense. Lá está então o livre para ser batido pelo próprio Cavaco, tem, lá está, mete a bola ali na direção do Baldino, este depois estica jogo lá para a frente ali para ser companheiro, vai tentar meter a bola, vai ainda caminhando para ali fora, agora sim já largou, vai entretanto lá, corta a ofensiva contrária, mas a bola entretanto bate no homem dos Açores e vai sair pela lateral e vai dar lançamento para Jorge Santos executar. Jorge Santos é ele quem vai então executar este lançamento de linha lateral. Daqui a pouco estamos em cima do minuto 30 desta segunda metade. Agora o árbitro a apitar ali uma falta, digo eu, que vai beneficiar a equipa do Porto Alegrense. Daqui a pouco prepara-se então mais uma alteração na equipa do Santo António, exatamente é livre que vai beneficiar a equipa do Porto Alegrense. Livre já batido ali à maneira curta para depois ali para Luís Serra, e Luís Serra deixou já jogável no seu companheiro, tem que ir do outro lado o Gil, é para que é que vem a bola, lá está o Gil ali a receber, mete outra vez ali, mais no outro lado a bola, depois ali a ficar ainda a bola não saiu, outra vez ali para o Gil, bate em contra o Portonato e ganha lançamento de linha lateral, a equipa do Porto Alegrense, lá está Gil, é ele quem vai então para já fazer este lançamento de linha lateral, lançamento já efetuado, pica ali para cima do lançado, vai ao Alex, corta ali de qualquer maneira, mas o árbitro entretanto apita uma falta sobre o homem dos Açores e por isso mesmo vai dar lançamento, vai dar livre que vai beneficiar a equipa do Santo António. Prepara-se então em mais uma alteração na formação açoriana, vai entrar com o número 6. O Brincão então para entrar, vamos ver quem é que vai sair, é o camisa 11. Camisa 11, o Travassos, é ele quem vai então entrar na formação do Santo António, e para já a equipa do Santo António fazer, já tem 4 alterações feitas, quanto à equipa do Porto Alegrense tem apenas 2 alterações feitas, a ver vamos se João Paulo irá mexer ainda mais ou não no seu xadrez. Agora brincam, fica ele com a braçadeira de capitão, lá está, a bola já é para ele, vai, é para o Brincão, depois encontra aqui o Portonato, endossa-lhe a bola, outra vez ali para quem? É para o 17, é para o Alex, lá está o Alex agora mete a bola na direção do Baldino, lá está o Baldino, agora vai recriando-se ali, cosférico, outra vez ali para o Alex depois tem que ir do outro lado, o Portonato vai caminhando para ali fora, pisa a bola, deixa outra vez jogável ali no seu companheiro, no Baldino, estica jogo lá para frente, lá vai outra vez a equipa do Santo António ali, à procura de um contra-ataque rápido, vai tentar cruzar, não, ainda prefere, é na circunstância de Ossá, vai ao chão, o árbitro não apita nada, porque também não houve nada, lá está a bola, seria ali para o camisa 13 da equipa do Porto Alegrense, na circunstância do Santiago Moura, mas de facto há um lançamento de linha lateral, e por isso mesmo é Jorge Santos, é ele quem vai então endossar a bola para que se reinicie então, não, o lançamento é para o Santo António, se é que está correto. Lançamento então para a equipa do Santo António, lá está o lançamento então para ser efetuado, lá está a bola já bombeada lá para a frente, corta depois a defensiva do Porto Alegrense, onde só a tónica do jogo praticamente é a mesma de que na primeira metade, pese embora a equipa do Porto Alegrense já tivesse conquistado alguns cantinhos nesta segunda metade, mas que também não dei nada, e agora ali um passe mal direcionado, ainda joga a equipa do Santo António, o Brendan também não chegou lá, lá está o cruzamento, tanto tempo de pontapé de bicicleta, e agora arroja-se o relvado, o guarda-redes Brendan, perante a aproximação do Felipe Madeiros, e consegue então captar perante esta tentativa de remate acrobático do homem do Santo António, Gabriel Silva, meteu a bola na direção do Gil, e o Gil aqui no camisa 11 para Tomás Rocha, este depois vai tentar esticar lá para o outro lado, muito, muito, muito mal, diretamente para as mãos do guarda-redes Hugo Videiros, este que agradece então esta bola bombeada e vai jogando outra vez a equipa do Santo António, está o camisa 19, o Henrique, lá está aliás o Hernane mete agora aqui na direção do Alex, o Alex depois caminha ali a passo com toda a calma do mundo, depois mete a bola na direção do Balbino, lá está o Balbino, vai recriando-se agora sim, pisa a bola, mete outra vez ali no Alex, o Alex depois encontra aqui do outro

0: Lado do Cabaco, lá está, recebe, endossa a bola na direção do Portonato, lá está o Portonato, recebe, agora vai se meter ali na boca do lobo, mas lá se decidiu, largou a bola, é para quem? É para o Ricardo Martim, lá está o Ricardo Martim, agora a tentativa de manter a bola lá no outro lado, não consegue, acaba desarmado ali pelo seu adversário, que também não faz muito melhor, e cede lançamento de linha lateral, que vai balancear a equipa do Santo António e Rui Anacleto, mais uma paragem para que os homens consigam então para beber alguma água, porque está muito calor, agora uma altura com 31, 32 minutos agora nesta segunda metade, e o resultado é este, Porto Alegrense 0, Santo António 2.
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11: E seguimos com os minutos finais do Porto Alegrense, Santo António.
0: É, já vamos com 36 minutos então nesta segunda metade. O resultado esse continua a manter-se, ou seja, Porto Alegrense 0, Santo António 2. Vão valendo os golos, um na primeira parte ao minuto 39 por intermédio de Alex e outro ao minuto 15 desta segunda parte por intermédio de Ricardo Martim. Lá está outra vez a equipa do Santo António, o recém-entrado ainda há pouco, o camisa 5, o piloto é ele quem tentava e consegue meter a bola lá no seu adversário. Outra vez a bola ali para o piloto.

0: recua outra vez, entretanto vai até à sua defensiva, encontra depois ali o Alex, lá está Alex ali a receber ali pronto a aproximação do adversário, pisa a bola, endossa outra vez ali para o Balbino, este depois endossa outra vez lá mais para o outro lado, vai outra vez a equipa do Santo António, mais para trás ainda outra vez ali para o Balbino, Balbino outra vez para o Alex, todo o jogo defensiva do Santo António passa aqui por estes dois homens, lá está a bola já a ser jogada ali para quem? Para Ricardo Martim, lá está o Ricardo Martim, entra ali em luta ali com o adversário, vai tentar dali tirar cruzamento, mete-se no meio de dois, consegue ainda pôr ali para piloto, lá está o piloto, agora ali um cruzamento, encontra ali depois ali o seu companheiro, na circunstância o Dissá, lá está ele, vai o Dissá, lá vai ele, depois ali a perder na dividida, é Jorge Santos quem consegue captar, vai tirar ali para quem? Será ali para o seu companheiro, mas este depois vai ficar ali à disposição dos homens do Santo António, é lançamento já prontamente efetuado este lançamento de linha lateral, encontra depois ali o camisa 4, que é na circunstância o Balbino, endossa para o Alex e o Alex vai caminhando agora para ali fora só por uma falta, o árbitro pita, é falta que vai pronunciar a equipa do Santo António. É falta que vai pronunciar então a equipa do Santo António, estamos com 37,5 cravados nesta segunda metade, muito dificilmente, e até porque como está o decorrer do jogo com muitos passes falhados por banda da equipa do Portalegrense, será muito difícil a equipa do Portalegrense ainda tentar chegar a levar o jogo para prolongamento, coisa que certamente não irá acontecer, mas isto digo eu porque em futebol tudo, mas tudo pode acontecer em fração de minutos, às vezes acontece. Lá está Diossá, é ele quem vai tentar alvejar dali, daquela zona baliza à guarda de Brenda, é muito longe, é verdade, mas vamos ver o que é que vai sair, lá está remate fortíssimo, bate ali na barreira defensiva da equipa do Portalegrense, é Ricardo, depois Martim, mas a bola depois ali a sobrar, agora sobra depois outra vez ali para quem? Para o Portonato, outra vez ali para o Alex, encontra lá do outro lado o seu companheiro, o camisa número 8, que é na circunstância o Cavaco, lá está o Cavaco, mete ali na direção, seria ali no piloto, o piloto depois ali a fazer falta sobre o camisa 5 do Portalegrense, que é na circunstância o camisa 5, que é o Guilherme Farinha, depois o livre vai ser então batido ainda dentro do meio campo, defendido pelos homens do Portalegrense, está a bola já jogado para a sua defensiva, encontra ali o Gabriel Silva, tem que ir do outro lado, Gil não prefere manter mais no meio do terreno, para o camisa 10, que era na circunstância o Tiago Martins, vira tudo lá mais para o outro lado, recebe, entretanto ali, outra vez ali a equipa do Portalegrense, lá está o Martins ali a receber, depois a bola vai ter com quem? Vai ter ali com o Gabriel Silva, mais um passe mal direcionado e teve que fazer quase que um sprint para conseguir captar a bola dentro das quatro linhas, o Gabriel, lá está, bate a bola ali para cima do adversário, vai lá entretanto, agora a bola fica ali à disposição do Fortunato, lá está, vai tentar chegar e consegue, mete ali na direção do seu no Hernani, lá está o Hernani, vira-se lá para o outro lado, depois ali o piloto a deixar que a bola corresse até ao seu companheiro, agora sim recebe ali de Cavaco, o piloto lá vai ele, vai tentar manter ali para cima da defensiva, lá vai o camisa 6 do Portalegrense, não consegue roubar a bola ao seu adversário, agora sim vai tentar bater, já lhe roubou, agora vai tentar ali fazer ali o túnel, mas prontamente fica ali desarmado, lá vai através da equipa de Santo António, atenção ao cruzamento, passa, sacode ali de qualquer maneira a defensiva do Portalegrense, lá está, outra vez até só o piloto, olha o remate de longe, vai surgir e uma defesa arrojada, mas já estava lá para aquilo que desse viesse o Diossá, mas o que valeu é que Brandon conseguiu resolver e agarrou a segunda. Lá está a bola já nas mãos do guarda-redes do Portalegrense, manda toda a gente lá para a frente, agora bate diretamente de encontro ao corpo do adversário, aqui muito nervosismo nesta equipa do Portalegrense, lá está, vai jogando outra vez ali, o Hernande vai caminhando para ali, espera que deixe a bola, jogava ali no Fortunato, lá está o Fortunato, agora pisa a bola inteligentemente, mete a bola na direção do seu companheiro no Alex, este devolve ali para o Balbino e agora está ali o homem do Portalegrense, o árbitro manda em interromper a partida aqui no Municipal entre a equipa médica e agora 40 minutos então nesta segunda metade, Portalegrense 0, Santo António 2.
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2: Francisco Rosa.
3: E agora vai mudar-se três alterações na formação do Porto Alegrense. A entrada do camisa 9, Fernando Rasteiro, do 8, que é o Henrique Dias, e também do camisa 16, que é o Miguel Rodrigues. A ver, vamos então depois quem é que vai sair. De facto é que o técnico da equipa, João Paulo, a tentar aqui mais alguma coisa nestes minutos que faltam nesta partida. Conforme já temos dito, é uma equipa muito, muito jovem, esta equipa do Porto Alegrense, e que deu aqui tudo aquilo que tinha para dar, porque, já se sabe, uma equipa que começou sensivelmente a trabalhar há cerca de uma semana e meia, não se pode obrigar mais do que isto. Quanto à equipa do Santo António, uma equipa mais rotinada, uma equipa mais madura, uma equipa que já treina há muito mais tempo e, obviamente, que tudo isso se faz, se reflete depois em jogo. Mas isto é apenas a primeira eliminatória da Taça de Portugal, em que certamente vai seguir em frente a equipa açoriana do Santo António. A equipa do Porto Alegrense vai ficar então para trás, mas temos aí ainda muito jogo de campeonato, também de taça de honra. A ver, vamos então o que é que esta equipa do Porto Alegrense nos poderá oferecer depois aqui no nosso campeonato distrital. Certamente que vai melhorar muito, digo eu, mas hoje, de facto, conforme já disse, a mais não são obrigados, porque deram tudo aquilo que tinham para dar em campo, e isso é de engalcer estes jovens da equipa do Bolho e Golo. É o terceiro da equipa do Santo António, outra vez Ricardo Martim, ao minuto 43, a fixar então, agora sim, a matar o jogo aqui no Municipal. Ricardo Martim, então, de novo a marcar para a equipa do Santo António. Agora Porto Alegrense 0, Santo António 3.
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3: Lá está, vai ser então a reposta bola ao solo. Para já, conforme já disse, a equipa do Porto Alegrense a perder aqui no seu reduto por 3-0 perante esta equipa. Lá vai, atenção, a equipa do Porto Alegrense vai, lá sai o guarda-redes da equipa do Santo António, ali a segurar a bola perante a proximidade do seu adversário. Lá está a bola outra vez ali para o Alex. Alex depois recolhe ali a bola, tem aqui do outro lado o Fortunato, não prefere meter aqui para o Diossá. Lá está ele, Diossá, vai entretanto caminhando, faz a simulação ao adversário, vai tentar passar, já passou, atenção que é mais uma jogada que poderá levar a algum perigo, agora que cair, o árbitro a dizer que não há nada, e agora há o lançamento da linha lateral que vai beneficiar a equipa do Porto Alegrense pelo nosso cronómetro. Estamos em cima do minuto 45, vamos lá ver quantos mais é que o árbitro da partida irá dar. Para já vai ser levantada a placa, vamos ter, vamos lá ver quanto tempo mais vamos ter, até porque não será muito mais, porque de facto o resultado é exatamente 3 minutos mais é aquilo que há para jogar aqui no Municipal de Porto Alegre, nesta primeira eliminatória da Taça de Portugal, a própria rainha do futebol português. Para já, a equipa do Porto Alegrense a perder aqui no seu reduto perante a equipa açoriana do Santo António por 3-0. Mais um lance perdido, lá está, lá vai outra vez o camisa 4 a atrasar ali para o seu guarda-redes, e depois a devolver outra vez ali ao Balbino, agora deixa a bola em Alex para o Fortunato, ali pisa ali junto ao lateral, a bola não saiu, outra vez ali para o Balbino, vai jogando a equipa açoriana, lá está ali pronto à aproximação do seu adversário, mas está liberto de marcação, completamente

0: liberto de marcação, depois a equipa, os homens do Portuguense praticamente já não correm à bola, porque de facto já não há nada a fazer. Ficaria bem, sim senhora, o golo, um tento de honra, mas certamente não vai acontecer. Lá está a bola outra vez ali, para quem? Para os homens do Santo António, lá está outra vez ali, de Ossá, entre luta com o adversário, o árbitro manda marcar o quê? Manda marcar penalti. O árbitro creio que manda marcar penalti a favor da equipa do Santo António e pode ser o quarto golo da equipa açoriana. Exatamente, é penalti. Foi ali travado à margem das leis o Diossá e por isso mesmo há hipótese da equipa açoriana fazer aqui o quarto tento perante a equipa do Portolgrense, conforme já disse e volto a repetir, uma equipa muito, muito jovem e que deu tudo aquilo que tinha para dar, a mais não é obrigada, conforme já disse, e isto é o futebol. Lá está, é Diossá, o próprio Diossá é ele quem vai se encarregar do pontapé de marca de grande penalidade. Brandon entre os postes para tentar parar este penalti. A ver, vamos, lá está, bateu e parou. Parou e... Exatamente. Brandon, então, a defender este penalti. Vamos, então, certamente ficar pelos 3-0. E Brandon a conseguir, então, defender este penalti também, aplaudido pelos seus adversários. Lá está a bola, a tentativa de chegar a bola lá para a frente, mas apenas lá está só e somente o Balbino para recuperar, para meter no miolo do terreno, ali para o Ricardo, que Martim, lá está ele, é ele quem pega na bola, vai tentar agora, sacode ali de qualquer maneira, a defensiva contrária, bola fora, e é mais um lançamento para Cavaco executar, lançamento de linha lateral, que vai beneficiar a equipa do Santo António. A bola vai ter ali à disposição do camisa 5 do piloto, este depois, e não há tempo para mais no Municipal. Resultado final, fica pelo caminho Portolegrense, Portolegrense 0, Santo António 3.
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2: E, Francisco Reis, o que há a dizer a este jogo que marcou a tarde de hoje?
0: Olha, de facto, uma partida a que viemos assistir aqui ao Municipal de Porto Alegre, para já jogo para, agendado para as 14 horas. É verdade, estava calor, quer para um lado, quer para o outro. Entrou melhor a equipa, muito melhor a equipa do Santo António. Praticamente na primeira metade, o portolense limitou-se apenas à tentativa de um remate de longe, a tentar aljar a baliza contrária. Não passou muito longe, é verdade, mas o que é facto é que acabou por sair ao lado. Na primeira metade ainda, a equipa do Santo António acabaria por fazer um golo, resultado com que saímos para o intervalo. Depois, na segunda metade, praticamente a tónica do jogo voltou-se quase que a repetir, pese embora a equipa do Portolegrense já desse um pouquinho mais de luta, mas não muito mais que isso, porque praticamente nunca conseguiu quase que importunar a baliza adversária. Fui aproveitando a equipa do Santo António, fez mais dois golos nesta segunda metade por intermédio de Ricardo Martim, e é, o futebol é isto mesmo, fica então pelo caminho a equipa do Porto Alegrense, que não conseguiu aqui bater o pé a esta equipa que viajou desde os Açores, a equipa do Santo António da Ilha de São Miguel, e por isso mesmo que segue em frente na Taça de Portugal, na própria rainha do futebol português. Conforme já disse, a equipa do Porto Alegrense é uma equipa muito, muito jovem e deu tudo aquilo que tinha para dar, a mais não são obrigados, e para já penso que vem depois, há de vir aí depois o campeonato, a Taça de Honra, a Taça da Associação, e certamente que terão mais tempo agora para João Paulo para trabalhar esta equipa, que pode ser que ainda venha dar algumas alegrias à sua massa associativa. E pronto, e aqui diretamente do nosso posto de reportagem são as despedidas. Daqui a pouco vou tentar chegar à fala depois com João Paulo, técnico da equipa do Porto Alegrense.
2: Muito bem, ficamos a aguardar então as reações do técnico do Porto Alegrense a este jogo da primeira eliminatória da Taça de Portugal. O Porto Alegrense perder na recepção ao Santo António, equipa que viajou dos Açores a perder por 3-0. O Porto Alegrense fica assim fora da luta pela Taça de Portugal. Agora estamos praticamente nas 16 horas, nesta tarde de domingo. Daqui a pouco então reações do técnico do Porto Alegrense.

0: Oi, Antônio.
1: Sim, Francisco Rosa.
0: Olha, Rui, já tenho perto de mim João Paulo, técnico da equipa do Portuguense. João Paulo, hoje aqui uma derrota perante esta equipa dos Açores de Santo António, por 3-0, uma equipa mais madura, uma equipa que tem mais tempo de trabalho. Quanto à equipa do Portuguense, uma equipa que é muito jovem, conforme tive a oportunidade de ouvir nas declarações, mas que certamente vai ter muito para dar ainda ao longo deste campeonato, pois.
2: É um facto, quando a média de idade roça aos 19 anos, à volta de 14, 15 jogadores vêm da formação do Porto Alegrense. Isto explica tudo, mas explica o trabalho que está por baixo na base da formação, mostra o que se trabalha por baixo, a qualidade com que se trabalha, e temos o exemplo, e acho que o futuro do Porto Alegrense neste sentido está completamente assegurado, desde que haja boa vontade e querer.
0: Ok, muito obrigado João Paulo e felicidades para aquilo que aí vem. Foi então assim as palavras de João Paulo, técnico da equipa do Porto.

0: Alegrense, que de facto põe estas então as declarações que tivemos a oportunidade de ouvir. E Rui Anacleto, daqui diretamente do Municipal, é tudo. Despeço-me até uma próxima oportunidade. Muito boa tarde.
1: Até à próxima. Francisco Rosa acompanhou assim com relato este Porto Alegrense 0, Santo António 3, primeira eliminatória da Taça de Portugal. A partir das 17 horas será a vez dos gavionenses jogarem no terreno do Mação esta primeira eliminatória. Um resultado para acompanhar nos serviços informativos da Rádio Porto Alegre. Esta edição especial de Desporto fica por aqui. Tenha a continuação de um ótimo domingo. Uma boa semana com a Rádio Porto Alegre.

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6: Os 6 ciclistas do projeto Pedalar pela Vida foram recebidos este domingo no recinto de Porto Alegre por dezenas de pessoas que quiseram assinalar o regresso da equipa à cidade depois de concluírem a travessia solidária dos Pirineus. A comitiva terminou na sexta-feira um percurso de 7 etapas entre o Atlântico e o Mediterrâneo, totalizando cerca de 900 quilómetros e mais de 21 mil metros de desnível positivo. O desafio, integralmente suportado pelos próprios participantes, teve como objetivo angariar fundos para a Liga Portuguesa contra o Cancro, Grupo de Apoio de Porto Alegre, garantindo que todos os donativos revertem para a instituição. A edição de 2026 voltou a reunir os 6 elementos que, desde 2022, promovem desafios solidários de longa distância. João Feiteira, Júlio Ceia, Paulo Miranda, Vítor Cordeiro, Joaquim Almeida e João Albuquerque. Durante a recepção, João Feiteira fez um balanço emocional da travessia, descrevendo a semana como incrível e recordando que o grupo já sabia que enfrentaria um desafio físico tremendo. O capitão da equipa recusou o estatuto de herói, afirmando que os verdadeiros heróis são aqueles que enfrentam a doença oncológica, travando uma luta desigual e muito mais dura do que qualquer subida de montanha.
7: Foi uma semana incrível. Nós sabíamos que isto ia ser difícil,

0: Sabíamos que o desafio físico ia ser tremendo. Portanto, isto foram 7 etapas, sensivelmente a meio. Sentimos que o grupo, alguns elementos do grupo que estavam a entrar numa espiral negativa, a pensar que não conseguiam cumprir o objetivo. E essa é a nossa grande vantagem, é termos depois toda esta gente, os que aqui estão hoje, e pá, e muitos que não puderam estar, que nos vão dando palavras de incentivo e que nós acabamos por perceber que aquelas dores nas pernas que nós temos durante as subidas, aquilo é um mal menor, aquilo é uma coisa passageira que, pronto, nós chega ao final do dia, tomamos o banhinho, deitamos na cama e no outro dia estamos novos. Portanto, os verdadeiros heróis destas travessias, destas loucuras, entre aspas, que nós temos feito, são as pessoas cujo infortúnio bateu à porta e que estão a travar uma luta desigual, com uma doença terrível, mas que, mesmo que quando nós pensamos que não conseguimos, devemos ter sempre esperança. E no fundo foi isto que nós também quisemos transmitir, muito mais do que os donativos, muito mais do que a venda das t-shirts. Aquilo que nós queríamos verdadeiramente passar para os outros era esta mensagem de esperança, que vale a pena sempre lutar até ao fim, porque no final acabamos por ter a recompensa e ser recompensados. Deitar a toalha ao chão é que não vale, não vale.
1: Cristina Bruno, a coordenadora do Grupo de Apoio de Porto Alegre, da Liga Portuguesa contra o Cancro, destacou o impacto da iniciativa, que descreveu como uma verdadeira luz de esperança, considerando que o esforço dos ciclistas, apesar de não ser comparável ao percurso de um doente oncológico, estabelece uma analogia que os doentes reconhecem e valorizam, sentindo-se acompanhados e apoiados.
2: O pedalar pela vida é uma luz de esperança, é os doentes sentirem que alguém tentou fazer, não é a mesma coisa, mas o que eles tentaram foi fazer uma analogia entre o que sofreram a fazer aquele percurso, que foi um percurso duríssimo e de loucos, quando eu digo que é de loucos, é mesmo de loucos, a tentarem comparar, se é que é possível comparar, com todo o percurso que o doente oncológico faz ao longo do seu tratamento. É sentirem-se acompanhados, é sentirem que nós estamos com eles, e isso é muito importante. É importante para o doente, é importante para a família, e para nós é um orgulho, eu digo mesmo, eu não tenho palavras para descrever, porque é um orgulho. Estes homens e estas duas mulheres, ao longo de 7 dias, tiraram férias das suas férias, meteram dinheiro do seu bolso para fazerem isto. Claro, com ajudas, claro que com, por exemplo, as carrinhas foram patrocinadas, não é? Mas não é para todos, como eu digo. O mundo tem muitos loucos, há loucos que andam a dar cabo do mundo, mas felizmente temos estes loucos, que são aqueles que talvez venham contribuir para que este mundo seja um mundo melhor.
1: Ora, com o regresso da equipa a Porto Alegre, fica concluída mais uma edição do Pedalar pela Vida, iniciativa que volta a reforçar o envolvimento da comunidade e o compromisso dos participantes com a causa da Liga Portuguesa contra o Cancro. O primeiro-ministro Luís Montenegro encerrou este domingo em Castelo de Vide a Universidade de Verão do PSD, numa intervenção marcada por críticas à governação socialista que antecedeu o atual executivo e pela apresentação de resultados e medidas na área da educação e do ensino superior. Montenegro afirmou que, no início da legislatura, encontrou um vasto conjunto de decisões por tomar, apesar de estudos e avisos já existentes, considerando que a ausência de avanços se deveu à falta de coragem.
3: Para além da aposta na educação pré-escolar, no básico, no secundário, no ensino profissional, investimos também muito no ensino superior e investimos muito no ensino científico. Foi por isso que reforçamos a autonomia estratégica, financeira, orçamental, patrimonial e de gestão das instituições, com o novo RGES, o regime jurídico das instituições de ensino superior, mais uma daquelas que estava na gaveta há mais de uma década. É que as gavetas estavam cheias. As gavetas estavam cheias de coisas para fazer. E não era por falta de aviso, nem era por falta de estudo. Era mesmo por falta de coragem.
1: O chefe de governo dirigiu ainda críticas específicas aos responsáveis socialistas que tutelaram o Ministério da Educação, referindo que o executivo atual recebeu um sistema marcado por problemas prolongados.

0: decisões sucessivamente adiadas e perda de confiança. Montenegro assinalou que a ação governativa exige escolhas e capacidade para enfrentar as resistências, reconhecendo que nem todas as decisões serão perfeitas, mas defendendo que o governo acerta na maioria delas.
1: Há uma coisa que vos quero dizer. Mais uma vez aqui, é preciso fazer escolhas e é preciso enfrentar as resistências das escolhas. Mas nós não somos daqueles que não decidem para se protegerem do erro. É verdade. Aqueles que não decidem acertam sempre, nunca erram. Nós podemos não acertar sempre, mas acertamos quase sempre. E temos um caminho definido e temos coragem para o executar. Não dizemos uma coisa e fazemos outra. Fazemos exatamente aquilo que dizemos.
0: Ora, numa longa intervenção, Montenegro destacou também os resultados da primeira fase do Concurso Nacional de Acesso ao Ensino Superior, assinalando o aumento de 25% no número de candidatos e de 14% no número de colocados.
1: Exemplo disso foi o resultado do Concurso Nacional de Acesso, que cumpriu todos os prazos que estavam estipulados e que trouxe um registro de aumento de mais de 25% de candidatos e de 14% de colocados face ao que tinha acontecido o ano passado. Este ano colocámos quase 50 mil alunos na primeira fase, o que é o maior número da década, se excluirmos o ano de 2020, que teve particularidades muito próprias.
0: A sessão de encerramento contou ainda com intervenções do diretor da Universidade de Verão do PSD, Carlos Coelho, e do presidente da JSD, João Pedro Luís. O Festival do Crato fechou a edição de 2026, este sábado, com mais de 50 mil entradas pagas, enquanto a Feira de Artesanato e Gastronomia terá recebido entre 20 e 25 mil visitantes, números que o Presidente da Câmara, Joaquim Diogo, classifica como um balanço muito positivo.
2: O balanço, assim, de uma forma muito global, é muito positivo. Eu guardo desta edição uma enorme satisfação de todas as pessoas que nos visitaram. Vi quase sempre caras muito alegres, muito felizes, pessoas muito soltas aqui durante a Feira de Artesanato, durante o festival, e acho que isso para nós é muito positivo. Sem dúvida alguma que nós temos noção que nos primeiros 3 dias fomos um bocadinho atrapalhados pelas condições climatéricas, ou seja, não choveu durante a noite, mas as pessoas retraíram-se eventualmente de vir à noite, mas sem dúvida fizemos boas casas na mesma. E cumprimos aquilo que era os nossos pressupostos para esta Feira de Artesanato e Gastronomia e para o Festival do Crato. Nós vamos ultrapassar as 50 mil entradas pagas no festival, o que é muito positivo para nós, e portanto é sempre manter aqui um marco muito grande. Aqui na Feira de Artesanato e Gastronomia eu penso que é mais difícil medir, mas nós também vai ser uma coisa que vamos querer alterar, vamos querer ter a noção sempre das pessoas que estão mais ou menos dentro da feira, utilizando aqui um novo sistema de controle de acessos por inteligência artificial no próximo ano, e portanto é já também uma das novidades que nós vamos querer ter, porque é muito importante em termos de segurança, mas eu creio que no mínimo entre 20 mil a 25 mil pessoas passaram também aqui na Feira de Artesanato e Gastronomia.
0: A Feira de Artesanato e Gastronomia, que cumpriu este ano a 40ª edição, estreou a nova entrada com uma réplica da varanda do Grão Prior, construída pelos carpinteiros municipais e finalizada por artistas locais. O show cooking e o artesanato ao vivo voltaram a ser dos espaços mais concorridos, com forte participação do público e a colaboração de empresas do concelho. A recriação do doce tradicional Teco Lameco, em gelado, foi uma das novidades mais comentadas, que, segundo o autarca, deixou água na boca a quem o provou. Apesar de reconhecer o envelhecimento dos artesãos tradicionais, Joaquim Diogo defendeu que a feira deve abrir-se a novas propostas e até a criadores internacionais para manter o evento atrativo e inovador.
2: Sentimos que o artesanato vive um desafio grande para já, porque muitos dos artesãos que nós nos habituamos estão com alguma idade e portanto, não houve aqui uma renovação na maior parte das artes, o que

0: infelizmente é uma constatação e não podemos fugir dela, mas também aparecem coisas boas, diferentes, com inovação, e que nós temos que aproveitar. Além disso, eu acho que há aqui um bocadinho de espaço para a Feira de Artesanato e Gastronomia do Crato se poder tornar uma feira, eventualmente mostrar também o artesanato do mundo, convidando aqui alguns artesãos de outros países a poderem estar num novo modelo de uma feira de artesanato. Eventualmente será difícil ao início, mas acho que nós temos que inovar para poder continuar a atrair pessoas aos nossos concelhos e ao nosso distrito.
1: Ora, a entrevista voltou a colocar em destaque a barragem do Pisão. Joaquim Diogo defendeu que o projeto é estratégico para o atual Alentejo e para o país e criticou a possibilidade de um estudo de impacto ambiental ser travado por ações judiciais, reclamando legislação que proteja projetos considerados prioritários, lembrando que a população do Pisão vive com a vida parada, sem poder avançar com obras ou decisões, enquanto aguarda o desfecho do processo.
0: Então, projeto para fazer, é um projeto que vai ser feito. As pessoas não tenham, por esta nossa forma de estar, não pensem que há aqui algum tipo de dúvida sobre este. Eu tenho a certeza absoluta que este projeto vai acontecer. Só que aquilo que eu peço é que não possamos estar 2 anos a fazer um estudo de impacto ambiental e que depois, de uma forma muito simples, alguém possa colocar uma ação em tribunal e que faça parar um projeto que foi estudado, foi escrutinado, teve 2 consultas públicas. Isso parece que é muito fácil, mas eu acho que deve ser criada uma proteção ou uma legislação que proteja aquilo que o país escolher como estratégia nacional. Se os projetos são de interesse nacional, é porque estão dentro de um planeamento que fazem falta ao país, que fazem falta às regiões. E isso não pode ser parado de uma forma tão simples, respeitando todos, é um facto, mas senão nós não temos planeamento, porque a seguir vamos ter o aeroporto e vai parar, a seguir vamos ter uma autoestrada e vai parar, a seguir vamos ter uma ponte e vai parar, a seguir vamos ter outra obra qualquer e vai parar, e portanto, dentro daquilo que é o planeamento, se o país escolheu esse planeamento, se escolheu essas opções, se é isso a prioridade do país, e portanto chama-se-lhe outro nome. Se não é projeto de interesse nacional, é projeto prioritário e de interesse nacional, outra coisa qualquer. Somos muito bons a criar nomes, mas acima de tudo, eu acho que nós temos de ser muito bons a criar legislação que proteja aquilo que nós planeamos para o nosso país.
1: O autarca fechou a entrevista à Rádio Porto Alegre com um agradecimento às equipas municipais, forças de segurança, bombeiros, paramédicos, empresas envolvidas, artistas e artesãos. O Portalegrense perdeu este domingo por 3-0 na recepção ao Santo António, em jogo da primeira eliminatória da Taça de Portugal de Futebol. A formação de Porto Alegre apresenta um grupo maioritariamente composto por jogadores oriundos da formação do clube, num plantel cuja média de idade ronda os 19 anos. Na análise ao encontro, o treinador João Paulo Mourinho referiu que a estrutura jovem da equipa resulta do percurso desenvolvido na formação do Portalegrense, sublinhando que cerca de 14 a 15 jogadores têm origem nesse processo. O técnico assinalou que essa realidade evidencia o trabalho realizado ao longo dos últimos anos, considerando que o percurso demonstra que o futuro do Portalegrense está assegurado, desde que se mantenha disponibilidade e empenho no desenvolvimento dos jogadores.
2: Quando a média de idade roça aos 19 anos, à volta de 14, 15 jogadores vêm da formação do Porto Alegrense. Isto explica tudo, mas explica o trabalho que está por baixo na base da formação, mostra o que se trabalha por baixo, a qualidade com que se trabalha, e temos o exemplo, e acho que o futuro do Porto Alegrense neste sentido está completamente assegurado, desde que haja boa vontade e querer.
1: Ora, noutro encontro a contar para a primeira eliminatória da Taça de Portugal em futebol, outra equipa do distrito de Porto Alegre, os Gavinenses, foram também afastados da competição, perderam por 5-0 na deslocação ao Reduto do Vizinho Mação.
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3: Domingo ao Fado, na Rádio Porto Alegre, uma ótima noite. Eu sou a Soneto, conto consigo desse lado e espero realmente que esteja então a passar um belíssimo serão de domingo na companhia da Rádio Porto Alegre, 100.5, 104.5 ou então também em www.radioportalegre.pt. Vá por onde for, esteja sempre comigo porque eu estou sempre consigo. O Fado é sem dúvida o contar, o cantar as histórias da nossa vida, de um povo português, de uma alma portuguesa. Boa noite.

E sem dúvida, tudo isto é fado. O fado é sina, o fado é rima. E por vezes mágoa que vira uma cantiga. Boa noite.

0: E a alma do fado é, sem dúvida, portuguesa. Uma saudade, tão verdade. O fado existe em nós, portugueses, para sermos felizes. Boa noite e um bom domingo para todos.
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Bom, e assim mais um Domingo à Fado. Tenha então a continuação de um excelente domingo na companhia da Rádio Porto Alegre. Já sabe que está com o Domingo à Fado. E o fato para nós portugueses é sem dúvida mais do que uma música. Por isso é que é tão emocionante e arrepiante lembrar Amália Rodrigues e cantar e ouvir Marisa, entre muitos outros, nos dias de hoje. Porque sentimos na nossa pele cada palavra, sem dúvida, cada nota da guitarra, cada som. E é isso que vamos continuar a fazer aqui neste domingo. Domingo à Fado. Boa noite.

fado é o destino de cada um. É a nossa música, é português, é saudade, é o destino. Boa noite, domingo a fado, na Rádio Porto Alegre.

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2: A continuação de um ótimo domingo na companhia da Rádio Porto Alegre. Estamos com mais um Domingo à Fato. Já sabes, esteja onde e com quem estiveres. Fique sempre na companhia da Rádio Porto Alegre. Domingo à Fato, vamos continuar com silêncio, porque vamos ouvir cantar o fato. Boa noite, fique bem.

Boa noite e espero que esteja a passar um ótimo domingo na companhia da Rádio Porto Alegre. É assim que acontece todos os domingos neste horário, domingo a fado. O que importa é sentir o fado, porque o fado acontece. Boa noite.

0: para todos, mais uma vez, muito boa noite. Tenha a continuação de um excelente domingo na companhia da Rádio Porto Alegre. Se for de viagem neste momento, faça uma boa viagem, vá devagar, porque devagar se vai ao longe. Também se estiver a trabalhar, um bom trabalho na nossa companhia. Estamos então com o domingo a fado. E todos nós, portugueses, sentimos o fado. É tipicamente nosso e só nosso. Talvez nem sempre nós conseguimos explicar o que é o fado, porque é algo inato e é algo que nasce connosco. Vamos continuar com o fado neste domingo. Boa noite.
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1: Boa noite para todos aqueles que estão na sintonia da Rádio Porto Alegre 100.5, 104.5 FM. Estamos com mais uma edição do Domingo a Fado. É assim todos os domingos, neste horário. Dizem que o fado é fato, e é verdade, e que vem de dentro da alma portuguesa. Também é verdade. E não há divisões a fazer, sem dúvida. É cantado por quem faz da voz a sua forma de vida.

Boa noite para todos aqueles que estão na sintonia da Rádio Porto Alegre 100.5, 104.5 FM. Estamos com mais uma edição do Domingo a Fado. É assim todos os domingos, neste horário. Dizem que o fado é fato, e é verdade, e que vem de dentro da alma portuguesa. Também é verdade. E não há divisões a fazer, sem dúvida. É cantado por quem faz da voz a sua forma de vida. Boa noite. Vamos continuar com o fado na Rádio Porto Alegre.

é assim para esta noite. Um Shile, uma guitarra portuguesa, uma voz e muito sentimento. Símbolo reconhecido de Portugal, esta simples imagem pode descrever o fato. Uma música do mundo, claro, que é somente portuguesa. Boa noite.

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0: 22 horas. 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

Boa noite, caras e caros ouvintes. De novo convosco na Rádio Porto Alegre, em mais um domingo à noite de partilha de jazz. No programa desta noite, voltamos à fusão entre a música clássica e o jazz. Vamos fazê-lo a partir do álbum do pianista Uri Kane. O álbum tem como título Gustav Mahler Dark Flame e é uma edição Inter and Winter de 2003. Como o título do álbum sugere, trata-se de um álbum em que Uri Kane e os músicos que o acompanham procuram recriar a música de Mahler a partir de vários estilos musicais, designadamente jazz.

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Escutamos Dark Flame, a peça que dá título ao álbum. Eis alguns dos músicos que participam nesta peça: Uri Kane, piano; Ralph Alessi, trompete; Don Byron, clarinete; Mark Feldman, violino; Jim Black, bateria; DJ Olive, eletrónica e mesa de mistura; e Julie Payton, voz. Prosseguimos com outra peça, que tem como título In Praise of Lofty Judgment. Eis alguns dos músicos que participam nesta peça: Ralph Alessi, trompete;

Sepp Birbitscher, voz. Jim Black, bateria. Don Byron, clarinete. Uri Kane, piano. E Michael Formanek, contrabaixo.

vamos concluir a primeira parte com mais uma peça. Two Blue Eyes. Participam na execução desta peça, entre outros, os músicos seguintes: Ralph Alessi, trompete; Aaron Bensoussan, voz; Jim Black, bateria; Don Byron, clarinete; Uri Kane, piano; Shulamith Wetcher Kane, voz; DJ Olive, eletrónica e mesa de mistura; Mark Feldman, violino; e Michael Farmanek, contrabaixo.

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2: De novo convosco, caras e caros ouvintes. Continuamos a partilhar o álbum Gustav Mahler, Dark Flame, de Hurricane, uma edição Winter and Winter, datada de 2003. Trata-se de um álbum em que Hurricane e os músicos que o acompanham, a partir de um jazz mais contemporâneo e até mesmo klezmer, procuram recriar a música de Gustav Mahler.

escutamos Song of the Prisoner in the Tower. Alguns dos músicos que participaram nesta peça foram Ralph Alessi, trompete, Sepp Bierbischer, voz, Jim Black, bateria, Don Byron, clarinete, DJ Olive, mesa de mistura e eletrónica, Mark Feldman, violino, David Gilmour, guitarra, Uri Kane, piano e Julie Patton, voz. Vamos partilhar uma última peça deste álbum, Gustav Mahler, Dark Flame. A peça tem como título Saint Anthony of Padua, Preaches to the Fishes. Vão participar na execução desta peça os músicos seguintes: Ralph Alessi, trompete, Jim Black, bateria, Don Byron, clarinete, Uri Kane, piano, Mark Feldman, violino e Michael Farmanek, contrabaixo.

Vamos concluir o programa desta noite com duas canções de cabaré, da autoria de Bertel Lyder, que vão ser interpretadas pela soprano Jessie Norman e pelo pianista James Levine. Estas canções fazem parte do álbum Bertel Lyder Cabaret Songs, uma edição Philips de 1993. Até ao próximo domingo, caras e caros ouvintes. Continuação de uma boa noite.

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0: 23 horas.
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0: É meia-noite. 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
4: Os 6 ciclistas do projeto Pedalar pela Vida foram recebidos este domingo no recinto de Porto Alegre por dezenas de pessoas que quiseram assinalar o regresso da equipa à cidade depois de concluírem a travessia solidária dos Pirineus. A comitiva terminou na sexta-feira um percurso de 7 etapas entre o Atlântico e o Mediterrâneo, totalizando cerca de 900 quilómetros e mais de 21 mil metros de desnível positivo. O desafio, integralmente suportado pelos próprios participantes, teve como objetivo angariar fundos para a Liga Portuguesa contra o Cancro, Grupo de Apoio de Porto Alegre, garantindo que todos os donativos revertem para a instituição. A edição de 2026 voltou a reunir os 6 elementos que desde 2022 promovem desafios solidários de longa distância. João Feiteira, Júlio Ceia, Paulo Miranda, Vítor Cordeiro, Joaquim Almeida e João Albuquerque. Durante a recepção, João Feiteira fez um balanço emocional da travessia, descrevendo a semana como incrível e recordando que o grupo já sabia que enfrentaria um desafio físico tremendo.

0: capitão da equipa, recusou o estatuto de herói, afirmando que os verdadeiros heróis são aqueles que enfrentam a doença oncológica, travando uma luta desigual e muito mais dura do que qualquer subida de montanha. Bom,
1: foi uma semana incrível. Nós sabíamos que isto ia ser difícil, sabíamos que o desafio físico ia ser tremendo. Portanto, isto foram 7 etapas, sensivelmente a meio. Sentimos que o grupo, alguns elementos do grupo que estavam a entrar numa espiral negativa, a pensar que não conseguiam cumprir o objetivo. E essa é a nossa grande vantagem, é termos depois toda esta gente, os que aqui estão hoje, e muitos que não puderam estar, nos vão dando palavras de incentivo e que nós acabamos por perceber que aquelas dores nas pernas que nós temos durante as subidas, aquilo é um mal menor, aquilo é uma coisa passageira que, pronto, nós chegamos ao final do dia, tomamos o banhinho, deitamos na cama e no outro dia estamos novos. Portanto, os verdadeiros heróis destas travessias, destas loucuras, entre aspas, que nós temos feito, são as pessoas que... cujo infortúnio bateu à porta e que estão a travar uma luta desigual com uma doença terrível, mas que mesmo que quando nós pensamos que não conseguimos, devemos ter sempre esperança. E no fundo foi isto que nós também quisemos transmitir, muito mais do que os donativos, muito mais do que a venda das t-shirts. Aquilo que nós queríamos verdadeiramente passar para os outros era esta mensagem de esperança, que vale a pena sempre lutar até ao fim, porque no final acabamos por ter a recompensa e ser recompensados. Deitar a toalha ao chão é que não vale, não vale.
0: Cristina Bruno, a coordenadora do Grupo de Apoio de Porto Alegre, da Liga Portuguesa contra o Cancro, destacou o impacto da iniciativa, que descreveu como uma verdadeira luz de esperança, considerando que o esforço dos ciclistas, apesar de não ser comparável ao percurso de um doente oncológico, estabelece uma analogia que os doentes reconhecem e valorizam, sentindo-se acompanhados e apoiados.
2: O pedalar pela vida é uma luz de esperança, é os doentes sentirem que alguém tentou fazer, não é a mesma coisa, mas o que eles tentaram foi fazer uma analogia entre o que sofreram a fazer aquele percurso, que foi um percurso duríssimo e de loucos, quando eu digo que é de loucos, é mesmo de loucos, com a tentarem comparar, se é que é possível comparar, com todo o percurso que o doente oncológico faz ao longo do seu tratamento. É sentirem-se acompanhados, é sentirem que nós estamos com eles, e isso é muito importante. É importante para o doente, é importante para a família, e para nós é um orgulho, eu digo mesmo, eu não tenho palavras para descrever, porque é um orgulho estes homens e estas duas mulheres, ao longo de 7 dias, tiraram férias das suas férias, meteram dinheiro do seu bolso para fazerem isto. Claro, com ajudas, claro que com, por exemplo, as carrinhas foram patrocinadas, não é? Mas não é para todos, como eu digo. O mundo tem muitos loucos, há loucos que andam a dar cabo do mundo, mas felizmente temos estes loucos, que são aqueles que talvez venham contribuir para que este mundo seja um mundo melhor.
0: Ora, com o regresso da equipa Porto Alegre, fica concluída mais uma edição do Pedalar pela Vida, iniciativa que volta a reforçar o envolvimento da comunidade e o compromisso dos participantes com a causa da Liga Portuguesa contra o Cancro. O primeiro-ministro Luís Montenegro encerrou este domingo em Castelo de Vide a Universidade de Verão do PSD, numa intervenção marcada por críticas à governação socialista que antecedeu o atual executivo e pela apresentação de resultados e medidas na área da educação e do ensino superior. Montenegro afirmou que no início da legislatura encontrou um vasto conjunto de decisões por tomar, apesar de estudos e avisos já existentes, considerando que a ausência de avanços se deveu à falta de coragem.
3: Para além da aposta na educação pré-escolar, no básico, no secundário, no ensino profissional, investimos também muito no ensino superior e investimos muito no ensino científico. Foi por isso que reforçámos a autonomia estratégica, financeira, orçamental, patrimonial e de gestão das instituições com o novo RGES, o Regime Jurídico das Instituições de Ensino Superior, mais uma daquelas que estava na gaveta há mais de uma década. É que as gavetas estavam cheias

0: gavetas estavam cheias de coisas para fazer. E não era por falta de aviso, nem era por falta de estudo. Era mesmo por falta de coragem.
1: O chefe de governo dirigiu ainda críticas específicas aos responsáveis socialistas que tutelaram o Ministério da Educação, referindo que o executivo atual recebeu um sistema marcado por problemas prolongados, decisões sucessivamente adiadas e perda de confiança. Montenegro assinalou que a ação governativa exige escolhas e capacidade para enfrentar resistências, reconhecendo que nem todas as decisões serão perfeitas, mas defendendo que o governo acerta na maioria delas.
0: Há uma coisa que vos quero dizer. Mais uma vez aqui, é preciso fazer escolhas e é preciso enfrentar as resistências das escolhas. Mas nós não somos daqueles que não decidem para se protegerem do erro. É verdade. Aqueles que não decidem acertam sempre, nunca erram. Nós podemos não acertar sempre, mas acertamos quase sempre. E temos um caminho definido. E temos coragem para o executar. Não dizemos uma coisa e fazemos outra. Fazemos exatamente aquilo que dizemos.
1: Ora, numa longa intervenção, Montenegro destacou também os resultados da primeira fase do Concurso Nacional de Acesso ao Ensino Superior, assinalando o aumento de 25% no número de candidatos e de 14% no número de colocados.
0: Exemplo disso foi o resultado do Concurso Nacional de Acesso, que cumpriu todos os prazos que estavam estipulados e que trouxe um registro de aumento de mais de 25% de candidatos e de 14% de colocados face ao que tinha acontecido o ano passado. Este ano colocámos quase 50 mil alunos na primeira fase, o que é o maior número da década, se excluirmos o ano de 2020, que teve particularidades muito próprias.
1: A sessão de encerramento contou ainda com intervenções do diretor da Universidade de Verão do PSD, Carlos Coelho, e do presidente da JSD, João Pedro Luís. O Festival do Crato fechou a edição de 2026, este sábado, com mais de 50 mil entradas pagas, enquanto a Feira de Artesanato e Gastronomia terá recebido entre 20 e 25 mil visitantes, números que o Presidente da Câmara, Joaquim Diogo, classifica como um balanço muito positivo.
2: O balanço, assim, de uma forma muito global, é muito positivo e eu guardo desta edição uma enorme satisfação de todas as pessoas que nos visitaram. Vi quase sempre caras muito alegres, muito felizes, pessoas muito, muito soltas aqui durante a Feira de Artesanato, durante o festival, e acho que isso para nós é muito positivo. Sem dúvida alguma que nós temos noção que nos primeiros três dias fomos um bocadinho atrapalhados pelas condições climatéricas, ou seja, não choveu durante a noite, mas as pessoas retraíram-se eventualmente de vir à noite, mas sem dúvida fizemos boas casas na mesma. E cumprimos aquilo que era os nossos pressupostos para esta Feira de Artesanato e Gastronomia e para o Festival do Crato. Nós vamos ultrapassar as 50 mil entradas pagas no festival, o que é muito positivo para nós, e portanto é sempre manter aqui um marco muito grande. Aqui na Feira de Artesanato e Gastronomia eu penso que é mais difícil medir, mas nós também vai ser uma coisa que vamos querer alterar, vamos querer ter a noção sempre das pessoas que estão mais ou menos dentro da feira, utilizando aqui um novo sistema de controle de acessos por inteligência artificial no próximo ano, e portanto é já também uma das novidades que nós vamos querer ter, porque é muito importante em termos de segurança, mas eu creio que no mínimo entre 20 mil a 25 mil pessoas passaram também aqui na Feira de Artesanato e Gastronomia.
1: A Feira de Artesanato e Gastronomia, que cumpriu este ano a 47ª edição, estreou a nova entrada com uma réplica da varanda do Grão Prior, construída pelos carpinteiros municipais e finalizada por artistas locais. O show cooking e o artesanato ao vivo voltaram a ser dos espaços mais concorridos, com forte participação do público e a colaboração de empresas do concelho. A recriação do doce tradicional Teco Lameco, em gelado, foi uma das novidades mais comentadas que, segundo o autarca, deixou água na boca a quem o provou. Apesar de reconhecer o envelhecimento dos artesãos tradicionais, Joaquim Diogo defendeu que a feira deve abrir-se a novas propostas.

0: propostas e até a criadores internacionais para manter o evento atrativo e inovador.
1: Sentimos que o artesanato vive um desafio grande para já, porque muitos dos artesãos que nós nos habituamos estão com alguma idade e portanto, não houve aqui uma renovação na maior parte das artes, o que infelizmente é uma constatação e não podemos fugir dela, mas também aparecem coisas boas, diferentes, com inovação e que nós temos que aproveitar. Além disso, eu acho que há aqui um bocadinho de espaço para a Feira de Artesanato e Gastronomia do Crato se poder tornar uma feira, eventualmente mostrar também o artesanato do mundo, convidando aqui alguns artesãos de outros países a poderem estar num novo modelo de uma feira de artesanato. Eventualmente será difícil ao início, mas acho que nós temos que inovar para poder continuar a atrair pessoas aos nossos concelhos e ao nosso distrito.
0: Ora, a entrevista voltou a colocar em destaque a barragem do Pisão. Joaquim Diogo defendeu que o projeto é estratégico para o atual Alentejo e para o país e criticou a possibilidade de um estudo de impacto ambiental ser travado por ações judiciais, reclamando legislação que proteja projetos considerados prioritários, lembrando que a população do Pisão vive com a vida parada, sem poder avançar com obras ou decisões, enquanto aguarda o desfecho do processo.
1: É um projeto para fazer, é um projeto que vai ser feito. As pessoas não tenham, por esta nossa forma de estar, não pensem que há aqui algum tipo de dúvida sobre este. Eu tenho a certeza absoluta que este projeto vai acontecer. Só que aquilo que eu peço é que não possamos estar 2 anos a fazer um estudo de impacto ambiental e que depois, de uma forma muito simples, alguém possa colocar uma ação em tribunal e que faça parar um projeto que foi estudado, foi escrutinado, teve 2 consultas públicas. Isso parece que é muito fácil, mas eu acho que deve ser criada uma proteção ou uma legislação que proteja aquilo que o país escolher como estratégia nacional. Se os projetos são de interesse nacional, é porque estão dentro de um planeamento que fazem falta ao país, que fazem falta às regiões. E isso não pode ser parado de uma forma tão simples, respeitando todos, é um facto, mas senão nós não temos planeamento, porque a seguir vamos ter o aeroporto e vai parar, a seguir vamos ter uma autoestrada e vai parar, a seguir vamos ter uma ponte e vai parar, a seguir vamos ter outra obra qualquer e vai parar, e portanto, dentro daquilo que é o planeamento, se o país escolheu esse planeamento, se escolheu essas opções, se é isso a prioridade do país, e portanto chama-se-lhe outro nome, se não é projeto de interesse nacional, é projeto prioritário e de interesse nacional. Outra coisa qualquer, somos muito bons a criar nomes, mas acima de tudo, eu acho que nós temos de ser muito bons a criar legislação que proteja aquilo que nós planeamos para o nosso país.
0: O autarca fechou a entrevista à Rádio Porto Alegre com um agradecimento às equipas municipais, forças de segurança, bombeiros, paramédicos, empresas envolvidas, artistas e artesãos. O Portalegrense perdeu este domingo por 3-0 na recepção ao Santo António em jogo da primeira eliminatória da Taça de Portugal de Futebol. A formação de Porto Alegre apresenta um grupo maioritariamente composto por jogadores oriundos da formação do clube num plantel cuja média de idade ronda os 19 anos. Na análise ao encontro, o treinador João Paulo Mourinho referiu que a estrutura jovem da equipa resulta do percurso desenvolvido na formação do Porto Alegrense, sublinhando que cerca de 14 a 15 jogadores têm origem nesse processo. O técnico assinalou que essa realidade evidencia o trabalho realizado ao longo dos últimos anos, considerando que o percurso demonstra que o futuro do Porto Alegrense está assegurado, desde que se mantenha disponibilidade e empenho no desenvolvimento dos jogadores.
2: Quando a média de idade roça aos 19 anos, à volta de 14, 15 jogadores vêm da formação do Porto Alegrense. Isto explica tudo, mas explica o trabalho que está por baixo na base da formação, mostra o que se trabalha por baixo, a qualidade com que se trabalha, e temos um exemplo, e acho que o futuro do Porto Alegrense neste sentido está completamente assegurado, desde que haja boa vontade e querer.
0: Ora, noutro encontro a contar para a primeira eliminatória da Taça de Portugal em futebol, outro

0: A equipa do distrito de Porto Alegre, os gavinenses, foram também afastados da competição, perderam por 5 a 0 na deslocação ao reduto do vizinho Mação.
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